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1: Vale da Vox, 9 horas.
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3: 9:14. 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
2: 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No Vale da Vox, 9:30.
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0: Prince of Bel Air.
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1: No Vale da Vox, 11 horas.
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0: 11 e 13. 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
1: No Vale da Vox, meia-noite. 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
1: 12:50.
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0: 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Até o amanhecer, confira a hora. 12:20.
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1: 6:30.
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0: Meia-noite e 40.
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0: meia-noite e 57.
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1: 1 hora.
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1: 1:10.
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1:20. 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
2: 1:30.
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0: 1h40.
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0: 1h41.
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1: 2 horas.
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1: Duas e nove.
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1: Duas e dez.
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0: Lúcio.
1: Fala, meu irmão.
0: Ela tem o nariz levantado.
1: Tem.
0: Os olhos verdinhos.
1: É mesmo?
0: Bastante puxados.
1: Tô duro.
0: Cabelo castanho, né?
1: É, e uma pinta do lado.
0: Ah, pinta. Ela é minha Teresa da praia.
1: Vai ser.

0: 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Até o amanhecer, hora certa na Vox. 2:20.
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1: 2:30.
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0: 12h40.
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2: 2:47.
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1: FM 2:55.
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1: 3 horas.
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1: 3:10.
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1: 3:30.
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0: Você ouviu A Melodia, composição Vaninho Vieira e Armindo Maciel, com participação de Paulinho Pé de Azul.
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0: 240.
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0: 93.
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1: 4 horas. 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

0: Bom dia, comadre. Bom dia, minha gente. Atenção, senhoras e senhores passageiros. Ocupem os seus lugares. Vamos percorrer os trilhos da nossa imaginação neste trem chamado Brasil. Com fé em Deus, fé na vida, fé no que virá. Bom dia, trabalhador, trabalhadora. Bom dia, dona de casa. Até às 7 da manhã. Vamos juntos aqui na nossa Estação 97 pela Vox FM, com o maior desfile de astros e estrelas da nossa música sertaneja raiz, do nosso som de viola, do nosso Brasil caboclo. Até às 7 da manhã, Estação 97.
1: Aqui tem coragem.
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0: A música e a gente atende depois das 5, tá bom? Os pedidos musicais a gente atende a partir das 5 horas, porque o nosso programa vai de 4 às 7 da manhã. Uma ótima segunda-feira para todos vocês. Estamos começando mais uma semana, graças a Deus, no ar pela Vox FM, Estação 97, o programa mais raiz do rádio brasileiro.
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0: Confira a hora certa, 4:12.
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1: 4:32.

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1: 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Não perca a hora, 4:40.
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1: Faltando 3 para as 5.

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Alô, minha gente! Opa, estamos chegando para a segunda hora do nosso programa. Hoje é segunda-feira, vamos começar tudo de novo, né, compadre? Vamos começar tudo de novo, hoje é 11. Segunda-feira, 11 de maio, 2026. Nós estamos juntinhos aqui até às 7 com o melhor da música sertaneja raiz, com som da viola. A autêntica música brasileira no seu rádio, claro, é a nossa estação 97 aqui pela Roxinha. Hoje, segunda-feira, vamos com fé em Deus, fé na vida, fé no que virá. Bom dia, trabalhador, trabalhadora, dona de casa. Bom dia, meus amigos profissionais. Pessoal aí que já tá saindo, preparando a marmita para mais um dia de luta, para mais um dia de trabalho. 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
0: 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Abel e Caim, o menino e o cachorro.

0: 5h10, minha gente. Estamos acordando, estamos chegando, né? É, você que tá acordando agora, você que tá levantando. Vamos pular da tarimba aí, vamos pular da garimpa, da tarimba, vamos pular da tarimba. Hoje é segunda-feira, é, ué. Vamos pular da tarimba aí, porque final de semana já acabou.
1: É, ué,
0: final de semana já passou. Agora é segunda-feira, é início da semana. Vamos dar um jeito aí, porque os boletos não param de chegar, não. Ah, que não para de jeito, não. Outro aqui, que não para de
2: chegar. Tá deixada ousada,
0: é verdade. Vamos levantar aí, gente.
3: Camada de homem mole.
0: 5h10. Vamos mexer o doce. É meu amigo Zezinho do São Geraldo. Bom dia, Zezinho do São Geraldo. O padre Zezinho. Vamos bater o martelo. Alô, Geraldo Celestino, bom dia. Obrigado pela audiência, pela sintonia. Ô, gente, vamos tocar uma moda bonita do Jacó e do Jacózinho. Jacó e Jacózinho. É um cateretê. É a capa do viajante.

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3: 5:16.
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Hoje é 5 horas e 18. Já de Jefferson, Nil de Cobra.

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8: 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Cremac, meu amigo Romeu e toda a sua equipe, bom dia, ótima semana. Vamos para mais uma semana abençoada, se Deus quiser. Deixa eu trazer o Parreira e o Rei do Vale, Velho Timoneiro. Hoje é 5h25, 5h25.

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1: Bom, gente, 5h28, Ronaldo Viola e Praiano, Paixão Desenfreada.

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3: Hoje é 5h32. Aqui.

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3: Ô, gente, 5:33, agora 5:33 aqui na Roxinha. Vamos que é a nossa estação 97. Até às 7 da matina, levando até você o melhor da música sertaneja. Daqui um bocadinho. Daqui um bocadinho tem o nosso Brasil Caipira. Já já, viu? 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Gente, 5:34, bom dia, tio Neném, bom dia, tio Neném. Vamos que vamos. Olha o Fusca aí, tio, olha o Fusca aí, ó. É, meu amigo tio Neném tá lá em Itabira, bom dia. Minha amiga Ivone do Bom Retiro, bom dia. Obrigado pela audiência, Ivone, obrigado pela sintonia. Tamo junto, Ivone. Ótima semana pra você também. Alô, Guinaldete, bom dia. Um abraço, Guinaldete do Macuco. Obrigado pela audiência, tudo de bom pra você, compadre. É o Bruno Caipira, viola.

0: Ô Juca, bom dia, meu amigo Juca. Juca lá de Cavagrande, companheirão. Fala, Juca! Tamo junto, hein, compadre? Tamo junto. Ó, mexeu o doce. Aô, Zé Maria, pezão, aí da Limeira. Marielle, bom dia. Ô, Zequinha, bom dia.
1: A música.
0: Qual a música, compadre?
1: Cama Fria, André Andrade. Valeu, meu amigo.
0: Cama Fria.
1: Com Deus, hein?
0: Com Deus. Cama Fria, tá na época das Cama Fria, né? Começar a fazer frio. Se tiver um cobertor de orelha, não tem jeito não, pai, hein? gente, cobertorzinho de orelha, né? Cobertorzinho de orelha é bom, não é?
2: Ai!
0: Fala, Tico!
3: Ô, Dante, bom dia, aqui é o Tico Flamengo Bambá.
0: Ô, compadre!
3: Eu peço pra você tocar Terra Tombada com Chidãozinho Chororó.
0: Terra Tombada, Chidãozinho Chororó. Então, vou rodar agora pra você aí, ó.

0: Vamos conferir aí, gente, 5h43.
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0: Olha, 5 horas e 45. Alô, do nosso Brasilzão Caipira. 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
0: 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Do nosso Brasil Caipira. Do nosso o André tá falando aqui, ó. Tá na hora de bater o martelo. Bom dia, André. André Marcineiro. Fala, André Marcineiro. Tá na hora, compadre. Tá na hora de bater o martelo. Tá na hora de mexer o doce, né? É verdade.
2: É verdade.
0: É isso mesmo, é isso mesmo. Garrafinha no eito aí. Não pode bambear o corpo, não. Segura o golpe. Segura o golpe, compadre. Hoje o nosso Brasil Caipira. O Brasil Caipira. Nós já destacamos música aqui que fala dos carros de boi, né? É, dos carros de boi, dos carreiros, dos carros de boi. Agora, tem uma diferença do carreiro para o boiadeiro, porque o carreiro é aquele que trabalha com o carro de boi, ou pelo menos trabalhava, né? Porque hoje na roça aí é difícil de ver um carro de boi, né? Mas é, o carreiro é que... É que trabalha com carro de boi. E o boiadeiro é aquele que lida com a boiada, o transporte da boiada, quando saía mais tempo tocando a boiada para a estrada fora. Ou mesmo na região do Pantanal ainda se usa muito, né? Já reuniu os boi para embarcar. Mas o boiadeiro é aquele que está na fazenda, na lida, no dia a dia, cuidando dos bois. Esse é o boiadeiro, aquele que toca o boi. Carreiro é do carro de boi. Tem diferença do carreiro pro boiadeiro. Mas tem muita música de boiadeiro também. Eu tava pesquisando aqui, tem música demais de boiadeiro. Então nós vamos destacar as músicas aqui que fala de boiadeiro. Eu vou começar com o boiadeiro de Nabilec com Almir Sater e depois uma moda de viola, que é o boiadeiro Punho de Aço com o Tião Carreiro e o Pardinho.

0: Não perca a hora, gente. 5 faltando para as 6.
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1: Faltando 3 minutos e meio para as 6, daqui a pouco tem a nossa reza, né, Chico? Chico da Vila Formosa, daqui a pouco nós vamos rezar. Minha amiga Luciana, bom dia, Luciana Dias, Luciana e o Márcio, bom dia, aí do Timirim. Bom dia, tamo junto. É, deixa eu tocar a moda aqui do... Essa aqui que pediu foi o Zequinha. Cama Fria, André Andrade. Faltando 3 para as 6, gente.

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1: 6 horas, gente.
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0: Pai nosso que estais no céu, santificado seja o vosso nome. Venha a nós o vosso reino. Seja feita a vossa vontade, assim na terra como no céu. O pão nosso de cada dia nos dai hoje. Perdoai as nossas ofensas, assim como nós perdoamos a quem nos tem ofendido. E não nos deixeis cair em tentação, mas livrai-nos de todo mal. Amém.

0: 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Alô, Tizé, alô, Sônia. Ô, Tizé, você fez café pra nós aí? Eu gosto de beber café na caneca esmaltada, hein? Vou ir pra nós tomar um café na canequinha esmaltada, hein?
1: E é porque é mesmo.
0: É desse jeito. 6 e 3.
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1: 6h07, tá aí o Biá e o Dino Franco, chover de estrada. Biá e Dino Franco. É, primeira tinha Palmeira e Biá, depois Biá e Dino Franco, depois o Dino Franco formou duplo com o Moraí, né? Essa moda aí é dos anos 60, hein? É dos anos 60. Mas aqui é... Nós gostamos das velhas mesmo, hein? Ah, te falar a verdade, mano. Tem bom uma véia, né? Eu sou chegada numa véia, gosto mais de uma véia.
2: Aqui tem coragem.
1: Ah, pois é, ué. Aqui, vamos moer um café pra nós aqui, o compadre Bacão. Vou passar mais um cafezinho, que assim tá bom, né? Ah, bom, pra falar a verdade com você, é um café assim... Na segunda-feira a gente tem que tomar um café pra acordar, não tem? É, ué, pra acordar.
3: Acorda aí,
1: ó. É, ué. Nós já pulamos da tarimba, pulo da tarimba às das quatro da matina.
4: E qual que é seu gaio?
1: Meu gaio é escutar uma moda boa aqui no programa aqui, porque aqui nós, aqui escuta caipira bom mesmo, né? É, nós e vem escutar os caipira, é o Geraldinho que fala, né? Nós e vem escutar uns caipira. É, Osmar Pompeu, bom dia, Osmar Pompeu, bom dia. Ô Nilza, bom dia, Nilza Dona Moura, bom dia. Ô Josimar, quase você perde o trem hoje,
5: hein? Ô Dário, bom dia. Ô Dário, toca com Carlite Baduí, Solidão.
1: Solidão.
5: Ô Dário, como é que tá por aí, tá frio?
1: Tá bom.
5: Rapaz, eu acordei cedo, coloquei no cê, voltei pra cama e cochilei de novo, rapaz. Mas tá bom, tá muito bom.
1: Tá, né?
3: Aê!
1: colocou! É, beça.
3: Bonada! Bonada!
1: 6 e 9. Lá ele.
6: Vai manjar.
1: A besta, 6 e 9. Ô, Josimar, pessoal de São Vicente Estrela e Raul Soares, bom dia.
7: Ô, Dário, bom dia.
1: Bom dia, Zé.
7: Rapaz, tá fazendo frita. Você tá doido.
1: Já esfriou?
7: Botar uma cachaça de manhã cedo.
1: Você
7: né?
1: É besta, rapaz.
7: Coloca um Dalvão pra nós aí, Dário.
1: Tá bom.
7: Vamos que vamos.
1: Zé Maria é o pezão, Zé Maria tá lá em Marliéria, lá na Limeira. Já tá fazendo frio aí, compadre? Refrescou um bocadinho, mas tá frio ainda não. Aô, Tonico Tino. Aô, sangue bom. Mata nos peitos essa aí, ó.

0: Cavalo Preto. Sérgio Reis regravou Cavalo Preto, ficou muito bonita. Vai com o Tonico Tinoco, foi a primeira regravação do Cavalo Preto. Ê, trem bonito, viu, gente? Olha a hora, hein? 6:12, já pulando já pra... Bom, já é 6:13. Já falei 6:12, mas já é 6:13, hein?
1: Uai, mas já?
0: Já.
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0: Hoje é de 6 horas e 15 minutos.
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0: Seis horas mais 15 minutos, 6:15. 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
11: É verdade,
0: compadre, é verdade. 6:16 agora, 6:16 aqui na nossa roxinha. Deixa eu tocar a moda aqui que o Josimar pediu aqui do... Hã? É... Carlito e Baduí. Carlito Baduí gravou muitos discos com a participação do Voninho. Carlito Baduí e o Voninho. Voninho tocou com as Irmãs Freitas também. Carlito Baduí e Voninho. Irmãs Freitas e Voninho. Os Filhos do Goiás e Voninho. Mas um outro sanfoneiro famoso também, o Nhozinho. Nhozinho gravou também com o Carlito Baduí. Eles formaram o trio Carlito Baduí e Nhozinho. Essa aqui é com o Nhozinho. Carlito Baduí e Nhozinho. Solidão, quem pediu foi meu amigo Josimar lá de Raul Soares.

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1: Seis horas 23, 6h23, Cremac Madeireira, vai comprar madeira, compadre, escuta o conselho, compadre, vai na Cremac.
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1: 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Pode bater o martelo. 6h24. Ó. Alô, Zé Carlos do Barará. Zé Carlos. Bom ou não? Bom demais. Estive apertado. Apartado, né?
3: Aqui tem coragem.
1: Ah, pois é, ué. Tive apartado você, mas tô de volta. Fungando o seu cangote. Essa, rapaz. Ah, fungar o cangote. Pescoa de uma égua, mas é da boa.
4: Aê!
1: Fungar. Ah, fungar o cangote do tio Neném, rapaz. É, ué.
2: É, verdade.
1: Aô, Zé Carlos, bom dia. Osmar Pompeu, bom dia. Vamos tomar um café, vamos tomar um café. Alô, Roberto Ipaba. Bom dia, Roberto Ipaba e o Heitor. Obrigado pela audiência, Roberto e Heitor. É, isso aí, ó. Sandrinho. Ó, o Sandrinho tá na área, ó. É o Cabrão. Santo Cabrão, tá lá no Timotinho. Bom dia. Aô, Zé Maria Pezão. Mata no peito aí, ó. Dodô Quem da Alvança, moda bonita, hein?

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4: 6:30.

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4: 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Jorge Luiz e Fernando, Riozinho. Alô, Roberto e Pá.

6h38. Alô, Vaninha, bom dia, Vaninha do Nazaré. Ô, Vera, bom dia, bom dia. Manu, ô, Manu. Zé Carlos, fala Zé, Zé Carlos. Bom dia, bom dia, bom dia, bom dia, bom dia. Daqui a pouquinho tem o amado, hein? Daqui a pouquinho tem o mais amado do Brasil. É, agora tem o Leandro Leonardo. Devolva a passagem.

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0: 6h43.
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7: Dia pra trás eu estive aqui em frente da Rocha e cheguei lá e fui fazer uma visita lá. E uma turma de gente debaixo de um pé de abacate. Eu cheguei e falei, o que está acontecendo? Eles falaram, não, aquele homem subiu lá em cima, ele é louco. Ele cisma que ele é um abacate. Eu falei, e os senhores, o que estão fazendo aí embaixo? Estamos esperando ele madurar. Tem um irmão meu que esses dias para trás foi na feira. Feira, todo mundo gosta de ir na feira. Então ele foi na feira, chegou lá, um homem vendendo cada ovo bonito, ovo de galinha. Então ele chegou e falou, quanto é que custa cada ovo desse aqui? O moço falou, esse aí é 5 cruzeiros cada um, porque agora subiu. Aí ele falou, e esse quebrado aqui, quanto que é? O moço falou, esse aí dá pra fazer um cruzeiro. Então quebra meia dúzia aí pra mim.
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0: Eu toco.

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0: Lorena e Rafaela, caminhos de minha infância. Ô, Parcelli, bom dia, Parcelli. Ah, nós não esquecemos não, compadre. Ô, dona Sebastiana. Ah, é? Tava na praia?
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0: Você que tava na praia ou dona Sebastiana que foi passear na praia, hein? Você estava batendo cambão, né? Ô, Parcelli, bom dia, Parcelli, a dona Sebastiana. Nossa amiga ouvinte aí do Melo Viana, bom dia. Ô Beto Souza, bom dia. Vambora, compadre.
2: Olá, compadre Dário, bom dia.
0: A nós demora, capar o gato aí.
2: É, compadre, tô ligado aqui, viu?
0: Ó, tá bom demais aí. Meu amigo Beto Souza. Ô Beto Souza, nota capar o gato. Vambora, vambora, vambora. Aô, Tião, já tá no pé do eito aí, né? Tá no pé do eito. Gente, amanhã nós voltamos, se Deus quiser, às 4, oferecimento da Djafer Ferro e Aço, Cremac, Madeireira, Óticas, Maria José, Joalheria Quartes ou Agroboena e Selaria do Tizá. Beijo no coração, fique com o Papai do Céu. Amanhã tem mais, se Deus quiser. Amanhã nós vamos escutar uns caipira. Amanhã nós vamos escutar mais caipira.
3: Amanhã cedo nós vamos escutar uns caipira.
0: É verdade, é verdade, é verdade, é verdade. Comadre, para ou continua?
4: Ai, compadre, nós pode até parar, mas que é bom, viu?
0: Até amanhã.
3: Tá. Ô,
0: tchauzão.
3: Segura. Vamos bloquear.

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1: No Vale da Vox, 7 horas.
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Polícia Civil e PRF prendem acusados de homicídio qualificado ocorrido em Coronel Fabriciano. Após denúncia, Polícia Militar acaba com intenso uso de drogas na Praça da Bíblia em Coronel Fabriciano. Mega operação de segurança mobilizou forças policiais em Ipatinga neste fim de semana. Denúncia de sargento leva a Polícia Rodoviária a flagrar casal com drogas na BR-458 em Ipatinga. Com motocicleta apreendida, suspeito é preso pela Guarda Civil Municipal de Ipatinga. Tudo isso e muito mais a partir de agora, aqui dentro do Vox Polícia, primeira edição desta segunda-feira, 11 de maio de 2026. Eu sou Jota Passos e direto das ruas, sem tropeço, seu nome e seu endereço. A partir de agora, informações quentes, denúncias sem censura e o retrato real da segurança pública em todo o nosso Vale do Aço. A edição e produção é de Fernando Silva, trabalhos técnicos Isabela Lima, direção geral Dr. Jonaí Cordeiro. E você, participe do nosso programa, envie o seu áudio ou a sua mensagem de texto pelo nosso Vox Zap 98376-3371, 98376-3371. E a Polícia Civil e a Polícia Rodoviária Federal prenderam acusados de homicídio qualificado ocorrido em Coronel Fabriciano. Uma operação conjunta entre as polícias civis e também a Polícia Rodoviária Federal resultou na manhã desta sexta-feira, dia 8/5, na prisão de um homem de 64 anos, acusado de homicídio qualificado ocorrido em Coronel Fabriciano em 2018. Segundo as investigações, o suspeito estava na região centro-oeste do país. A localização foi possível após o monitoramento do veículo utilizado pelo investigado e o compartilhamento de investigações entre as polícias civis de Minas Gerais e a PRF. O homem foi preso na cidade de Santa Maria enquanto conduzia.

0: abril e a dificuldade de localização do investigado. O julgamento pelo Tribunal do Júri foi redesignado para o dia 14 de julho de 2026. De acordo com a denúncia do Ministério Público, o crime ocorreu dia 31 de maio de 2018. Os fatos teriam começado em um sítio localizado em Timóteo durante um encontro familiar marcado por discussões relacionadas a suspeitas de traição e questões financeiras. Ainda conforme a acusação, após um desentendimento com a vítima, que tinha 38 anos na época, o acusado teria deixado o local, retornado para sua residência em Fabriciano e se armado e aguardado a chegada do homem. O Ministério Público sustenta que a vítima foi surpreendida ao chegar ao imóvel sem possibilidade de defesa, momento em que o investigado teria efetuado um disparo de arma de fogo. O acusado aponta que o homicídio foi praticado por motivo fútil e mediante a recurso que dificultou a defesa da vítima. A Polícia Civil e a Polícia Rodoviária Federal destacaram que a atuação integrada entre as forças de segurança pública foi fundamental para a localização e prisão do foragido, reforçando o compromisso das instituições no combate à criminalidade e na aplicação da justiça. É isso aí, né? Fazer o quê? A conta chega. Em patrulhamento pela área central de Ipatinga, a equipe da Polícia Militar, sob comando do sargento Moreira, avistou dois homens em atitude suspeita e, mediante a situação, realizou a abordagem. Sargento Moreira está conosco e nos traz detalhes desta situação. Sargento Moreira, bom dia.
1: Bom dia, Jota Passo, bom dia, ouvintes do Vox Polícia. Na data de hoje, desencadeamos uma operação na região da área central, no intuito de coibir a prática de drogas, né, seja mercancia ou consumo de drogas na nossa região. E no patrulhamento e abordagem na região da rua Uberaba, local tido aí como local de consumo de drogas, abordamos diversos indivíduos e com dois localizamos em cada um pedras de crack, sendo que um estava com a pedra um pouco maior e o outro com três pedras fracionadas da substância pretensa ser crack.
2: E parece-me que não são moradores em condição de rua, né? Pelo menos aparentemente.
1: Não, negativo. O cidadão, inclusive, um cidadão de 56 anos de idade, estava com muito dinheiro no bolso, segundo ele tinha recebido um acerto da empresa. É um cidadão trajado, limpo, bem aparentado, só que com diversas passagens. Segundo ele, seriam passagens do passado que não se justificavam na data de hoje. Perguntado sobre essa pedra de crack que estava debaixo da perna dele, ele disse que era usuário de drogas, mas um usuário ocasional, ou seja, só usava droga quando bebia cerveja. Perguntei quanto que ele tinha pago na pedra, segundo ele seria uma pedra de R$10, e ele seria morador ali da região do Betânia.
2: E esse dinheiro que ele estava com ele, a quantia significativa, e esse dinheiro foi apreendido, como é que ficou a situação?
1: Negativo, uma vez que ele provou já de imediato para a gente a origem do dinheiro, ele tinha acabado de sacar na Caixa Econômica Federal, que seria justamente proveniente do acerto de contas que tinha feito a empresa. Em ato contínuo, abordamos um outro indivíduo, e esse indivíduo oriundo de São Paulo, segundo ele, é de uma empreiteira que se encontra executando obras aqui na nossa região, e esse indivíduo não tinha nenhuma documentação. Não conseguimos verificar os seus dados no sistema informatizado. Perguntamos a ele os dados, ele dava os dados, mas esses dados não constaram no nosso relatório formatizado da Polícia Militar e nem no Banco Nacional de Mandado de Prisão. Então, resolvi trazê-lo aqui para a Polícia Civil para poder fazer a identificação dele.
2: Se ele está prestando serviços aqui, então quer dizer, ele teria condições plenas de identificar e pelo menos saber onde está morando e tudo, né?
1: Alguns chamamos a atenção que o rapaz é esclarecido, né? Segundo ele, ganha cerca de R$1.200 por dia. Contudo, o telefone que tal, que não seria um telefone compatível com a renda dele, que nem crédito ele tinha para poder ligar para o patrão dele, que queria o apoio do patrão. Nós oferecemos para quem pudesse ligar lá, ofertamos a ligação para ele, contudo ele falou que não tinha

0: crédito, começamos a desconfiar da instituição do cidadão, porque um trabalhador, né, geralmente costuma andar com a identidade, ainda mais quando é de região de fora, né? E ele não demonstrou nenhum interesse na identificação, pelo contrário, dificultou que a gente pudesse identificá-lo. Perguntei a respeito da pedra de crack, segundo ele tinha pago R$20 nas pedras de crack que estavam com ele, e que ele era usuário de drogas há cerca de 8 meses, e que não iria parar de usar drogas. Então eu fiz a prisão dele aí, estou trazendo para a autoridade de polícia judiciária, o delegado de polícia civil de plantão, para que ele possa fazer a identificação criminal do cidadão, para ver se ele tem mandado de prisão de favor dele na Polícia de São Paulo, né, e que ele possa decidir a respeito do destino dele, sobre essas drogas aí que foram apreendidas com ele.
1: E os policiais que trabalharam sob comando do Sargento Moreira nesta ocorrência?
0: Trabalhamos eu, o soldado Natália e o soldado Alexander.
1: Ok, Sargento Moreira, comigo aqui dentro dos canais Vox. Sem tropeço, seu nome e endereço, repórter J. Passos.
2: Maravilha, vamos dar uma faturada. Daqui a pouco voltaremos direto da Rua Viático, número 20, com a sequência do Vox Polícia, primeira edição desta segunda-feira.
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8: No Vale da Vox, 7 horas 15 minutos.
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8: Maravilha, maravilha, 7 horas mais 16 minutos e nós já recebemos aqui várias mensagens. A gente agradece a todos aí pelo carinho. A minha amiga Irani, lá no bairro Jardim Panorama, seu esposo Geraldo, ligadíssimo aí no Vox Polícia, obrigado. A Ângela, lá em Ouro Branco, também ligadinho, obrigado, viu, Ângela, sempre pelo carinho. O Laércio, lá no bairro Veneza, Laércio, Zé Maria do Som, também tá ligadinho aqui, obrigado a vocês aí sempre pelo carinho da audiência. E a equipe da GCM, ela fazia um patrulhamento pelas ruas do bairro Caravelas, mais precisamente ali na Getúlio Vargas, por ali. Quando visualizaram um condutor de uma motocicleta, a motocicleta sem placa, em alta velocidade, que chamou a atenção dos GCMs. E imediatamente eles deram uma... seguiram o trajeto daquele condutor. Ele parou num posto de gasolina quando foi abordado. E nesta abordagem ele acabou sendo preso. O GCM Batista está conosco e vai nos trazer detalhes o desfecho desta operação. GCM Batista, bom dia.
10: É positivo. Durante patrulhamento na região, a guarnição deparou com uma motocicleta sem placa, ao qual o condutor estava em alta velocidade, tendo em vista também, era um horário de fluxo, né, de transeuntes, e ele, ao perceber a presença das motocicletas, ele acelerou a motocicleta sentido ao bairro Caravelas, ao qual procedemos aí com a abordagem do indivíduo e, durante consulta ao sistema informatizado, constatou que havia um mandado de prisão em aberto, em desfavor desse indivíduo, e também consulta ao sistema informatizado, constatou-se que a motocicleta que o indivíduo estava conduzindo, sem placa de identificação, essa motocicleta está envolvida em um crime de tentativa de homicídio em data pretérita. Diante dos fatos, o indivíduo recebeu a voz de prisão para haver um mandado de desfavor do mesmo e a motocicleta está sendo conduzida ao pátio credenciado.
8: E essa motocicleta, esta tentativa de homicídio foi lá na Cidade Nova, em Santana do Paraíso?
10: Em consulta ao sistema, confere que foi no bairro Cidade Nova, Santana do Paraíso, em data pretérita, positivo.
8: Em parlamentação com ele, chegou a relatar alguma coisa sobre essa tentativa ou não?
10: Relatou que um primo dele que está envolvido e o primo dele está preso. Somente isso.
8: E a motocicleta é em nome de quem?
10: A motocicleta está no nome da irmã deste conduzido que foi preso no momento.
8: Ok, então agora a motocicleta será removida ao pátio e fica a cargo agora do delegado de polícia definir a situação, até porque ele tem mandado de prisão, vai para o sistema prisional, né?
10: É positivo, a motocicleta vai ser removida ao pátio e o conduzido entregue à delegacia de polícia civil, aonde que vai ficar a cargo do Poder Judiciário.
8: E os GCMs ou os policiais municipais que trabalharam ao lado do GCM Batista nesta operação?
10: O GCM Duarte, GCM Fernandes, GCM Edilson, GCM Luan e GCM Josimar prestaram apoio para a guarnição.
8: Ok, portanto aí, né, pessoal da Polícia Municipal, conosco aqui dentro dos canais Vox, é a motocicleta, essa motocicleta aqui, inclusive ela está sem placa, olha só, é a motocicleta que está sem placa e agora ela será removida ao pátio. Para os canais Vox, sem tropeço, seu nome e endereço, repórter J. Passos. Maravilha, 7:19, vamos dar uma faturada? Daqui a pouco nós voltamos direto da Rua Viático, número 20, com a sequência do Vox Polícia, primeira edição desta segunda-feira, 11 de maio de 2026.
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8: Maravilha, 7 horas mais 23 minutos, hoje dia 11 de maio de 2026, segunda-feira, hein? Início de semana, dia útil, primeiro dia útil. Olha, todo setor da vida tem os bons e os maus profissionais, não é isso? Por que eu estou dizendo isso? O sargento Vilas Boas, ele estava indo para o trabalho, para o local de trabalho dele, o posto, e deparou com a situação de traficantes de drogas. Imediatamente, a viatura da PRV que estava patrulhando, passando pela BR-458, no perímetro urbano aqui de Ipatinga, o grupo GTR da Polícia Rodoviária Estadual, comandado aí pelo sargento Delfino, foi abordado e repassado para eles a situação. Então, imediatamente, a Polícia Rodoviária foi ao local e constatou a veracidade da denúncia do sargento Vilas Boas ao GTR da Polícia Rodoviária Estadual. E nesta situação foram presos duas pessoas, um casal traficando drogas. Sargento Delfino nos traz detalhes desta situação. Sargento Delfino, bom dia.
20: Bom dia, Jota, bom dia a todos os ouvintes, né, dos canais Vox. Ô, Jota, o Grupo Tático Rodoviário, durante patrulhamento, nós recebemos informações fidedignas de um militar que estava na área central, sargento Vilas Boas, militar atento, né, estava deslocando para o serviço e visualizou uma possível situação de tráfico de drogas, né, e acionou a equipe e nós deslocamos até o local lá e efetuamos a busca, né, em uma das envolvidas lá, encontramos com ela uma pedra de crack. O cidadão que estava parceiro dela lá realmente confirmou, né, que tinha dado um dinheiro para ela comprar uma pedra de crack para ele, e os dois iam usar a droga e depois realizar um programa.
8: Perfeito. Então, no caso ali, qual a natureza principal dessa ocorrência?
20: Tráfico de drogas, né? Esse tráfico compartilhado é o tráfico de drogas mesmo.
8: Então, quer dizer, os dois então vieram no tráfico de drogas?
20: Isso, todos os dois. Depois, ainda durante a diligência, foram encontrados mais 6 pedras de crack, né? Totalizando 7 pedras grandes de crack.
8: Ele tinha uma pedra grandona, né?
20: Isso, tinha uma pedra maior, né? E outras menores.
8: E, claro, esses conduzidos, senhor Delfino, já eram conhecidos da polícia?
20: Conhecidos do sargento Vilas Boas, né? Sargento atento aí, conhecedor dos traficantes da área central. Trabalhou muito tempo aí junto, né? Da POP, da RP da área central. Então, é conhecido dele, repassou as informações e informações precisas.
8: E os policiais que trabalharam sob o comando aí do sargento Delfino, do Grupo Tático Rodoviário Estadual, nesta ocorrência?
20: Equipe GTR, o sargento Delfino, o cabo Pedro, o soldado Vitor, mas o maior destaque para essa ocorrência tem que ser dado para o sargento Vilas Boas, né? O militar aí, todo o mérito da ocorrência foi dele.
8: Ok, sargento Delfino, comigo aqui dentro dos canais Vox, sem tropeço, seu nome e endereço, repórter J. Passos. É isso aí, né? Como disse aí o sargento Delfino, da Polícia Rodoviária Estadual, Grupo GTR, todos os méritos aí para o sargento Vilas Boas, que realmente a importância, né, do patrulheiro, a importância do policial trabalhar no setor como já trabalhou aí o Sargento Vilas Boas na área central da cidade, então ele conhece a grande maioria ali dos traficantes, dos meliantes, dos criminosos. Então, quer dizer, ele passou e visualizou a situação, gerou a suspensão, imediatamente ele tomou a iniciativa como bom militar e com compromisso pela instituição e, claro, sobretudo pelo juramento que fez. Então, parabéns aí, eu faço minhas palavras aí do Sargento Delfino da Polícia Rodoviária Estadual. E a equipe do Sargento Gladstone, do 58º Batalhão de Coronel Fabriciano, ele recebeu várias denúncias de que na Praça da Bíblia, em Melo Viana, havia uma intensa movimentação e que poderia estar havendo ali a traficância de drogas. O sargento traz detalhes de toda esta situação. Sargento Gladstone trazendo detalhes desta situação. Sargento Gladstone, bom dia.
0: Bom dia, nós fomos hoje acionados aí para comparecer à Praça da Bíblia, local já conhecido já como bem típico da mercância, né, do tráfico de drogas, e passaram informação de que estava havendo naquele momento esse tráfico. A gente montou uma operação, procedemos à abordagem aos 6 indivíduos aí, todos eles, quando eles visualizaram as nossas equipes, eles começaram a se dispersar. Um deles arremessou um invólucro ao solo. A gente conseguiu abordar todos eles. Quando verificou que no invólucro tinha uma certa quantidade de droga, foi perguntado, foi dada a oportunidade para falar quem seria o proprietário. Como eles não se manifestaram, todos eles receberam a voz de prisão, os menores de apreensão, e foram conduzidos até a presença do delegado para demais providências.
8: Sargento Gladstone, esta ocorrência tem duas situações que agravam e chamam a atenção. Primeiro, menores no grupo de pessoas que vieram conduzidas. E segundo, uma praça pública.
0: Sim, uma praça. Inclusive há muita movimentação de crianças e adolescentes nessa praça, sobretudo pelo fato de ser um ponto ali de encontro nos conhecidos trenzinhos, né? Que já começam a circular nesse horário, da sexta para final de semana. Então, e os menores realmente, né? 4 menores aí, apreendidos, mais 2 maiores, que acaba sendo, infelizmente, uma frequência aí na nossa atuação aí.
8: E só para implementar um pouco mais essa fala, só de ser o nome da praça já merecia o maior respeito, né?
0: Exatamente, mas infelizmente a criminalidade aí não tem esse tipo de respeito não, porém a Polícia Militar está aí sempre à disposição, sempre combativa, e não podemos deixar isso acontecer em local nenhum, seja praça, seja rua, seja qualquer lugar, a gente está aí à disposição 24 horas por dia.
8: E os policiais que trabalharam, percebo aí que são vários alunos a soldado, então quer dizer, fica até meio complicado para o senhor nomeá-los todos, porque são vários.
0: Sim, são vários, nós estamos recebendo um excelente reforço aí da 196 CIA do 14º. Os policiais já estão praticamente formados aí, só no treinamento final, e contando muito com o apoio deles aí, nos auxiliando aí, prontos aí para combater o crime aí, já à disposição também.
8: Ok. Sargento Gladstone, comigo aqui dentro dos canais Vox, sem tropeço, seu nome e endereço, repórter J. Passos. Maravilha, vamos dar uma faturada? Daqui a pouco nós voltamos direto da Rua Viático, número 20, com a sequência do Vox Polícia, primeira edição desta segunda-feira, 11 de maio de 2026.
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8: No Vale da Vox, 7 horas, 32 minutos.
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8: Maravilha, maravilha, 7h35. E uma mega operação entre vários órgãos de segurança pública, entre eles a Polícia Militar, foi realizada neste fim de semana em Ipatinga. E nesta operação, vários bares em vários bairros foram abordados, foram vistoriados, até porque várias denúncias estavam acontecendo, sendo registradas, e diante das reclamações dos munícipes, as autoridades, os órgãos, se viu no dever de atender e, claro, visualizar e ver se procedia todas aquelas denúncias. Mas o Sargento Linhares, ele está conosco e vai nos trazer detalhes de toda esta situação, Sargento Linhares. Bom dia.
28: Bom dia, Jota. Bom dia aos ouvintes. É exato, Jota. Na data de ontem, Polícia Militar, em conjunto com outros órgãos públicos, Bombeiro, Receita Federal, Prefeitura Municipal, a Vigilância Sanitária, fizeram intervenção aqui na área central, nesses bares conhecidos aqui da Rua Sabará. Durante a abordagem lá da Polícia Militar em um determinado estabelecimento, a pessoa que estava responsável pelo local no momento identificou-se, e durante ali as buscas na mochila, nos pertences dos usuários, dos frequentadores do local, na mochila desse cidadão que identificou-se como sendo responsável, foi localizada uma porção de substância aparentando ser cocaína. Cidadão preso e conduzido à delegacia de polícia, tomadas providências aí por parte da Polícia Militar.
8: Com relação aos locais onde foram feitas essas operações aqui, só na área central?
28: Ô Jota, não. Jardim Panorama foi também, dois estabelecimentos vistoriados. na área central, os bares ali da Rua Sabará, basicamente os bares da Rua Sabará e Rua Araguari foram verificados com relação não somente aí por parte de crime, mas por parte de documentação também pertinente ao estabelecimento, aí, alvará de funcionamento e demais documentação aí também de bombeiro, né, relativo ao bombeiro.
5: E esta operação, ela, pela primeira vez que eu vejo essa operação conjunta assim, pelo menos esse ano, ou já é uma rotina da polícia?
28: Já teve anteriormente, Jota, recentemente, teve um ali no Jardim Panorama, num bar na Serra do Mar, em conjunto com a prefeitura. Inclusive, o estabelecimento na ocasião foi até fechado pela prefeitura, não tinha alvará de funcionamento e nem condições de higiene, questão de vigilância sanitária. Então, esse estabelecimento foi fechado e, inclusive, encontra-se fechado até nos dias de hoje.
5: Perguntar para o senhor quais são os policiais que trabalharam nesta ocorrência e poderá cometer alguma injustiça, que eu percebo aqui vários alunos saudados, então, quer dizer, é grande número de policiais.
28: Sim, sim, os alunos estão aí já na fase final, na reta final do curso deles, né? Então agora eles estão no período de estágio e aproveitando aí para aprender na prática aí a atividade policial militar.
5: Sargento Linhares, comigo aqui dentro dos canais Vox. Sem tropeço, seu nome e endereço, repórter J. Passos.
6: Maravilha, maravilha, e as mensagens pipocando por aqui. Meu amigo Joacir Xavier, um abraço, obrigado aí sempre pelo carinho, pelas palavras, o reconhecimento ao nosso trabalho. Também por aqui, o meu amigo Fernando, lá do bairro Novo Cruzeiro, está mandando um abraço. Obrigado, Fernando, pelo carinho aí sempre da audiência. O Daniel, o João e o Matheus, todos aí também ligadinhos, já estão começando o trabalho agora, mas já mandando aqui a mensagem e parabenizando pelo programa. Obrigado a vocês aí também pelo carinho, sempre. A Eliane, lá na cidade de São João do Oriente, tô ligadinho aqui no Vox Polícia, que bom ouvir as notícias logo cedo, assim, a gente fica inteirada. Valeu, Eliane, obrigado aí pelo carinho. A Lucimar, lá de Paba, também mandando um abraço aqui, obrigado, viu, Lucimar, sempre aí pelo carinho da audiência. Pastor Adilson de Oliveira, nunca perde o programa, né, Pastor Adilson? Obrigado também pelo carinho sempre aí da audiência conosco aqui. O Helder e o Anderson também estão ligadinhos aqui. Obrigado a vocês aí pelo carinho. A gente fica feliz com a participação de todos vocês. É isso aí que nos motiva, que nos dá realmente esse combustível. Isso é muito, muito importante. O Naildo, meu irmão em Cristo, Naildo, ele, o João, o Pedro, o Flávio, são trabalhadores da construção civil, estão ligadinhos e já nos dando a honra da audiência. Obrigado a vocês aí pelo carinho. Vamos dar uma faturada? E daqui a pouquinho nós voltamos com a sequência do Vox Polícia, primeira edição desta segunda-feira, 11 de maio de 2026.
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0: No Vale da Vox, 7h40.
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3: Maravilha, de volta da Rua Viático, número 20, com a sequência do Vox Polícia, primeira edição desta segunda-feira, dia 11 de maio, 7:44. Uma operação que atendeu a um cumprimento de disco de denúncia unificado foi realizada no aglomerado do Vale do Sol. O Vale do Sol fica próximo ali, ó, Vila Celeste, né? Então, a extensão do Vila Celeste, o Vale do Sol, mas pertence tudo ao mesmo bairro Vila Celeste. Aqui em Ipatinga, foi realizada aí pela equipe da Polícia Militar. O Sargento Bretas, ele está conosco e vai nos trazer detalhes, o desfecho desta operação, Sargento Bretas. Bom dia.
4: Bom dia, meu amigo Jota Paz. Bom dia a todos os ouvintes. Conforme você falou, já são vários, entendeu? Isso é com grande frequência que vem chegando denúncias, né? Referente a esse endereço. A gente fez um apanhado aqui, Jota, nos últimos, vamos te falar aí, nos últimos 2 anos, né? São mais de 10 registros de tráfico de drogas nesse mesmo endereço. Então, é uma residência que ela é utilizada para venda de drogas no bairro Vale do Sol. A geografia, né? Ela favorece muito os traficantes no local. É numa esquina, no alto de um morro, são 3 casas, então o acesso é difícil, a rota de fuga também favorece muito os autores, então ela é utilizada há muitos anos pelo tráfico de drogas. Então, hoje a gente fez essa operação, várias equipes que monitoraram o local anteriormente através de filmagens, para a gente conseguir lograr isso e fazer essa prisão. É uma situação bem complicada que a gente vem passando nessa residência aí no Vale do Sol.
3: Quantas pessoas foram trazidas, conduzidas nessa operação?
4: 5 pessoas, 3 menores de idade e 2 maiores.
3: Um agravante, então?
4: Sim, claro, também tem a corrupção de menores, né? Um dos autores.
3: E alguns deles, quando da chegada dos policiais, tentou algum tipo de fuga?
4: Sim, 4. 4 tentaram fugir pelos telhados, mas é como eu te falei, é um local que a gente já conhece, que a gente sabe que acontece o tráfico. Então tinha uma equipe cercando, né, todo o quarteirão. Então os que correram pela frente, pelos telhados, acessaram outras residências, tinha uma equipe no fundo esperando eles. Então, já deram de cara com a gente também, que estava lá no fundo, e deu certo, conseguimos fazer a prisão deles.
3: Ou seja, o planejamento e a saturação do ambiente foi fundamental.
4: Com certeza, o planejamento, a saturação e também os militares envolvidos na ocorrência também conheceram o local, né? Isso aí também ajudou bastante no êxito da ocorrência.
3: E claro que agora eles estão entregues aqui na delegacia, ficará a cargo agora do delegado de polícia. A expectativa é que a justiça faça parte dela e dê sequência ao trabalho que os policiais fizeram até agora.
4: O Jota Paz, sim, eu acredito que o fato que ocorreu, tudo que foi relatado no boletim de ocorrência, tipifica claramente o tráfico de drogas. Independente da quantidade de material apreendido, que em grande parte é relevante, foi preso o indivíduo que comprou a droga, foi visualizado o pessoal entregando a droga para ele. Então a gente acredita aí que o flagrante será feito, os indivíduos aí vão pagar pelo crime.
3: Claro que foram várias viaturas, várias equipes, mas a equipe comandada pelo Sargento Bretas que trabalhou nesta ocorrência.
4: Jota, a nossa equipe é Tango Mike, Tático Móvel 01, Sargento Fábio, Sargento Bretas e Cabo Calahan.
3: Sargento Bretas, comigo aqui dentro dos canais Vox. Sem tropeço, seu nome e endereço, repórter Jota Passos.
5: Maravilha, maravilha, Sargento Bretas falando conosco desta operação exitosa. Olha, já é grande a movimentação lá em Inhapim. Daqui a pouco, a partir das 9 horas da manhã, o Tribunal do Júri da Comarca de Inhapim realizará o julgamento de Magno Gomes de Oliveira, acusado da prática de homicídio desqualificado, consumado. Este homicídio, a acusação em plenário será sustentada pelo Ministério Público do Estado de Minas Gerais, por meio da 2ª Promotoria de Justiça de Inhapim.
3: De acordo com a denúncia, os fatos ocorreram dia 11 de maio de 2025. Ou seja, um ano certinho, hein? Muita coincidência. Por volta das 14 horas, em um sítio localizado no córrego dos Tibúrcios, no estabelecimento conhecido como Parque, ou Pesque e Pague Toa Toa, na zona rural do município de São Domingos das Dores. Na ocasião, a vítima, Alair Rocha da Silva, de 41 anos, foi morta após ser atingida por golpes de enxada na região da cabeça. Segundo apurado, o autor e vítima, ambos em situação de vulnerabilidade social, trabalhavam e residiam temporariamente no local. No dia anterior ao crime, foram vistos em um estabelecimento comercial, consumindo bebidas alcoólicas e trocando ofensas. Após o desentendimento, não foram mais vistos juntos. E na manhã seguinte, o corpo da vítima foi encontrado na lavoura, com sinais de violência extrema, incluindo esmagamento da cabeça e carbonização. A perícia técnica constatou que, após os golpes, o acusado teria ateado fogo no corpo, utilizando substâncias inflamáveis com o objetivo de dificultar a identificação. O Ministério Público sustenta que o crime foi praticado por motivo torpe, com emprego de meio cruel e mediante a recurso que dificultou a defesa da vítima, que foi surpreendida em local isolado, sem possibilidades de reação. Para o Ministério Público, os fatos revelam elevada gravidade e extrema reprovabilidade de conduta, evidenciando desprezo pela vida humana. A submissão do caso do Tribunal do Júri representa a medida necessária para a adequada resposta. Portanto, daqui a pouco, lá no Tribunal do Júri em Inhapim, o bambu vai gemer também, né? E um acidente de trânsito foi registrado na BR-381, perímetro urbano de Ipatinga, na noite de sexta-feira. Gente, por pouco foi Deus que abençoou. Teríamos dois acidentes nesse mesmo local. Mas o sargento, o primeiro sargento José Wilson, ele está conosco e nos traz detalhes desta situação. Sargento José Wilson, bom dia.
6: Tivemos informações, né, desse sinistro de trânsito ocorrido aqui na rodovia BR-381. Próxima à estação ferroviária, né? Onde estavam envolvidos aí um veículo articulado e um automóvel, né? Quando chegamos no local aqui, somente o condutor do veículo articulado se encontrava. A condutora, né, do automóvel, ela já tinha sido socorrida aí pelo SAMU, e a gente vai fazer diligência aí para apurar onde que ela foi socorrida. A princípio, informações que nós tivemos aqui que ela não teve ferimentos, só sentia dores na região peitoral ali, e por esse motivo ela foi encaminhada a uma unidade de pronto atendimento ou um hospital, né? É uma cena que a gente está tentando entender ainda. Pela informação do condutor do veículo articulado, ele estava próximo de uma sinalização semafórica, quando ele colocou seu veículo em movimento, estava na faixa da esquerda. A condutora do automóvel, de uma forma repentina, ela entrou à sua frente, do lado direito, e houve aquele impacto. Após o impacto, o automóvel direcionou para o canteiro central, teve os pneus dianteiros danificados, né? E consequentemente o veículo tombou, ficando aqui nessa parte aqui do canteiro central, aqui estacionado aí com duas rodas voltadas para cima.
3: Inclusive a lateral direita do veículo Etios, a lateral a gente vê que ali houve um amassamento forte ali, né? Subtende-se que a carroceria deve ter pegado daquele lado ali.
6: Nós estamos ainda tentando entender esse sinistro de trânsito aqui, porque o fato que está mais danificado aqui é a lateral direita, e a gente está tentando entender para ver se esse veículo ele girou na frente do veículo articulado quando ele estava girando sobre a pista que houve essa colisão. Mas nós estamos ainda apurando a situação aqui para a gente conseguir colocar isso no boletim de ocorrência aí, para que seja feita assim uma correta interpretação desse sinistro de trânsito.
3: E os policiais que estão trabalhando sob comando do primeiro
7: Sargento José Wilson, da Polícia Rodoviária Estadual.
6: É o Sargento Silas Adonai.
7: Ok, primeiro Sargento José Wilson, da Polícia Rodoviária Estadual, conosco aqui dentro dos canais Vox. Sem tropeço, seu nome e endereço, repórter J. Passos.
3: Este acidente aconteceu na sexta-feira à noite e o engarrafamento já é comum, o trânsito, o fluxo de veículos aqui em Ipatinga nesse horário à noite, na sexta-feira, todos os dias de semana, mas sexta-feira normalmente o fluxo é maior ainda. Então o que acontece? Nós estávamos lá, os canais Vox estavam presentes registrando esse acidente, quando uma jovem numa motocicleta, ela veio no corredor e acabou, a pedaleira da moto dela pegou no para-choque de uma carreta, de um veículo, o carreta, e ela caiu, desequilibrou e caiu. O motorista do caminhão não viu, e ela caiu na frente da carreta, e a carreta em movimento, lentamente, porque o trânsito estava engarrafado e tudo mais. E aí alguém sinalizou para o motorista e ele parou, e alguém foi lá e deu a mão para essa jovem, ela levantou. E por pouco, mas muito pouco, ela teria o esmagamento do seu corpo pelas rodas de uma carreta. Mas graças a Deus, ela está firme e forte e está ouvindo com certeza a Vox nesse momento. Um abraço para ela. Obrigado aí sempre aí pelo carinho da audiência. E mais uma vez, hein? Agradeço a Deus duplamente pela sua vida, porque sexta-feira nós poderíamos estar falando de situações muito mais sérias, mas Deus poupou a sua vida. Valeu. Agradecer a Deus sempre por isso. Olha, o Vox Polícia vai ficando por aqui. E vocês ficam agora na companhia do meu amigo Gilberto Medeiros com Vox Notícia. E eu volto amanhã, se assim Jesus Cristo me permitir. E termino com aquele belíssimo versículo do Livro dos Livros. Quer comais, quer bebais, ou façais qualquer outra coisa, fazei tudo para a honra e glória do nome do nosso Senhor e Salvador Jesus Cristo, o único mediador entre Deus e o homem. Tchau, Vale do Aço, tchau, Minas, tchau, Brasil!
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1: No Parida Box, 8 horas.
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0: 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São 8:02. Trabalhadores cobram pagamento de direitos e posicionamento da Uzi Minas e Amoy em Ipatinga. Inauguração do Uai Compartilha de Timóteo será ainda neste mês de maio. A SBT celebra 25 anos com programação especial em Coronel Fabriciano. Lula lança pacote contra o crime. No noticiário esportivo, João 23 conquista o Campeonato Verão de Timóteo. Ainda hoje, o comentário do Dr. Jonair Cordeiro. 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
0: 8:03. Hoje é segunda-feira, 11 de maio de 2026. Aqui no estúdio da Vox FM em Timóteo, temperatura de 21 graus e meio. Dólar comercial vendido a 4,89, o euro a 5,76. A poupança rende 0,5% ao mês. 8:03.
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3: A segunda-feira vai ser com sol entre nuvens em todos os municípios do Vale do Aço. Temperatura máxima em Ipatinga, Timóteo, Coronel Fabriciano em torno de 29 graus. Podemos esperar uma mudança nas condições do tempo nesta terça-feira. É uma frente fria que já chegou no sul de Minas e na terça-feira ela vai estar passando pelo Vale do Aço e pelas regiões leste e nordeste do estado. Amanhã podemos ter aí máxima em torno de 23 graus e a possibilidade de chuva de fraca intensidade no decorrer do dia. Hoje chove no decorrer do dia nas regiões sul, oeste e triângulo. Capital Mineira com tempo parcialmente nublado, com temperatura máxima em torno de 26 graus. Direto da Clima Tempo, Rui Brando Reis.
0: 8:04.
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0: Polícia apreende drogas em casa abandonada em Coronel Fabriciano. Repórter JL.
4: Na noite de sexta-feira, após denúncias anônimas, militares do Tático Móvel apreenderam drogas em uma casa abandonada na rua Araxá, no Melo Viana. Durante as buscas, foi localizada uma mochila infantil rosa com 3 quilos de crack, 199 pedras da mesma substância, 83 papelotes de cocaína. Ninguém foi preso. Todo o material foi apreendido e encaminhado para a delegacia. Para os canais Vox, repórter JL.
0: São 8:05.
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0: A SBT celebra 25 anos com programação especial em Coronel Fabriciano. Repórter Fernando Silva.
5: A Associação Solidariedade Brasil Togo, a SBT, comemora 25 anos de atuação em 2026, com uma programação especial entre os dias 12 e 14 de maio, em Coronel Fabriciano, na sede da entidade, Avenida Rubens Siqueira Maia, número 674, Centro. A agenda inclui apresentações culturais, ações sociais e homenagens a pessoas e instituições que contribuíram para a trajetória da entidade, reconhecida por projetos voltados à inclusão social.

0: Pascoal de Oliveira Zoca e Selma Caldeira. O que nos foi dito por telefone pelo coordenador de projetos da ASBT, Roberto Caldeira.
1: Neste próximo dia 15 de maio, a ASBT, Associação Solidariedade Brasil TOL, estará comemorando 25 anos de sua fundação. Para nós que vivemos o dia a dia da instituição, é um motivo de uma alegria imensa, porque a gente, focado no objetivo social da instituição, que é atender, né, o público mais vulnerável, crianças, adolescentes e pessoas idosas, aceitamos esse desafio e buscamos todos os dias alternativas e possibilidades para tornar esse propósito vivo. Acho que por esse motivo, né, nada mais justo que a gente está realizando essas festividades que a gente está denominando de ASBT 25 anos, que é uma semana onde vão acontecer várias atividades na instituição envolvendo todas as pessoas que de uma forma ou de outra participam e participaram dessa história, desde o seu início, de sua fundação. Dessa forma, a gente vai fazer um primeiro evento no dia 12 de maio, onde a gente vai focar no nosso público idoso, que a gente já atende há um bom tempo, né? Serão realizadas atividades com eles, como apresentação de canto e dança dos grupos que já participam conosco. E mais tarde a gente terá uma apresentação musical, depois dessas atividades, com a turma da Geromada, que é um pessoal muito bacana que vem para tocar aqui para eles, para a gente fazer desse momento um momento bem festivo. No dia 13 de maio será a vez das crianças e dos adolescentes. A gente vai fazer uma apresentação muito legal no Teatro de Robôs, que já é de um projeto que é realizado pela SBT. O caminhão da robótica vai ficar instalado na parte externa da nossa sede e será feita essa apresentação aberta ao público. Vale a pena conferir. Mais tarde, depois dessa apresentação, a gente fará uma apresentação de teatro infantil, né, que é chamada de Chapeuzinho Vermelho nos Novos Dias, que é muito bacana também.
0: Vamos então detalhar a programação especial da ASBT em Coronel Fabriciano. A abertura amanhã, dia 12, às 7 da noite, será dedicada ao público idoso, com apresentações culturais do projeto 60 Mais Cultural, show do grupo Turma da Geromada e arrecadação de alimentos. No dia 13, quarta-feira, às 18 horas, as atividades serão voltadas para crianças e adolescentes, com doação de brinquedos, teatro de robôs e espetáculo infantil. O encerramento no dia 14, quinta, às 7 da noite, vai contar com cerimônia de homenagens, arrecadação de roupas e cobertores e coquetel. Fundada em 2001, a ASBT já beneficiou milhares de pessoas com iniciativas nas áreas de educação, tecnologia, cultura e melhoria habitacional. Para os canais Vox, repórter Fernando Silva.
2: 8:10. Inauguração do Uai Compartilha de Timóteo será ainda neste mês de maio. Repórter Júlia Ferreira.
3: O município de Timóteo terá, no próximo dia 18 de maio, a inauguração do Uai Compartilha. A informação exclusiva para os canais Vox foi confirmada nesta sexta-feira pelo presidente da Câmara, Adriano Alvarenga, após comunicado da Secretaria de Estado de Planejamento e Gestão de Minas Gerais. O anúncio foi feito durante a entrevista concedida aos canais Vox, quando foi informado que o ato oficial de entrega da unidade para o município já recebeu confirmação do governo do estado.
4: Uma notícia de última hora e importante para os canais Vox. Dia 18 de maio teremos a inauguração do AI. Ato confirmado hoje pela CEPLAG, do governo estadual, aonde nós estamos entregando o AI Compartilha para o município de Timóteo.

0: A estimativa é que a nova unidade realize cerca de 7 mil atendimentos por mês, atendendo mais de 108 mil pessoas da região, incluindo, além de moradores de Timóteo, a população de Antônio Dias, Dionísio, Jaguaraçu e Marliéria. A UAI de Timóteo irá funcionar na rua Padre Zanor, número 9, loja 1, no Centro-Norte. No local, os cidadãos terão acesso a serviços como a emissão da carteira de identidade nacional, atestado de antecedentes criminais, carteira de identificação da pessoa com transtorno do espectro autista, recadastramento de servidores inativos, recuperação de senha do gov.br, além de atendimentos relacionados a trânsito e serviços municipais. Para os canais Vox, repórter Júlia Ferreira.
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7: No Vale da Box, 8:15.
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7: 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São 8:16. 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
7: Na série especial de entrevistas dos canais Vox com vereadores das principais cidades do Vale do Aço, hoje a repórter Andressa Estevão conversa com o vereador de Ipatinga, Matheus Braga.
8: Vereador, eu queria que o senhor fizesse o balanço do primeiro ano do seu mandato.
9: Andressa, amigos da Rádio Vox, primeiro eu gostaria de agradecer a oportunidade de mais uma vez estar aqui, a gente podendo transmitir verdade de tudo que a gente tem feito durante esses 1 ano e 3 meses de mandato, o que a gente apresentou, nossa defesa, nossas causas para a população de Ipatinga e a região do Vale do Aço. Eu fiz questão de fazer uma colinha porque, graças a Deus, a gente trabalhou bastante e tem muita coisa. Nós fizemos mais de 500 proposições no total, sendo 20 projetos de leis, e desses 20 projetos apresentados, 10 já foram sancionados, sendo eles importantes, assim, trago com uma relevância. A lei de internação involuntária, a lei de volta ao lar, a lei de prevenção de riscos ambientais, a lei de incentivo ao comércio local, a lei de proibição de uso de drogas em espaços públicos. Foram mais de 700 ofícios em atendimento à população, mais de 448 moções de aplausos. O que, que é a moção de aplausos? São reconhecimentos à população, a entidades, igual a gente reconheceu aqui o trabalho da Polícia Civil, da Polícia Militar, do Corpo de Bombeiros. Então, isso tudo foi feito só em 1 ano e 3 meses de mandato. A gente também apresentou 23 requerimentos de fiscalização, alguns deles. A cobrança sobre a dívida do município de Ipatinga com o Hospital Márcio Cunha, a cobrança em relação ao pagamento das férias dos servidores que estavam atrasados do ano de 2025, a explicação sobre a situação da concessão de saneamento básico aqui da cidade, e hoje, inclusive, nós solicitamos mais um esclarecimento à nova 381 sobre a situação da implantação de radares aqui na 381, no perímetro urbano, sobre toda a 381, sobre esse estudo de como está a situação de colocar como 60 km por hora. Então, a gente... isso é um pouco do que a gente fez. Para além disso, no ano de 2025 também, nós conseguimos, através do nosso mandato, mais de 2 milhões de reais de investimentos em emendas aqui. 600 mil reais, através do Nicolas, com a UPA e o Hospital Municipal. 200 mil para a UPA e o Hospital Municipal, 200 mil para o Márcio Cunha e 200 mil para a Polícia Municipal. Mais 700 mil que eu destinei integralmente para custear, isso através do meu próprio mandato, o programa de internação involuntária dos dependentes químicos em situação de rua. Também destinei mais 20 mil para aquisição de poltronas no Hospital Municipal e mais 20 mil para aquisição de poltronas na UPA. E também 20 mil para o atendimento do SAD, que é o Serviço de Atendimento Domiciliar do município. Para além disso, mais 360 mil de emendas para segurança, 185 mil para a Polícia Militar, 100 mil para a Polícia Civil, 45 mil para os bombeiros militares e 30 mil reais para a Polícia Federal. Além de outros investimentos na área da educação, do esporte, da cultura, do lazer, do Conselho de Assistência Social, Conselho Tutelar, ao todo aí gerando esses mais de 2 milhões de reais, além, inclusive, de toda a articulação que a gente participou junto a todos os prefeitos aqui do Vale do Aço, de ações estruturantes, e que culminou com o anúncio do Nicolas na semana passada dos 9 milhões de reais para a expansão do Hospital Municipal. Isso tudo em 1 ano e 3 meses de mandato. Acredito que é um legado que nós já estamos deixando para a cidade de Ipatinga. Do meu mandato, em parceria com o deputado Nicolas Ferreira, e do meu mandato como ação efetiva de vereador, como vereador de Ipatinga.
8: Qual é a sua avaliação e nota de 0 a 10 a respeito do atual mandato do prefeito?
9: Bom, eu vou falar isso aqui com muita franqueza e muita tranquilidade. De 0 a 10 eu dou menos 1. A gestão atual tem pecado, e pecado muito, em relação à saúde de Ipatinga. Não tem como fazer uma boa avaliação do governo municipal quando você tem médicos com mais de 3 meses sem receber, medicamentos faltando na UPA, na UBS e no Hospital Municipal. O município devendo à Fundação São Francisco Xavier, que é mantenedora do Hospital Márcio Cunha, em mais de 70 milhões de reais. A gente está aqui do lado do prédio da prefeitura. Há quanto tempo esse prédio está em reforma e a prefeitura não consegue entregar uma obra? Nós temos o Mercado Central. Há quanto tempo a obra do Mercado Central está anunciada que vai acontecer o Mercado Central e a obra não acontece? Infelizmente, a sensação que eu tenho é que a atual gestão municipal, ela se perdeu no tempo, no espaço e no propósito. Então, por causa disso, a minha nota é menos 1.
8: E qual a projeção do seu mandato para o restante da legislatura?
9: Bom, se em 1 ano e 3 meses a gente já fez isso tudo, o objetivo é que a gente triplique as entregas. O objetivo é que, de fato, as pessoas enxerguem que a gente tem levantado as bandeiras que representam a população de Ipatinga. O nosso compromisso sempre vai ser com a verdade. E o que eu quero deixar de legado é que as pessoas olhem para mim e acreditem que eu posso ser a voz que elas precisavam e que elas queriam dentro de um espaço público.
8: Para os canais Vox, repórter Andressa Estevão.
7: Daqui a pouco o Mega Sena está acumulada. Prêmio para esta terça-feira é de 52 milhões de reais.
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7: São 8 horas e 26 minutos. Ninguém acertou as 6 dezenas do sorteio do concurso 3006 da Mega Sena, realizado no último sábado. As dezenas sorteadas foram 25, 42, 45, 48, 50 e 60. De acordo com a Caixa, 39 apostas fizeram 5 acertos e vão receber cada uma R$ 59.801,78. Já as 4 dezenas tiveram 2.904 apostas ganhadoras, com cada uma garantindo R$ 1.323,82. Próximo sorteio da Mega será amanhã, dia 12, vai pagar um prêmio de 52 milhões de reais para quem acertar as 6 dezenas. 8h27, após perder o pai, morador de Fabriciano denuncia o hospital por maus tratos e prefeitura fica em silêncio. Reportagem de Marcelo Augusto.
19: Canais Vox estão em frente ao Hospital Municipal Dr. José Maria de Moraes, em Coronel Fabriciano, para acompanhar um caso de denúncia que aconteceu aqui nessa unidade. Um filho que teve o pai internado, ele denuncia o tratamento dos profissionais aqui nessa unidade como descaso com seu pai. Ele conversou conosco, explicou o caso, onde o pai deu entrada com um corte na cabeça, recebeu o tratamento indicado naquele momento, dormiu e acabou recebendo alta com ele dormindo. O filho disse que teve que sozinho carregar o pai e colocá-lo no carro para voltar para casa. Dias depois, ele voltou a passar mal, ainda mais desacordado do que acordado, foi chamado o SAMU, ele trouxe para aqui de novo. Esse caso foi dito pelo filho, que quando o pai dele deu entrada, ele acabou sendo maltratado, não foi muito bem assistido, acabou pegando uma bactéria hospitalar, o que evoluiu para o óbito. Nós viemos aqui tentar ouvir a administração, tentar ouvir a administração municipal e registrar no local o fato descrito por esse filho que perdeu o pai. Nós ouvimos ele, vocês vão acompanhar agora.
20: O caso, ele foi levado ao Hospital José Maria de Moraes na quarta-feira, né? No dia 25 de março. Ele tinha batido a testa na quina da parede, né, que deu um pequeno sangramento, e ele tinha Alzheimer. Aí a gente levou ele no hospital para averiguar a situação. Chegou lá, fizeram triagem, passou, entrou lá para o hospital, fizeram a tomografia, falou que não tinha nada e deram um medicamento para ele. Aí foi fazer a sutura no local e deram anestesia no local. Aí, porém, ele já dormiu e não queria acordar mais. Aí eles deram alta para ele dormindo, né? Deram alta para ele dormindo, eu acabei levando ele embora para casa. Eu tive que pegar ele sozinho do colo e botar no carro e levar para casa. Chegamos lá em casa de quarta para quinta de madrugada. Aí ele só dormiu. Quando foi na sexta-feira pela manhã, acionei o SAMU para levar ele para o hospital novamente. Chegou no hospital, né, pressão alta, desacordado. Chegou lá, ele estava com um lado meio mole, e aí eles fizeram o teste do AVC. Fizeram porque eu também entrei em contradição e perguntei à moça lá. Aí fizeram o teste, um médico mais experiente ficou cismado do AVC. Aí eles levou para fazer a tomografia novamente, fizeram, novamente não deram nada na tomografia. E ficou internado, foi levado para a área de emergência, lá urgência, e lá fizeram mais duas tomografias que não deu nada. Aí eu fui levado para a UTI, lá na UTI depois fizeram mais um e falou que tinha dado AVC isquêmico. E ali na UTI ele ficou uns 3 dias, contraiu a bactéria lá no leito da UTI. E naquilo ali a bactéria foi transformando em pneumonia. E aquilo ali só foi piorando o quadro dele. E ali eles ficaram fazendo pressão psicológica, desenganando ele, falando que ele ia morrer, que ia acontecer isso. Aquilo.
21: Quem ficava falando isso?
20: Os médicos da área, do setor, né? Quando foi no domingo aí, no domingo dia 26 de abril, ligou e falou que tinha falecido. Então houve um descaso aí. E outra, houve uma reunião antes que a diretora do hospital marcou, falando que ia trazer um médico infectologista para resolver o caso dele. Não foi trago médico e não resolveram o problema dele, né? E a situação dele foi piorando.
21: Aí ela compareceu à reunião?
20: Não, ela não compareceu à reunião, não. Só compareceu foi a psicóloga, a médica que estava responsável lá dentro do setor, e a assistente social, eu e minha mãe. E minha irmã que compareceu na reunião. Aí falaram que ia trazer um médico infectologista, não trouxeram um médico infectologista para cuidar do caso. E a situação dele foi só piorando. Aí no final das contas, ele precisou de usar o oxigênio, né, lá. E ali em diante a situação dele só foi piorando. Aí num dia, no domingo, ele tirou o oxigênio, porque a saturação dele estava boa. Aí deixou ele sem oxigênio. Quando foi uma hora da tarde, ele morreu. E morreu, e eu já mandei mensagem pro prefeito Fabriciano, mandei mensagem pro vice-prefeito Fabriciano. Até o momento ninguém deu resposta, ninguém falou nada. Isso aí tá havendo um grande descaso na saúde municipal de Fabriciano aí.
19: Logo após a gravação dessa matéria, a nossa reportagem procurou a Prefeitura Municipal de Coronel Fabriciano para ter um esclarecimento sobre esse fato. Eles pediram um prazo de 24 horas, mas mesmo passado mais de 48 horas, a nossa equipe ainda não recebeu nenhum posicionamento da administração. Para os canais Vox, repórter Marcelo Augusto.
7: Após o prazo de resposta, a Prefeitura, há poucos instantes, mandou nota, mas a edição já estava fechada. 8h33, o noticiário esportivo com Fernando Silva. João 23 conquista o Campeonato Verão de Timóteo.
2: Campeonato Brasileiro, resultados da 15ª rodada. No sábado, em Curitiba, Curitiba 2, Internacional 2. No Maracanã, Fluminense 2, Vitória 2. Na Fonte Nova, em Salvador, Bahia 1, Cruzeiro de Virada 2. Ontem, na Arena MRV, Atlético 1, Botafogo também 1. Em Belém do Pará, Remo 1, Palmeiras 1. Na Vila Belmiro, Santos 2, Bragantino 0. Na Neoquímica Arena, Corinthians 3, São Paulo 2. Em Mirassol, Mirassol 1, Chapecoense também 1. Em Porto Alegre, Grêmio 0, Flamengo 1. E em São Januário, Vasco 1, Atlético Paranaense 0. O Palmeiras segue na liderança do Campeonato Brasileiro, agora com 34 pontos ganhos. O Flamengo é o segundo, com 30 e um jogo a menos. O Cruzeiro subiu para o 11º lugar, com 19 pontos. O Atlético é o 13º, com 18. Campeonato Brasileiro da Série B. Jogos dos times de Minas pela 8ª rodada. No sábado, em São João del Rei, Atlético 0, Cuiabá também 0. Ontem, em Recife, Náutico 4, América 0. O Sport lidera a Série B com 16 pontos ganhos. O Atlético é 13º com 10. E o América segue na lanterna com 2 pontos. Campeonato Mineiro Sub-20 da primeira divisão. Pela 6ª rodada da primeira fase, no último sábado, em Muriaé, no estádio Soares de Azevedo, o Social de Coronel Fabriciano empatou com o Nacional de Muriaé por 2-2. O Saci vencia por 2-1 até os 43 minutos do segundo tempo. O Social é o quarto colocado do Grupo A, com 8 pontos ganhos. O Cruzeiro lidera a chave com 12 e um jogo a mais. O Campeonato Antônio Diense de Futebol Amador 2026, em sua fase de grupos, não teve jogos ontem. A competição estará de volta no próximo domingo, dia 17, com as partidas da 4ª rodada. Os canais Vox, veículos oficiais da competição, vão transmitir a grande final do Campeonato de Antônio Dias 2026. Campeonato Verão de Timóteo. A grande final foi disputada em jogo único ontem, no estádio Leonídio Cândido, o campo do Industrial, no bairro Timirim. Ideia Furada 3, João 23 também 3. O João 23 chegou a estar perdendo por 2-0 no tempo normal. Nos pênaltis, o João 23 venceu por 5-4 e foi campeão. O Ideia Furada termina a competição como vice-campeão invicto. O João 23 volta a conquistar o Campeonato Verão de Timóteo após 32 anos. O primeiro título havia sido vencido pela equipe em 1994. O João 23 foi vice-campeão do mesmo Campeonato Verão de Timóteo em 2012 e 2024. Para os canais Vox, repórter Fernando Silva.
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1: No Vale da Box, 8h38.
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1: 8h42, após discutir cooperação no combate ao crime organizado no encontro com Donald Trump na semana passada, o presidente Lula deve lançar nesta semana o programa Brasil contra o Crime Organizado, com previsão de R$960 milhões para ações de segurança pública. Na sexta-feira, Lula afirmou nas redes sociais que uma das frentes da iniciativa será reduzir o poder financeiro das organizações criminosas.
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1: Trabalhadores cobram pagamento de direitos e posicionamento de Usiminas e Amoy em Ipatinga Outras informações na reportagem de Fernando Silva.
16: E centenas de trabalhadores cobram uma solução para o pagamento de direitos trabalhistas pendentes após demissões ocorridas entre agosto e setembro de 2025, quando a empresa Abreu Manutenção e Operação Industrial, a AMOI, encerrou suas atividades junto à Uzi Minas. Segundo apurado pela reportagem Vox, aproximadamente 300 funcionários foram dispensados no Vale do Aço sem a devida quitação. De acordo com informações de ex-funcionários da AMOI, muitos trabalhadores ainda não tiveram acesso a verbas rescisórias nem conseguiram dar entrada no seguro-desemprego por falta de documentação. O caso foi levado à Justiça do Trabalho pelo Sindipa, que é o Sindicato dos Metalúrgicos de Ipatinga e região, e o processo em primeira instância foi encerrado dia 23 de abril, aguardando decisão. Os trabalhadores relatam dificuldades financeiras e cobram urgência no cumprimento da sentença. Um deles falou conosco por telefone.
17: Fernando Silva e ouvinte da Vox, Roberto de Cabo Santana do Paraíba. Mais uma vez eu gostaria de fazer um apelo aí. Vamos ver se esse apelo vai valer de verdade e as autoridades vão ter mais um pouco de competência e resolver esse problema logo, porque o trabalhador já não está aguentando mais. Desde o ano passado, a mesma coisa. A mesma situação, teve a audiência, a sentença lá, até hoje, dia 23 do mês passado, e até hoje nada da sentença aí. Não dá para entender essa justiça nossa brasileira, não. O trabalhador trabalha, o direito dele receber, as autoridades parece que não estão nem aí para o trabalhador. 230, 290 trabalhador, não é um trabalhador, 290. Mesmo se fosse, eu teria que apressar para pagar. Mas o trabalhador trabalhou, é direito dele. Agora a gente está agarrado aí, sem poder sacar fundo de garantia, multa de fundo de garantia, infelizmente, para quem fez o saque aniversário. E parece que as empresas não estão nem aí. Tanto faz a Uzi Minas, tanto faz a AMOI. Para mim é tudo um bando de covarde. A Uzi Minas, por ser, ela é a contratante, né? E a outra, que é terceirizada. Então, no caso aí, as duas têm que tomar vergonha na cara e pagar o que deve. Ou que seja, a Uzi Minas resolva lá com a terceirizada, que foi ela que fez a terceirizada do Colocô e a terceirizada do calote. Então, o problema é deles. O trabalhador está podendo esperar mano e a juíza também é apressar com essa sentença aí, porque dia 23 do mês passado, até agora nada. Então, a gente está indignado aí com as autoridades competentes. Brasil, infelizmente, o Ministério Público trabalha aí, a gente tá deixando a desejar. É, a sentença já deve ter saído desde semana passada e até agora nada. Até onde vamos ficar esperando isso aí? O trabalhador não pode esperar mais, não. Já tá sendo demais. E nós já estamos até perturbando e joando vocês aí das mídias aí, cobrando isso aí. Parece que as empresas não estão com medo de ninguém também, não. Não tá respeitando ninguém, não. Tanto faz a Zumina caloteiro, tanto faz a Amor caloteiro, tudo caloteiro. Se não pagou, é caloteiro. A empresa que bate lucro aí todo ano aí, recorde de lucro, de dinheiro. Aí de grana e não poder pagar um acerto do trabalhador que trabalhou, uma vergonha.
16: Também ouvimos o presidente do Sindipa, Geraldo Magela Duarte.
18: A AMOI, no ano passado, 2025, agosto e setembro, ela encerrou, né, os trabalhos na Uzi Minas e demitiu todos os trabalhadores. Aproximadamente 300 trabalhadores foram demitidos e ela não fez o acerto, ou seja, não pagou ninguém. A Uzi Minas, fazendo as contas do que devia para a AMOI, fez o pagamento de vários trabalhadores, mas não pagou todos os trabalhadores. A AMOI encaminhou através do sindicato, ou seja, para o sindicato, para os trabalhadores pegarem guias para entrar com o seguro-desemprego, mas não mandou de todos os trabalhadores. O Sindipa entrou com a ação coletiva, claro, contra a AMOI e contra a Uzi Minas, que é a contratante da AMOI, e nós tivemos algumas audiências. E no mês passado, no dia 23 de abril, encerrou em primeira instância o processo. Então, o judiciário tem 30 dias para julgar, já passou duas semanas e pode ser julgado a qualquer momento, mas a juíza tem nas duas próximas semanas para fazer o julgamento. Então, é uma situação complicada porque muitos trabalhadores não receberam nada e nem mesmo puderam entrar com o seu direito, né, de seguro-desemprego. Então dá para imaginar a situação desses trabalhadores. Alguns conseguiram entrar em outras empresas, já estão trabalhando, tá mais tranquilos, mas quem não conseguiu nada e são desempregados sem receber o que lhe é de direito. Então, qualquer hora pode sair o julgamento. Acreditamos que a juíza vai mandar as empresas, né? Ou seja, vai mandar a Amoy pagar. Se a Amoy não pagar, os Minas é responsável por isso. E é direito da empresa, né, da Amoy ou da Os Minas, ou seja, das empresas, recorrerem. É legal, mas nós achamos imoral, porque não dá para negar que deve os trabalhadores que trabalharam e têm o direito a receber o que trabalhar. Então, está nessa situação e nós acreditamos que vai resolver o mais rápido possível.
19: Em nota aos canais Vox, a Uzi Minas informou que espera que a Amoy regularize os pagamentos e destacou que utilizou o saldo contratual para quitar parte das rescisões. Já a Amoy não respondeu aos questionamentos da reportagem Vox. Para os canais Vox, repórter Fernando Silva. 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

0: No Varida Box, 8h49.
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12: Donald Trump pode ter virado o maior cabo eleitoral de Lula. A primeira ajuda veio no tarifaço, quando os Estados Unidos anunciaram sobre taxas contra produtos brasileiros. Parte do bolsonarismo reagiu como torcida organizada comemorando gol contra o próprio país. Gente saiu enrolada em bandeira americana na Paulista, vibrando com a punição econômica ao Brasil, acreditando que isso traria desgaste a Lula. Pouca inteligência, pouquíssima ou nenhuma. Política não é caixa de comentários na internet. Lula reagiu, lançou o programa para socorrer empresários afetados pela queda das exportações, negociou, reverteu parte importante das tarifas e abriu canais diplomáticos. Transformou a crise numa oportunidade e demonstrou liderança política. A popularidade que vinha despencando, ao menos parou de cair. E agora aconteceu de novo. Lula desembarcou nos Estados Unidos depois de uma semana dificílima no governo, talvez a pior do governo Lula 3. A rejeição histórica de Jorge Messias ao STF e a derrubada do veto da lei da dosimetria das penas. Brasília já começava aquele velho velório antecipado que a política brasileira adora fazer com o presidente vivo. Então Lula virou a pauta outra vez. Em Washington, conseguiu aquilo que poucos líderes mundiais conseguem com Trump: sair maior do que entrou. A reunião, que era prevista para uma hora, durou três. Isso não é detalhe. Tempo em diplomacia significa prioridade. Presidente americano não entrega três horas da agenda para quem considera irrelevante. Lula saiu sorrindo. Trump disse que Lula é dinâmico, inteligente e boa pessoa. Classificou a conversa como muito produtiva. A coletiva na Embaixada Brasileira virou um dos eventos mais disputados da viagem. Alguns apaixonados estão tentando encontrar como derrota ou lançar como derrota o fato de Trump não ter dado um abraço caloroso em Lula na chegada. Trago notícias, lamento informar, não é derrota. A viagem de Lula, goste-se ou não, foi um sucesso político e diplomático. No fim das contas, enquanto adversários falavam em enfraquecimento, Lula volta ao Brasil carregando relevância política. Porque poder fragilizado preocupa, poder irrelevante desaparece e Lula, mais uma vez, conseguiu se afastar disso. Não me queira mal, que eu só sei lhe querer bem. Melhore seu argumento para não precisar aumentar a sua voz. Eu sou Janair Cordeiro e falo para os canais Vox.
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Agora são 9:03. Que Deus abençoe o meu, o seu, o nosso dia. Que seja muito abençoado para todos nós. 9:03 é o Claro Vox Play na Roxinha do Vale.

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1: Agora 9:12.
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0: Hoje é segunda-feira!
1: Muito bom dia, Vale do Aço, bom dia, o Vale Mais Roxo do Brasil. Está no ar o Claro Vox Play desta segunda-feira e hoje é comigo, hein? Hoje é com o Marcelão da Massa. Estamos juntos aí com mais um Claro Vox Play, trazendo muita música, muita informação para você nesta segundona. Segundou daquele jeito, né? Mas nós estamos aqui para poder trazer um pouco mais de leveza nesta segunda-feira, né? Muita gente de ressaca por aí afora, ressaca de boteco, ressaca de trabalho, enfim. Sempre tem alguém de ressaca com alguma coisa, né? Nós estamos aqui hoje para trazer um pouco mais de leveza nesta sua segunda-feira, ficar um pouco mais tranquila, mais alegre, né? Com muita música e muita informação aqui na Roxinha do Vale. Beleza pura? 9 horas e 14 minutos aqui na Roxinha do Vale. 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Hoje, nos trabalhos técnicos, na produção e apresentação, é comigo, Marcelo Correia. E vamos juntos com o melhor da música, com o melhor da informação para você aqui no Claro Vox Play 917.

0: show de bola aí, ó. Dino Fonseca, esse cara vai estar na Expo Inox 2026. Tá chegando a hora em junho. Dino Fonseca aqui na Expo Inox, aqui em Timóteo. Vamos poder curtir esse cara de perto, hein? Que maravilha. Bom demais da conta esse Dino Fonseca, hein? Ó, agora são 9 horas e 23 minutos. Deixa eu fazer pra você, meu amigo, minha amiga, a nossa enquete de hoje. Talvez essa pergunta já tenha sido feita, mas hoje eu quero dar oportunidade para você que não participou ainda do nosso Claro Vox Play de participar, tá bom? Então a pergunta de hoje é o seguinte: você acha certo mexer no celular do parceiro sem permissão? E eu quero que você justifique a sua resposta. Se sim, por quê? Se não, por quê? Você acha certo mexer no celular do parceiro sem permissão? É a nossa enquete de hoje. Você manda no nosso WhatsApp 319-8376-3371. 319-8376-3371. Valendo todos os prêmios aí do Claro Vox Play que você já conhece. E o sorteio será feito pelo nosso querido Emanuel Paiva, beleza? Então espero a sua resposta, a sua participação. Nosso WhatsApp liberado, 319-8376-3371. E responda à enquete de hoje: você acha certo, você acha correto mexer no celular do parceiro sem permissão? Justifique a sua resposta pra gente, mande seu áudio aí, você vai estar concorrendo a todos os brindes do Claro Vox Play. Intervalo é rápido, voltamos já.
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13: Agora são 9:29. 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Estamos perguntando para você, meu amigo, minha amiga. A enquete de hoje é o seguinte: você acha correto, você acha certo mexer no celular do seu parceiro sem a permissão? Eu quero a sua resposta e a sua justificativa. E o nosso WhatsApp é o 319-8376-3371. 319-8376-3371. Já tem gente por aqui. Bom dia, quem tá aí?
14: Bom dia, meu querido. Ai, que delícia te ouvir. Liguei o radinho agora.
13: Querida.
14: Eu não tenho nada contra ninguém mexendo no meu celular, não, Marcelo. Tem nada, eu vou esconder.
13: Sim.
14: Agora, eu não tenho costume de pegar no celular de ninguém. Meu marido, eu não mexia. Do meu filho, também não mexo. E também nem sei ficar fuçando nada, não.
13: Pois é, né?
14: Rosângela Gomes, Novo Tempo. Bitalquinhas para você.
13: Valeu, Rosângela. Um beijo, minha querida. 931.

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0: 9:38. 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Isso aí a Rogers Pizza acertou em cheio. 9:40, 9:40. Nossa enquete de hoje, repetindo para você: você acha certo mexer no celular do parceiro sem permissão? Justifique a sua resposta no nosso telefone. Para você mandar a sua mensagem, nosso WhatsApp é o 319-8376-3371, 319-8376-3371, e você já está concorrendo a todos os brindes, todos os prêmios aqui do Claro Vox Play, beleza? 9:41, tem gente por aí, bom dia.
1: Bom dia, Marcelo.
0: Bom dia.
1: Tudo bem?
0: Joia.
1: É, sobre a enquete de hoje...
0: Diga-me.
1: É, eu e meu esposo, a gente tem a liberdade, né, de pegar um no celular do outro. Porque nós não temos nada que esconder um do outro.
0: Culiado,
1: então,
0: né?
1: Nós temos essa liberdade entre nós.
0: Bacana.
1: Mas celular de ninguém, eu tenho coragem de colocar a mão, não. Porque isso é coisa muito pessoal, né?
0: Sim.
1: É, fique com Deus, Rogeni, do bairro da Moura.
0: Valeu, Rogeni. São 9:41 agora.

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2: Nove horas e 52 minutos, 9:52. 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Muitas pessoitas participando aqui. Deixa eu ver quem tá mais por aqui. Quem tá mais? Oi, Ivone. Bom dia, viu, Ivone? Valeu. Valeu aí. Bom, ela mandou uma mensagem aqui, ó. Bom dia, Marcelo. Bom te ouvir. Deus te abençoe. Bom ter você aqui também na nossa programação, viu, Ivone? Valeu. Um abraço pra você. Quem mais? Bom dia. Eu acho certo, pois se são parceiros na vida, se não tem nada a esconder, pra que colocar senha? Vilma Vieira, Timóteo, Bela Vista. Valeu, Vilma. Valeu pela participação. Quem mais? Ah, bom dia. Sobre a enquete, eu acho errado porque o celular é uma coisa confidencial de cada um. José Alceu Primavera. É um assunto polêmico no ar. É, eu, assim, tenho as minhas convicções também sobre essa questão de uso do celular. Mas também não tem nada contra. Se mexeu, tudo bem. Mas é o seguinte, queria fazer uma pequena surpresa. E aí, como é que faz? Ela queria mexer no celular. Não mexe, não posso. Ah, por que você não tá deixando eu mexer no celular? Tem alguma coisa aí que eu não posso ver? Então, assim, até pra você fazer uma surpresa é complicado, porque a pessoa quer ver o seu celular, você quer deixar o celular aberto, mas corre o risco de até estragar a surpresa. Tem esse tipo de coisa, né? Além de outras coisitas más, né, gente? Que outras pessoas aí podem fazer. Mas é isso. Muita gente participando aqui. Já eu atendo mais pessoas. Vou ouvir mais áudios, tá bom? Agora são 9 horas e 54 minutos.

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1: No Vale da Box, 10 horas.
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5: A Copasa informou que, devido a uma manutenção operacional emergencial, o abastecimento de água em toda a cidade de Ipatinga apresentou intermitência ontem, assim como em 7 bairros de Santana do Paraíso, cujas áreas afetadas são Cidade Nova, Parque Caravelas, Parque Veneza, Águas Claras, Bom Pastor, Jardim Vitória e Residencial Betânia. Segundo a concessionária, a normalização gradativa do fornecimento está prevista para amanhã de hoje. Imóveis com caixas d'água podem não sofrer impactos durante o período, de acordo com a Copasa. Para os canais Vox, repórter Fernando Silva.
1: O dólar iniciou a sessão desta segunda-feira com leve alta, avançando 0,06% na abertura, cotado a R$ 4,89. Já o Ibovespa, principal índice da Bolsa Brasileira, abre agora. Os investidores começaram a semana atentos a novos sinais sobre inflação e juros no Brasil, enquanto no exterior a escalada das tensões no Oriente Médio voltou a pressionar o mercado de petróleo. No Brasil, destaque do dia é o Boletim Focus, divulgado pelo Banco Central. O relatório mostrou que os economistas elevaram pela 9ª semana consecutiva a projeção para a inflação de 2026 de 4,89% para 4,91%.
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1: O Brasil vive uma onda de frio que deve entrar na sua fase mais intensa com a expansão de uma massa de ar polar, hoje levando à maior queda nas temperaturas pelo país neste ano. O Instituto Nacional de Meteorologia, IMET, tem um alerta amarelo vigente de geada até agora às 10 da manhã no interior de 3 estados da região sul. Há risco leve de perda de plantações e temperatura mínima de até 3 graus. O alerta chega a ser laranja, ou seja, em nível acima de gravidade, principalmente em Santa Catarina.
7: Um jovem de 22 anos, com mandado de prisão em aberto, foi preso enquanto conduzia uma motocicleta sem placa de identificação e em alta velocidade. A ocorrência foi registrada na Avenida Macapá, no Veneza, em Ipatinga. Durante a consulta no sistema informatizado, foi constatado o mandado de prisão em aberto em desfavor do mesmo por envolvimento em um homicídio na Cidade Nova, em Santana do Paraíso. Para os canais Vox, repórter JL.
1: Próxima edição às 11 horas. 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
3: 10 e 10.
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3: 10 horas e 11 minutos, 10 e 11. Surgiu um fala com papai aqui do nada, né, gente? O computador também tá com a boca torta. 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E a nossa enquete continua. Você acha correto mexer no celular da pessoa aí, da amiguinha, do amiguinho, do seu parceiro aí, sem permissão? Sim ou não? E justifique a sua resposta. Tem gente por aqui participando? Deixa eu colocar no ar, agora que são 10 horas e 12 minutos. Quem tá por aí? Quem tá por aí?
6: Bom dia.
3: Bom dia.
6: Eu não mexo no celular
3: não.
6: De marido, nem de filho. Eu não mexo no celular de ninguém.
3: Interessante, hein?
6: Nem com permissão e nem sem permissão, eu não mexo.
3: Ah.
6: Eu ouvo a Rádio Vox.
3: É.
6: Tô ouvindo agora.
3: Você tá também sempre ligadinho aí? Quem é, gente? Não.

Mandou o nome nem nada? Você não falou nem seu nome? Deixa eu ver se eu tenho aqui seu nome aqui gravado aqui. Quem que é que participou aqui agora, meu Deus? É, aqui tá Veriana, é isso mesmo? Veriana? Depois você manda seu nome aí, querida, tá bom? Obrigado pela sua participação, viu? 10 e 13 agora.

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0: Agora são 10 horas e 21 minutos, é o Claro Vox Play aqui na Roxinha do Vale, no oferecimento de Go Training Academia, onde os profissionais treinam. 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É, gente, tá dando polêmica aqui essa enquete, hein? Você acha correto você abrir a senha do seu celular para o seu parceiro e deixar ele ver tudo? Você acha correto você mexer no celular do seu parceiro sem a permissão dele? Enfim, você é daqueles ou daquelas que gosta de mexer e ver o que o seu parceiro tá conversando aí no WhatsApp, no Instagram? Manda sua mensagem pra gente aqui, ó. O 319-8376-3371, 319-8376-3371 é o nosso Claro WhatsApp. Tem gente por aqui participando? Tem, 10 horas e 23 minutos, quem tá por aí, bom dia!
1: Bom dia, Marcelo. Aqui é o Vinícius dia. Nascimento do João 23. Você na tá minha bom? Opinião, e pra mim é uma falta de respeito, viu? Mexer no celular, tipo assim, é sem autorização. Agora, quando tá autorizado, né?
0: É, ué.
1: Aí é. Aí pode, mas sem autorização, aí é muita falta de respeito. Valeu, aquele abraço.
0: Valeu, aquele abraço, 10h23 agora.

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19: 10h32, me é permitido esse privilégio de estar aqui hoje nesse espaço de entrevista dentro do Claro Vox Play. Marcelo, como é que você tá? Tá tudo bem? Um abraço para você, obrigado, né, pela abertura do espaço. Vamos nós aqui, a gente está recebendo o Sândalo Rosenberg, subsecretário de Habilidade Urbana aqui da Prefeitura Municipal de Timóteo, com ele a técnica Maria Bárbara e do Departamento de Comunicação aqui com a gente, Walter Lopes, o nosso querido Walter está por aqui hoje, né? A Prefeitura de Timóteo, enfim, iniciou a campanha Amarelo 2026 e este é um dos principais assuntos desse nosso bate-papo aqui hoje com Sândalo e com Maria Bárbara. Sândalo, bom dia para você. Prazer vê-lo mais uma vez. Nos encontramos, parece que foi o ano passado aqui nesse espaço, não foi?
20: Bom dia a todos.
19: Tá tudo bem contigo?
20: Graças a Deus, tudo bem.
19: Então, tá bom. Maria Bárbara, tá tudo legal contigo?
21: Tudo bem, graças a
19: Deus. Pode chegar mais próximo aqui, beleza?
21: Tudo bem, graças a Deus.
19: Então, tá bom. Esta coisa do Maio Amarelo, qual que é a ideia dessa campanha, Sândalo?
20: O Walter, na verdade...
19: Você me chamou de Walter de novo, olha aí, Walter.
20: Na verdade, o Maio Amarelo é um movimento mundial, né? Começou em 2011, e a cidade de Timóteo, a gente começou no dia 5 agora, o movimento Maio Amarelo. Nós começamos com a Blitz Educativa. Essas Blitz Educativas nós estaremos fazendo em todos os pontos estratégicos da cidade, onde a gente vê que tem maior mobilidade de pessoas, que o trânsito é mais intenso. E o que a gente pensa com essas blitz educativas é justamente trazer a consciência dos motoristas a importância de se respeitar normas e leis de trânsito, de se respeitar a parte mais frágil, que é a bicicleta, que é o ciclista, que é o pedestre, sabe? Fazer ultrapassar de forma correta. A gente tem visto muitos acidentes em moto porque o pessoal ultrapassa pela direita, a não ser que o veículo da frente esteja deslocando para a esquerda, sinalizando, se tem que ultrapassar pela esquerda. Essa preferência nas passagens de pedestres e passagens elevadas é uma coisa muito importante. A gente tem visto vários acidentes em passagens de pedestres e passagens elevadas. E isso é um agravante muito grande no trânsito, porque geralmente quando há acidente nessa situação, vidas que se perdem, pessoas são mutiladas todos os dias. Então, o que a gente pensa com essa campanha do Maio Amarelo é justamente trazer a consciência dos condutores de veículos quanto à responsabilidade de se respeitar aquilo que a sinalização está te falando. Para você cumprir a sinalização de trânsito. Quando você cumpre a sinalização de trânsito, você evita o uso de celular, você não dirige embriagado. Quando você respeita a passagem de pedestre, quando você faz a conversão de forma correta, quando você respeita o sinal vermelho, você está trazendo segurança não só para você, mas para os outros condutores da via pública.
19: Essas blitzes que vão acontecer, elas já têm data e serão de que forma, onde? Como é que vai ser isso, Sandro?
20: Nós fazemos todas as blitzes duas vezes por semana, às terças-feiras e quinta-feira, de 8 até às 9 horas. A gente faz em vários pontos da cidade, pontos estratégicos. A gente evita divulgar muitos pontos, né, porque geralmente muita gente evita de passar porque acha que é uma blitz punitiva. É uma blitz educativa, é uma blitz voltada para informação de trânsito, a não ser que aconteça uma coisa muito absurda, né? Aí a gente toma outras medidas, mas a blitz é educativa. E o que a gente pensa é isso. Essa proposta é de trazer segurança para o trânsito de moto.
19: Dentro disto, desta campanha que está acontecendo, dessa campanha do Maio Amarelo 2026, O tema no trânsito, enxergar o outro é salvar vidas. Tem um seminário previsto para...
20: Nós temos um seminário previsto para o dia 15 de maio, no auditório da Prefeitura.
19: Sexta-feira, né?
20: Sexta-feira. No auditório da Prefeitura Municipal, voltada especificamente para a mobilidade urbana e trânsito. É um seminário que vai tratar justamente desses pontos que a gente tem falado aqui.
19: Quem participa desse seminário?
20: Estará com a gente lá a Polícia Militar de Timóteo, Corpo de Bombeiros, a empresa RAC, Autoescola ABC, a Aperam, através da Fundação Aperam. Então, assim, a gente tem uma variável de parceiros muito grande que entenderam aquilo que a gente está pretendendo para o trânsito de moto, que é a segurança.
19: Quem pode participar, Sandro?
20: É aberto para o público.
19: E será no auditório?
20: No auditório da Prefeitura, de 8 às 10 e meia da manhã, na sexta-feira.
19: Sexta-feira, de 8 às 10 e meia da manhã, exatamente para ver essas
20: questões.
19: Essas questões todas. Dentro da área técnica, o que é que se trabalha nesse sentido desta campanha, Maria Bárbara?
0: Então, nós estamos trabalhando, além dessas questões que o Sandro falou, trabalhando muito a questão do tema, que esse ano, no trânsito, enxergar o outro é salvar vidas. É um tema muito bacana de se trabalhar, porque a gente consegue trabalhar a empatia do condutor, né? Chamar a atenção do condutor para os mais vulneráveis da via. E aí a gente faz o apelo para que o condutor tenha o foco, a atenção total nos mais vulneráveis, que são os motociclistas, os pedestres, os ciclistas, né? Frentes de escola, a travessia na frente das escolas, onde a gente tem passagem preferencial para os pedestres, as vagas, né? As vagas reservadas aos idosos e aos deficientes físicos. A gente sabe que hoje o deficiente físico, que é portador de dificuldade de mobilidade, às vezes é usuário de uma cadeira de rodas, aquela vaga, ela é imprescindível para o uso dele, né? Então, a gente está trabalhando muito a questão do chamar a atenção do condutor aqui de Timóteo para ser mais empático mesmo com o próximo no trânsito. Porque quem está dentro de um veículo está protegido em partes, né? Agora, no caso de uma colisão envolvendo o mais vulnerável, a gente tem sequelas mais severas com esses mais vulneráveis no caso de uma colisão.
19: A Maria Bárbara citou essa questão de mobilidade, de bicicletas, do ciclista, né, essa coisa toda. O Sandro, como é que está se tratando? E dentro desta campanha, o que, que está se fazendo no sentido do tratamento para essas motos elétricas, essas motos, tem, como é que é a outra... A bicicleta elétrica, tem aquelas motinhas que não faz barulho nenhum e que estão andando, inclusive, nas passarelas de pedestres. Como é que está isso?
20: Ô, Walter, na verdade, a gente tem dois artigos. 244, de novo.
19: vou deixar quieto.
20: Na verdade, nós temos dois artigos. O artigo 244 e a resolução 996/2023, que ela não é específica para as motonetas elétricas. Então, o que a gente está fazendo é trabalhando uma minuta para ser aprovada em Câmara Municipal através de lei ou decreto para a gente tomar providências em relação ao número e à forma de ser usadas essas bicicletas elétricas.
19: E uma coisa interessante é que é o seguinte, passa na passarela de pedestre, está passando pelas calçadas e não tem capacete, não coloca sequer um capacete. Tem muitos que estão sem sequer um capacete, trafegando na contramão. Estou vindo aqui pela JK aqui, né, às vezes vem, e estou vendo pai com a criança indo aqui para a escola, logo à frente ali as escolas, e vão com a criança na garupa indo em frente aqui por essa avenida que não é de lá para cá o trânsito, né? Enfim.
20: Uma questão que é muito bom o espaço por isso, uma questão que esse pessoal tem que saber é o seguinte: seja bicicleta motorizada, elétrica, o condutor tem que entender que ele tem que manter o sentido da via.
19: Sim.
20: O sentido da via. Sim. Independente de qualquer coisa. Por exemplo, se ele for fazer uma travessia numa faixa pedestre e ele estiver montado em uma bicicleta, sendo ela força humana, elétrica, gasolina, qual for a bicicleta, e ele atropelar alguém, é um veículo. Ele está considerado um veículo que está atropelando a pessoa na faixa pedestre. Então, o que a orientação que a gente faz é o seguinte: ao conduzir esse tipo de veículo, que use os olhos de segurança, os capacete, cotoveleira, joelheira, que os pais tenham consciências, não permitam que crianças menores de 12 anos usem essas bicicletas, principalmente sem os equipamentos de segurança. Porque é muito possível um acidente fatal com uma pessoa dessa. Nós tivemos essa semana uma condutora numa bicicleta elétrica que foi fazer ultrapassagem entre uma máquina e um carro.
0: Uma pá carregada.
20: Ela bateu no veículo e caiu.
19: Meu Deus.
20: Caiu no meio da pista, mas poderia ter caído debaixo da máquina.
0: E ser morta
20: em plena avenida.
19: Em plena avenida Cezinha.
20: Então o que a gente pede é o seguinte: já que tem um veículo, faça de acordo com aquilo que a lei de trânsito permita. Conduza sempre na mesma direção do fluxo, use os equipamentos de segurança, né, até a gente ter uma solução prática para a gente se poder punir essa situação.
19: Até aqui, por lei, não tem placa, não tem nada mesmo.
20: Não tem, isso aí,
19: não tem placamento, não tem nada.
20: É, o artigo só fala através da bicicleta motorizada acima de 32 quilômetros. Então, nós estamos trabalhando tanto o artigo 244 quanto o novo artigo 996 para se criar uma lei municipal ou um decreto municipal para a gente estar punindo esse tipo de situação.
19: E isto deveria ser modelo aí para estado, dessa coisa toda, para o país, porque de repente essas coisas estão tomando conta das ruas. E elas são motorizadas, elas têm uma velocidade considerável e de repente estão dividindo o trânsito, e era preciso, né, ter regra para isso, né, mesmo, Sandro?
20: Os pais têm que terem mais cuidado, sabe? É, de trazer conforto para o filho. Muitas vezes o que parece conforto pode tirar uma vida, inclusive do próprio filho
19: do
20: dele.
19: Do próprio filho.
20: Porque uma criança de 10 anos com uma criança de 5 na garupa, ela tem condição de saber o que é que ela está fazendo em via pública? Então é questão de educação do trânsito. É a própria família ter essa consciência de não colocar na mão de menores de 12 anos sem as condições básicas de segurança, que são os equipamentos, educando o filho da forma que ele vai usar esse tipo de condição na via pública.
19: Verdade. Há muito o que se fazer e a gente sabe disso, que com todo o esforço da administração, do Departamento de Trânsito, de Mobilidade Urbana, essa coisa toda, mas a gente tem, né, visto essa coisa da ultrapassagem pela direita, do costura no trânsito, do ultrapassa com semáforo. Gente, aquele semáforo ali do Santa Maria, eu saio lá do Eldorado e eu venho sempre para ele ali, porque eu não gosto de ficar esperando lá para você ver uma hora na rotatória. Aí eu fico lá no semáforo, vindo de lá do Eldorado, e aí os caras não respeitam absolutamente, especialmente no horário de pico, ali 10 para 7, por aí afora eu tô vindo para cá e tá o trânsito todo. Os caras não estão nem aí, estão passando o semáforo, o sinal já tá fechado, eles estão passando. Tem muito que ser feito, né, Sandro?
20: É, nós temos muito que ser feito pro Timóteo. Eu acho que é mal de todas as cidades hoje a ultrapassagem pela direita.
19: Sim,
20: a gente fez campanha ano passado e continuamos a fazer esse ano. É, orientando os condutores sempre ultrapassar pela esquerda, que é o meio correto, né? Agora eu acho que o CTB peca muito nisso, a multa eleva R$130 a ultrapassagem pela direita, então acho que deveria ser uma multa gravíssima. Como é gravíssima você estacionar em vaga deficiente, muita gente não sabe, é uma multa de R$296, 7 pontos na carteira. Vocês pararam na faixa de pedestre, é uma multa de R$195, é 5 pontos na carteira. Se você fizer uma ultrapassagem pela direita, R$130. Então, acho muito pouco pelo grau de gravidade que pode trazer.
19: Então, o que acontece, um dia eu estou vendo no Instagram, de repente, nesses congestionamentos de estrada, e aí o cara vai pelo acostamento. Vai pelo acostamento, quer dizer, tomando vantagem sobre todo mundo, só que na frente tinha uma viatura da Polícia Rodoviária Federal e flagrou ele. Ah, cara, os comentários embaixo são hilários, tá? Você vê, é um negócio interessante. A gente vai voltar daqui a pouquinho, tô batendo papo aqui com Sandro Rosenberg, subsecretário de Mobilidade Urbana aqui da Prefeitura Municipal de Timóteo, e Maria Bárbara, técnica, aqui junto com a gente. Já, já a gente volta.

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0: 10:50, agora eu estou de volta aqui com Sândalo Rosenberg, subsecretário de Mobilidade Urbana aqui da Prefeitura de Timóteo, que se esmute, me chama de Walter Lopes, né? Só de Walter, né? E a Maria Bárbara está aqui junto com a gente também. Ah, e o amigo Paulo aqui da Associação de Moradores de Eldorado está fazendo uma pergunta aqui, ou dando uma sugestão para você, Sândalo. Por que que não leva estas reuniões para as comunidades, onde pode ter certeza que será mais produtiva com a participação das pessoas, das comunidades, Sândalo?
1: Ô Paulo, bom dia. Nós fizemos no ano passado esse trabalho, levamos para as escolas municipais, e esse ano nós estaremos levando para todas as associações de todos os bairros.
2: Inclusive,
1: nós convidamos todas as associações para estar participando com a gente, não só das Blitz, mas do seminário dia 15 agora. Então você pode ficar tranquilo que nós estaremos levando para todas as associações de bairros de Timóteo.
0: Dia 15 tem esse seminário. O seminário será realizado aqui na prefeitura mesmo, no auditório. Exato. Né, Maria Bárbara?
2: Isso mesmo.
0: De 8 às 10:30 da manhã.
2: Isso.
0: Com presença lá da
2: Polícia Militar, Polícia, Corpo de Bombeiros.
0: Que todo mundo lá.
2: Serão nossos palestrantes, inclusive a empresa RAC, que é Soluções Ambientais, aqui de Antônio Dias. E a psicóloga deles vai dar uma palestra pra gente também.
0: E a saber que todos podem participar desse seminário.
2: É aberto a toda a comunidade.
0: Isso. Porque é preciso muito mais gente disseminar esse tipo, né, de educação dentro do trânsito, dentro dessa questão de mobilidade urbana. A gente falou dessa coisa dessas motoquinhas elétricas, de pais que de repente botam um filho na garupa da motinha e vão por uma avenida
2: contra a mão do filho, né?
0: Ou coloca a motinha. Tem muitos aí fazendo aventurinha,
2: sim,
0: já dando aqueles
2: o grauzinho
0: na motoquinha. Eu falo, meu Deus do céu, e isto tá liberado? Então o Sândalo tá até falando aqui, tudo tá se cuidando para resolver essa parada, né, Sândalo?
1: Excelente. Tem trabalhado, a gente está trabalhando uma minuta para a gente transformar esse lei em decreto dentro de morte, para a gente ter uma punição mais efetiva.
0: Celular no volante. Nossa. É outra das coisas desgraçadas que existem em trânsito em todas as cidades e pelas BRs. A gente vê isso, uma loucura isso, Sandra.
1: É, infelizmente é uma coisa que a gente tem trabalhado muito, a questão do celular tira muita atenção do condutor. Ano passado nós fizemos um estudo técnico dentro de Timóteo. População de Timóteo, 50% faz uso de celular na condução do veículo. É uma coisa que tem melhorado, mas precisa melhorar muito. Dois agravantes no trânsito, igual eu falei no início, Walter: celular e falta de atenção. Outra coisa que tem nos chamado muita atenção em relação ao trânsito é a pressa. Muita pressa, o pessoal sai muito em cima da hora. Isso tem trazido muito transtorno. Nós temos um índice de acidente muito alto, principalmente nos horários de ir para o trabalho e voltar do trabalho. Então todo mundo tem muita pressa de chegar ao trabalho e de chegar em casa, mas essa pressa tem deixado muita gente pelo meio do caminho.
0: Verdade.
1: Com acidentes fatais, acidentes muito graves que têm mutilado, deixado muita gente em cadeira de roda. Então a gente chama atenção, sai um pouco mais cedo, sabe? Evite a pressa, evite o uso do celular. Se for uma coisa que você não pode deixar para depois, para o seu veículo num local seguro, fala o que você tem que falar no celular, depois você trata da sua condução. A questão da desatenção no trânsito, aí está a última estatística que nós fizemos junto à Polícia Militar, estudo muito bem feito, 92% dos acidentes é falta de atenção.
2: É falha humana. E
0: eu fico imaginando, não pode esperar meio minuto. Se já morreu, para você receber a notícia de morte, pronto, já morreu, não vai adiantar, a pessoa não vai reviver. Se é uma pessoa que está querendo alguma coisa, espera um pouquinho que eu estou no trânsito, então estaciona e vai ver o que está acontecendo. Mas atender o celular no trânsito é um negócio de louco,
2: inclusive,
0: tá?
2: Inclusive, nós trouxemos isso no nosso material que está sendo distribuído nas Blitz educativas, é um adesivo para o carro, que o Observatório Nacional de Segurança Viária desenvolveu. Eu estou até olhando ele aqui. Você na direção a 80 km por hora, durante um segundo olhando o celular,
0: segundo
2: é o mesmo que dirigir por 22 metros às cegas.
0: Olha aí, um segundo, 22 metros às cegas.
2: Isso, foi palco até de matéria do Autosport, acho que domingo retrasado, salvo engano. É a questão do motorista com o celular na mão precisar de fazer uma frenagem quanto tempo ele percorreu, né, em determinadas velocidades às cegas.
0: Já vi vans carregando crianças para a escola. E a pessoa, o condutor, de repente no celular. Quando não, mototáxi que está aí, os motoboys, não sei o quê, de repente estão lá conversando no celular e estão lá no celular e com uma mãozinha só e pilotando.
2: Estão usando suporte, né, na moto.
1: Você falou aí, ô Gilberto, a questão dos topiqueiros que transportam crianças escolares. A gente vê todos os dias esses topiqueiros transportando crianças e falando no celular. E eles têm que entender o seguinte: duas multas caça a permissão deles.
0: Aí.
1: Você entendeu? Então eu não sou muito de relevar esse tipo de situação, não. Eu estou deixando aqui um alerta para os condutores de crianças, transporte escolar, que nós estamos atentos. Muitas vezes a gente percebe e prefere conversar com a pessoa, mas de agora para frente, o que foi combinado com os agentes, com a Polícia Militar, é fazer todas as notificações.
0: Só quando dói no bolso é que de repente os caras dão um jeito.
2: O desembarque
1: só fazer
2: também.
1: Uma menção.
0: É. Desembarque, né? Desembarcar em dupla com criança, isso. De repente para atravessar a criança na rua, outra coisa.
1: Só fazer uma menção aqui, um parceiro muito importante, que é o DR, isso. De Minas Gerais, que está junto com a gente esse ano e trouxe um material muito bom para divulgação. Então, assim, um parceirão que veio agregar com a gente os outros parceiros aqui de Timóteo.
0: Beleza, Sandra. Maria Bárbara, obrigado.
2: Por nada.
0: Alguma coisa que você queria falar?
2: Sim, eu gostaria de deixar aqui as estatísticas levantadas pela Polícia Militar de 2025, que nós tivemos aí 1.078 ocorrências registradas em Timóteo, envolvendo 1.212 automóveis, 420 motocicletas. E os epicentros dessa ocorrência, que é no Centro-Norte, no Cachoeira do Vale, ali na região ali da Torque Diesel, Rasco, e no bairro Primavera. E aí a gente chama atenção, né, para o gargalo das artérias em níveis de saturação, a Avenida Cesita, a Alexandre Torquete, que dá acesso à BR-381 ali, né? E a Avenida Belo Horizonte, no Cachoeira do Vale, os horários críticos, que são sempre de 6 às 9 da manhã, ou depois, no horário de almoço, de 11 até às 13 e de 17 às 19 horas.
0: Walter Lopes, você da comunicação, tem que dar vazão para essa informação dada nos canais de comunicação da prefeitura, que é muito interessante essa aí, Walter. Obrigado, Maria Bárbara. Sandro, obrigado.
1: Eu que agradeço a oportunidade.
0: Tudo de bom para você.
1: Gilberto, obrigado.
0: Ele me chamou de Walter, mas eu não vou brigar com você, não.
1: Vocês dois são muito parecidos.
0: Muito. Né? Daqui a pouquinho. Daqui a pouco a sequência aqui do Claro Vox Play. Daqui a pouco volto com a redação Vox da edição das 11.
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1: No Vale da Vox, 11 horas.
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5: Campeonato Brasileiro. Resultados da 15ª rodada. No sábado, em Curitiba, Curitiba 2, Internacional 2. No Maracanã, Fluminense 2, Vitória 2. Na Fonte Nova, em Salvador, Bahia 1, Cruzeiro de Virada 2. Ontem, na Arena MRV, Atlético 1, Botafogo também 1. Em Belém do Pará, Remo 1, Palmeiras 1. Na Vila Belmiro, Santos 2, Bragantino 0. Na Neoquímica Arena, Corinthians 3, São Paulo 2. Em Mirassol, Mirassol 1, Chapecoense também 1. Em Porto Alegre, Grêmio 0, Flamengo 1. E em São Januário, Vasco 1, Atlético Paranaense 0. O Palmeiras segue na liderança do Campeonato Brasileiro, agora com 34 pontos ganhos. O Flamengo é o segundo, com 30 e um jogo a menos. O Cruzeiro subiu para o 11º lugar, com 19 pontos. O Atlético é o 13º, com 18. Para os canais Vox, repórter Fernando Silva.
1: O presidente Luiz Inácio Lula da Silva deve anunciar nesta semana um pacote de investimentos de quase R$1 bilhão para ações de segurança pública. A previsão é que o montante seja anunciado amanhã, terça-feira, com destinação prevista para o programa Brasil contra o Crime Organizado. Os investimentos em estudo devem ser repassados, principalmente para o Fundo Nacional de Segurança Pública e ao Fundo Penitenciário Nacional.
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1: Mais de um terço dos juízes e desembargadores do Tribunal de Justiça de Minas Gerais recebeu, neste mês, acima do máximo fixado pelo Supremo Tribunal Federal dentro da ofensiva nacional contra os chamados penduricalhos. Levantamento feito pelo Estado de Minas no Portal da Transparência da Corte Mineira identificou 576 magistrados com vencimentos acima da faixa permitida. Juntos, eles receberam R$50.200.000, valor R$4.800.000 superior ao teto máximo reafirmado pela Suprema Corte na última semana.
8: Na noite de sexta-feira, dois homens tentaram fugir da polícia no Vila Celeste, em Patinga. A ocorrência foi registrada na rua Graúna, no Vale do Sol. Um dos suspeitos, de 27 anos, tentou fugir pelo telhado, mas caiu no imóvel de uma idosa e correu para o terraço, onde foi alcançado e preso. O segundo suspeito tentou fugir, mas foi alcançado e preso. A polícia apreendeu maconha, porções de drogas skunk, 3 balanças de precisão e um dos suspeitos sofreu fratura no cotovelo esquerdo e foi socorrido ao pronto-socorro da UPA em Patinga. Para os canais Vox, repórter JL.
1: Próxima edição às 14h. 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
10: Abre o microfone errado de novo aí, ó. 11 horas e 6 minutos agora, 11:06 é o Claro Vox Play no oferecimento de Minas Móvel, aplicativo de mobilidade de Minas para o Vale do Aço. 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Ficou bacana agora, deixa eu ver aqui, tem participação? Ô Nilza, Nilza do bairro Namora, valeu viu Nilza? Ela mandou aqui a opinião, não é certo porque temos que ter respeito e confiança. Nilza do bairro Namora, pra você que não tá sabendo, nossa enquete de hoje, polêmica no ar. Você acha certo mexer no celularzinho do seu parceiro aí sem permissão? Tem alguma coisa escondida aí, meu queridinho, hein, querida? Tá escondendo algo que não possa ver? Aí te peguei, hein? É, gente, toma cuidado, toma juízo.

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1: 11:14.
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0: 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Enquete de hoje, polêmica no ar. Você acha correto você mexer no celular do seu parceiro sem a permissão? Que polêmica, hein? Quem tá por aí? Bom dia!
1: Bom dia!
0: Bom dia, aqui, beleza?
1: Sobre a enquete, meu telefone não tem senha, não.
0: Não?
1: Eu não guardo segredo, ele é compartilhado com meu marido.
0: Ah, bacana, tá vendo?
1: Maridos Bromélia.
0: Valeu, obrigado pela sua participação, viu? Tem mais gente por aqui. Quem tá por aí, bom dia.
2: Bom dia, Zé Marcelo.
0: Opa, está bom?
2: Aqui o meu, nunca gravei senha, não, tá?
0: Não tem
2: nada a esconder. Aí eu deixo usar à vontade.
0: É, né?
2: Entendeu? Ah. Um dela também não tem senha. Pois e é. Não tem nada pra esconder um do outro.
0: Maravilha.
2: Vamos embora, né?
0: Bacana demais, já tá, viu? Já tá aqui no, na sacolinha. 11:17 agora. Você se...

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10: 11:24, 11:24, é o Claro Box Play aqui na Roxinha do Vale, no oferecimento de Protivaço Proteção Veicular. 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Você acha correto o seu parceiro ou sua parceira pegar o seu celular aí e ver o seu celular sem a sua permissão? Hã? Sim ou não e por quê? Tem gente por aqui, bom dia.
11: Ei, Marcelo, bom dia, que Deus continue te abençoando, abençoando a sua voz e seu trabalho.
10: A senhora também.
11: Todos aí da Vox.
10: Amém.
11: Aqui, eu acho muito indiscreto mesmo as pessoas mexerem no celular da gente se a gente não ordenou, né?
10: É verdade.
11: Mas, enfim, né, tem gente que olha, mas eu não gosto, não faço isso com ninguém. Nem, às vezes até as pessoas falam comigo para eu olhar, eu não gosto. Fico bem tranquila com isso, tá bom? Que Deus continue te abençoando. Tchau, tchau. Bom dia. Ótima segunda-feira. Sem lei. Tchau, tchau.
10: Valeu, 11:26.

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0: 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Polêmica no ar, o programa, a nossa enquete de hoje, né? Está perguntando para você se você acha correto mexer no celular do seu parceiro, da sua parceira, sem a permissão. É polêmica no ar, minha gente. Quem tá por aí, bom dia.
1: Meu amigo 118.
2: Bom dia, Marcelo.
0: Você tá bom?
2: Tá absolutamente errado querer mexer no celular do outro sem autorização.
0: Pois é, né, cara?
2: Aí, coloca um pagode pra nós aí, pra animar aí.
0: É, isso aqui que anima, né,
2: muito
0: cara?
2: Muito obrigado. Ótima semana pra vocês.
0: Você também, Osmar Pompeu. Valeu, 11:36.

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1: 11:44, 11:44, continua o Claro Box Play no oferecimento de Paladar. 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Enquete polêmica de hoje, hein? Você acha correto a sua parceira ou seu parceiro mexer no seu celular sem a sua permissão? Que polêmica, hein? Tem gente participando por aqui. Quem tá por aí? Bom dia.
8: Ô, Marcelo, bom dia.
1: Bom dia.
8: Eu não mexo no telefone de ninguém, não, mas não deixo ninguém mexer no meu, não. Você tá doido?
1: Ui! Ah, Wellen, valeu. Bom dia pra você. Valeu pela sua participação. 11:45 agora.

0: 11:52, 11:52, é o Claro Vox Play aqui pela Roxinha do Vale nesta segunda-feira. Hoje, tô aqui, amanhã também, viu? Amanhã também tô aqui, Paiva foi convocado pra uma outra missão aí, então hoje e amanhã é o Marcelão da Massa aqui no Claro Vox Play. Lembrando a você também que hoje à noite também tem o Conexão 97 e eu tô lá também, viu? Ô, Lucido Timotinho, ela tá mandando aqui a opinião dela. Bom dia, Marcelo. Eu não importo, não. Beleza. Seu nome tá na sacolinha aqui, viu? Participando dos nossos sorteios. 11:52. Tem mais participação? Bom dia.
1: Bom dia, Marcelão. Aqui é o Batista Lanterneira, aqui do bairro John Kennedy.
0: Fala com ele.
1: Olha, sobre a enquete de hoje, eu não concordo. Eu acho muita falta de respeito uma pessoa pegar no celular da outra e ficar esmiuçando, olhando o que tem e o que não tem.
0: É chato.
1: Eu não pego no celular da minha esposa para atender, a não ser que ela me peça para pegar e atender para ela. Do contrário, eu não pego. E mesma coisa também, ela também não pega, que eu não dou ela esse direito. Eu acho que é uma coisa assim, muito íntima, né? Uhum. Então eu acho que é falta de respeito. Alô, meu irmão, muito obrigado e fiquem todos com Deus aí.
0: Ah, tamo junto, valeu pela sua participação, viu? Tem mais gente por aqui, bom dia.
2: Bom dia, Marcelo.
0: Fala comigo. Tudo bem,
2: meu filho?
0: Tranquilo.
2: Graça Pereira, bairro Namura.
0: Fala, Graça.
2: Sobre a enquete de hoje aí, meu marido mexendo, não tem problema não, que a gente tudo coisa de precisão, o celular não tem nada pra esconder, nem nada, tranquilo.
0: De boa.
2: Então tá bom, coloca na cumbuca aí, fica com Jesus.
0: Tá na sacolinha aqui, viu, pro sorteio. 11:53 agora.

0: E é nesse ritmo que vamos terminando aqui o nosso Claro Vox Play desta segunda-feira com Moraes Moreira. Que música legal, né? 11:57, o nosso Claro Vox Play que tem um oferecimento de Claro, a banda larga mais rápida do Brasil, conectando você aqui na Vox FM. 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Valeu demais, minha gente querida. Ó, amanhã eu tô de volta aqui no Claro Vox Play, beleza? Amanhã eu tô de volta, porque o pai vai ainda tá na missão aí, missão impossível. Mas eu tô de volta. E hoje à noite também no Conexão 97, a partir das 9:30 da noite, beleza? Então é isso. Valeu, Vale do Aço. Até a próxima e aquele abraço.
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0: Vai. É, não sei. Ou ele joga futebol ou ele joga pouco. É, eu tô indeciso. Eu não tenho opinião formada.
1: Tem sim, tem sim. E o 98 Futebol Clube está chegando, está no ar nesta segunda-feira, dia 11 de maio de 2026, com toda a informação do futebol mineiro, futebol do Brasil, as Copas, a Copa do Brasil, a Copa Sul-Americana, a Copa Libertadores, sempre com muita informação, análise, opinião e, claro, muito bom humor. 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Já dá aquele grau, porque daqui a pouco tem informação do Cruzeiro, do Galo. 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O 98 FC traz esses destaques. Em despedida do Hulk, Galo cede empate ao Botafogo no finalzinho. Meu Deus! Fora de casa, Cruzeiro vence o Bahia pelo Campeonato Brasileiro e agora busca classificação na Copa do Brasil. Vai que cola. Deputado envia ofício à CBF pedindo convocação de jogador, hein? Casão não gostou, né, Casão?
0: É verdade. Tem cara imbecil no país,
1: é. Ai. Daronco analisa lance inusitado de jogador do São Paulo em clássico contra o Corinthians. E fala do árbitro, viraliza. Jogadores do Barcelona celebram título da La Liga de forma inusitada. A bola rolou. O 98 Futebol Clube desta segunda-feira. 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

0: olá, boa tarde, queridos. Boa tarde, boa tarde, boa tarde. Arthur Mesquita, Arthur, o milionário sedutor. Eu lembrei de você hoje aí.
1: Muito boa tarde, viu, seu Gilberto?
0: Tá tocando a musiquinha aqui.
1: Mas...
0: O que é isso aqui, então?
1: Já é buenas tardes,
0: né?
1: Já
0: é
1: buenas
0: tardes. Daqui a pouco é buenas noites. Por que que tá tocando isso aqui? Coisa de Lucas Rage, viu, né? Olha isso.
1: Delinaldo é fera, né?
0: Ah, não. Falar com o seu negócio, viu?
1: Mas muito boa tarde pra você, boa tarde pra todo mundo, boa tarde pra Nação Azul, que tá feliz essa semana, começando uma semana muito boa e que seja uma semana muito boa para o Cruzeiro, como foi o final de semana.
0: É, foi legal, né? Foi legal, né, Milton? Boa tarde pro senhor aí, hein?
2: Boa tarde a tu e todos que foram da sua família. E tá todo mundo juntos aí.
0: Que isso?
2: Todo mundo junto aqui, uma tarde maravilhosa a todos aí. Aí estou.
0: Padreco.
3: Boa tarde.
0: Boa tarde pro senhor. Boa semana, viu?
3: Boa tarde,
0: viu?
3: Boa tarde pra todos vocês e quebrando o protocolo, mandar um grande abraço pra mãe de Arthur.
1: Sai fora.
3: Que ela virou pra mim e falou assim, nossa, Padreco, você com esses jeans, você está realmente elegante. Não, Vanessa, você errou. Eu tô gostoso pra cacete.
1: Fake news, hein?
3: Que isso, bonito demais, meu Deus.
0: É. Olha
3: que
0: coisa. A grelha ou... Bacana. Na chapa, porque aí é bastante...
1: Sua. Eu acho que tem que ser na churrasqueira. Que eu sou lindo,
0: né? Aí tem que ser na churrasqueira.
1: É, que a labareda sobe, né? Sobe, né? Derrete mais.
0: É, né? A única forma de explicar a gostosura, né? Um canibal faminto adoraria petiscar o senhor, hein?
3: Como diz Milton Neves, ah, pelo amor de Deus, a inveja é o veneno da alma.
0: É verdade, Padreco. Ô, Gabi, boa tarde pra você, hein? Ué, cadê você? Ah.
4: Agora sim.
0: Agora sim.
4: Boa tarde pra vocês, Gilbert, Gui, Arthur, Padreco. Ótima tarde pra nossa audiência. Começando a semana com tudo, né, Gilbert? Seja uma semana boa pra gente.
0: É, com tudo, com toda a raiva do mundo. Depois de ceder mais um empate. É, e aí o Galo é aquele que agora começou a empatar em casa, né? Empata fora, a Sul-Americana volta pra casa e empata em casa. Ah, que isso? Não dá, vamos falar sobre isso daqui a pouquinho. Mas você vai participar hoje do programa por quê? Porque você não é um interesseiro, você vai participar mesmo sabendo que tem muitos prêmios, mas se não tivesse também você participaria, não é?
2: Sim.
3: Ai, o povo quer ganhar, Gilberto.
0: É verdade, é verdade. Mas então, assim, é porque... tem prêmio, mas você vai participar e você merece os prêmios. A forma da gente agradecer também a nossa enorme audiência. Muito obrigado por estar conosco na hora do almoço. Esse programa com 16 anos de vida, trazendo todos os dias, na hora sagrada do almoço, as informações, especialmente de Galo e Cruzeiro. Mas o futebol pelo Brasil e pelo mundo. Hoje vamos ter ingresso para Cruzeiro e Goiás.
1: Opa!
0: Copa do Brasil! Copa do Brasil, Cruzeiro buscando a classificação. E empatou fora de casa. Nós temos a camisa do Cruzeiro também. A camisa sai amanhã. O sorteio é amanhã, no finalzinho do programa 98 Futebol Clube. É bom lembrar que essa é uma camisa versão torcedor, que é um presente da loja do Cruzeiro. Produtos oficiais licenciados na loja do Cruzeiro, do BH Shop, primeiro piso. E também tem loja do Cruzeiro na rodoviária, camisas oficiais, inclusive o novo manto de gigantes. É um manto de gigantes, é porque o Arthur serve no Arthur? Não, não é isso, é porque é o manto dos goleiros históricos do Cruzeiro.
1: Mas serve também.
0: Serve também, hein? 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Então, a loja do Cruzeiro está mandando a camisa versão torcedor pro nosso sorteio aqui de amanhã. Ó, vamos sortear também na quarta-feira ingresso pra corrida ASICS. Cara, olha que legal, tá

0: Deu.
1: Opa! Ô, boca!
2: É, Tissumani. Ô, Tissumani. Tissumani. É isso aí, mano. Ô, Tissumani.
3: Tissumani é irmão do Sormani?
1: É, exatamente.
4: É tio do Sormani.
2: Tem ingresso, então, pra corrida Aces. Tem kit da Krug German Pils. O sorteio será na sexta-feira. Essa semana também a gente vai liberar ingresso pro jogo do Galo contra o Mirassol. Vai ser mais uma vez na Arena MRV. Você se superou agora.
1: Sim.
2: Cuidado com o Tissumani. É. Bom. Vamos lá, rodada número 15 do Campeonato Brasileiro, se encerrou e apenas um ponto separa Cruzeiro e Atlético na tabela de classificação. O time do Cruzeiro é o 11º com 19 pontos, vem de uma vitória para cima do Bahia fora de casa. Vitória importantíssima, daqui a pouco o Arthur traz todos os detalhes. Enquanto que o Galo está no 13º lugar, 13 é Galo, com 18 pontos conquistados. E dois jogados na lata do lixo ontem, né, Galo? Diante do Botafogo, hein? Bom, um pontinho só separa o Atlético do Cruzeiro. Cruzeiro do Atlético. E eu pergunto a torcedores, apaixonados, dedicados, fãs, incondicionais, não importa o momento, estamos sempre lá apoiando os nossos times, na alegria, na tristeza, na Série A, na Série B. Sim, foi assim, não foi, Arthur? Foi assim, não foi, Gabi? Não foi, padre? Foi,
4: certamente. Foi, né? Sempre. Verdade. Será. O Padre Eco, não.
2: Quando, sempre, quando o Palmeiras sempre caiu, ele tava lá firme e forte.
1: Sempre,
2: duas
1: sempre,
2: vezes.
1: Sempre.
2: Duas vezes.
1: Não,
2: mas então,
1: é verdade, cara.
2: O que mais tem de diferente entre Cruzeiro e Atlético? O que mais você gostaria de destacar que é diferente em relação aos dois clubes? Aos dois times, se você quiser falar dos atuais elencos. Um ponto separa Cruzeiro de Atlético na classificação. Mas quais são outras diferenças importantes que você gostaria de destacar entre Cruzeiro e Atlético? Conta pra gente, é muita coisa, muita coisa. Conta no 98-98-98-98. Rendeu, hein? Vai render. Hein, ô Arthur? Arthur, o milionário sedutor. Agora não vou...
5: Pessoal, já tá...
2: Você viu o filme,
5: coisa, né? Superchat aqui, ó.
2: Você viu o filme?
5: Vi o remake,
2: o remake, né?
5: Igual,
2: né?
5: Eu falei, um remake ali de 2011.
2: Sim.
5: Porque o Arthur Milionário original, né? É de quando, padrinho? Da sua época?
1: Cara, se não me falha a memória, esse filme é de 79 e 80. Christopher Cross, que tem, cantou a música.
2: Sim, eu vou pegar daqui a pouco a música.
1: Se não me falha a memória, o Oscar de melhor canção.
2: O remake. Foi o Oscar? Caramba, que legal.
1: Se não me falha a memória.
2: Que legal.
6: Que deveria ser Arthur o Bilionário, porque hoje o milionário é fraquinho.
2: Ah, é?
1: É.
6: Ué, então, milionário então tá. É fraquinho, né, não?
5: Que Arthur. É isso?
2: Mas
5: se você tá falando,
2: não, quem sou eu?
6: Pera, que o milionário... Bilionário é assim, aí mas, é o bicho.
2: Se você tiver 5 milhões, você não tá feliz.
6: Se o cara tiver 999 milhões, ainda é pobre, né?
1: É mesmo, cara?
4: Você tá com quanto?
2: Eu queria muito ser pobre, que nem você.
6: Eu tô negativo.
2: Queria ser pobre, hein? Que quero isso? Ser muito, muito pobre.
1: Eu queria
2: com 999 milhões.
4: Eu queria, viu?
2: Ah, louco.
1: Eu queria acordar pela manhã e falar assim, nossa, que boleto, quanto? 189 mil, tem que pagar isso aqui agora, cara.
2: É.
5: Mas então, onde?
2: Toda hora. Então conta pra gente, Arthur, quais as principais diferenças, na sua opinião?
5: Cara, assim...
2: Entre Cruzeiro e Atlético.
5: Uma que eu gostaria... Só que veio na minha cabeça, que
2: tá,
5: de repente...
2: Você não quer nem zoar, nem
5: não,
2: provocar.
5: Não. É que veio aqui na cabeça quando você falou a pergunta, né? Nesse final de semana, eu dei um presente pra minha mamãe.
2: Aham.
5: Uma camisa nova do Cruzeiro, igual a minha. E aí, a camisa completa, tá?
2: Sim.
5: Com os patrocinadores, com o nome e com o pet.
2: Tá.
5: No braço aqui.
2: Cachorro?
5: Não. É, isso. Aí, no pet lá da Libertadores, vem o número 2. Acho que essa é uma diferença, porque a camisa do Atlético, se você fosse colocar o patch da Libertadores, ia ter só um, né?
2: Por enquanto, né, Arthur?
5: E, sem contar que na camisa desse ano você não tem como colocar o patch, talvez só o da Sul-Americana.
2: Ué, por quê?
5: É porque o da Libertadores não tem como colocar na camisa do Atlético só de quem tá jogando a Libertadores.
2: Não, tá, mas não tem como, nem de quem tá jogando, você só coloca o patch quando ganha, não é não?
5: Não, patch de campeão, né?
2: É, tô patch
5: falando
2: campeão.
5: Patch de participação,
2: tá.
5: que vem com dois, que é o número de títulos, né?
2: Tá.
5: E o patch da Copa do Brasil também vem com o número de títulos.
2: Tá, você falou que não ia 6. Zoar não, mas já tá querendo dar uma provocada.
5: Não é zoeira, tá. É só o que... Opa! Veio assim de repente.
2: Opa! Não vou nem perguntar pra você, porque aí você vai falar do Palmeiras e aí também não... Palmeiras é lá em São Paulo, né, padre? É. E vou perguntar pra Gabi, que daqui a pouco traz informações do Galo. Quais as principais diferenças entre Atlético e Cruzeiro?

0: além desse um pontinho que separa os dois, hein?
1: Ai, Gilbert, muita coisa. Muita coisa de diferente nas duas equipes, tanto boas quanto ruins, mas acho que talvez a principal ali, pegando o lado que o Cruzeiro tem, o Atlético no momento não tem. Um camisa 10, um jogador realmente diferente em campo, que é o cara, né? Acho que no Atlético falta isso. A gente tinha o Hulk, que não era um camisa 10, mas era um jogador diferente, era o diferencial do Galo, agora não tem. Questão de dinheiro, ambos têm. A questão que um libera, o outro não libera, né? Então, assim, dava pra citar muita coisa aqui, mas a gente levaria
2: praticamente o programa. Eu fiquei impressionado ontem, Gabi. Fiquei impressionado, acompanhei, claro, a despedida do Hulk, né?
0: Chorou.
2: Do Atlético.
0: De alegria, né?
2: Aham. Mas, cara, falaram que tinham prometido 4 Hulk, entregaram 11 ontem, tinha 11 em campo.
0: É verdade.
2: Então, assim, você vê o avanço da SAF.
0: Aí, galera, olha aí. Tá, né? Ó, eu não combinei nada com ele. Isso aí é ele. Isso aí é ele, eu não sou solidário, mas ele mandou a real aí.
1: Ídolo lá é, tá sem ídolo lá.
2: Não, ídolo a gente tem aos montes, só acompanhando, né? Porque aí chega aqui na segunda-feira, a gente tem que falar sobre...
0: Jogador gigante, né, velho?
2: Futebol, correto?
0: Mas você tem razão, você deu uma alfinetada aí, você foi... fino, inclusive, na alfinetada.
3: Foi.
0: De fato, foram prometidos 4. Mas terminamos sem nenhum, né, velho?
2: Não, já 11 lá.
0: É, da camisa, né? Beleza, bom. 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Além desse um pontinho que separa Cruzeiro do Atlético na classificação do Campeonato Brasileiro, quais são outras diferenças importantes que merecem ser destacadas no programa de hoje? 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
0: 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Vamos trazer a informação atualizada. Tem, a partir de agora, tudo da vitória do Cruzeiro para cima do Bahia no sábado pelo Campeonato Brasileiro. E claro, últimas horas da preparação para o jogo da volta, Copa do Brasil, Goiás, Mineirão. Alô, Arthur Mesquita, o milionário sedutor.
3: É tomorrow.
2: É amanhã.
0: É amanhã, né, cara?
2: Mas tem que valorizar também o que aconteceu no sábado. Claro. Vitória do Cruzeiro, vitória de virada contra o Bahia na Fonte Nova, graças ao bom Deus. Nosso querido Marquinhos Baiano falou na sexta-feira que o Bahia ia passar esperado. O carro,
0: né? Claro.
2: Então, assim,
3: você acha deu que eu torcer pro seu time, velho?
2: É, e acabou que deu tudo certo pro Cruzeiro. Se o senhor puder falar toda véspera de jogo do Cruzeiro,
0: tá vendo?
2: O rival
3: vai fala agora. Ele já sabe. Fala agora.
2: Fala agora.
3: Fala.
2: Vocês vão acabar com o Goiás.
0: Não! Vai passar o carro no Goiás? Fala também Goiás, você, Milton. Fala, quando você fala, tá nem dá certo. Fala que vai passar o carro no Goiás.
3: Não, durante o...
0: O Arthur também sabe que dá ruim. Fala mais, fala o que você fez.
3: Não, é isso. Eu falo o seguinte, o Cruzeiro, quando você acha que vai ganhar, ele perde. Quando você acha que ele vai perder, ele ganha. Então, por isso que eu acho que amanhã o Goiás passa.
2: E, de fato, ele falou isso no sábado mesmo. E ele falou antes do jogo contra o Bahia. Tem que poupar. E o Cruzeiro hoje não vai ganhar. Aí foi lá, o Cruzeiro ganhou contra o Bahia. E dá os parabéns pra você, Guilherme Melo, que muito bem aconselhou o professor Arthur Jorge sobre poupar contra o Bahia. O Arthur Jorge ouviu,
3: Mais ou menos, né? Não, mas... Só metade, mas tudo bem.
2: Começou, deu certo. Ganhou e tá cornetando.
0: Não, não, mas... Não. É, porque ele queria que poupasse mais ainda.
3: Não, mas tudo bem. Eu acho que o cabeça...
0: É um ingrato,
3: da,
0: cara.
3: Os dois
0: é um
3: cabeças da equipe, que,
0: na seu minha visão... Tissumani.
3: É o Matheus Pereira.
0: Tissumani de corneta, hein? Um Tissumani de corneta.
3: É brincadeira, né? Mas o Gerson e o Matheus Pereira, pra mim, são os cabeças dessa equipe. Os dois juntos ali, deu liga, que é uma coisa espetacular. Mas assim, eu acho, cara, na boa, gosto demais do Neyzer Vídeo Real. Eu fiquei passando paninho mesmo.
2: Até gosto, demais.
3: Sabe por que eu tô passando paninho demais pro Neyzer? Uhum. Porque eu acho que ele tem um potencial fabuloso. É um jogador que ganha todas as bolas em velocidade. Ele, cara, mesmo ele saindo atrás do adversário, ele consegue tomar a frente, fica com a bola e chega até o gol. Ele precisa melhorar com o tempo. É a definição.
2: De decisão, né?
3: Agora, o passe foi pro Moraes, que fez o gol, né? Então, é isso aí. Ele tem que ir jogando. Deixa jogar. Eu acho que o Arthur Jorge compreende isso e tá dando oportunidade para ele. O Kenji é outro também, cara, que é garoto também. Eu acho que a garotada, a gente não pode botar o peso da responsabilidade neles. Deixa eles entrarem, deixa jogar, começar a jogar com tranquilidade, sem ansiedade. E o futebol vai aparecer, porque eles são bons, cara. São bons jogadores. Então, a mesma coisa do Arroio também, que tem 19 anos. Então, assim, são bons jogadores. A gente não pode colocar a responsabilidade neles. Coloque nos maduros, né? Nos caras que são mais velhos.
4: É colocar nos velhos ruim.
3: Maduros é ótimo.
2: O padrinho já ficou preocupado.
3: Exatamente. Então, a responsabilidade são daqueles jogadores já formados, os caras que já têm experiência, né? Então, esse sim a gente pode chegar e cobrar desses caras. E
2: cê
3: eu acho que foi muito bem a equipe.
2: Você falou do Cauã e falou também do Kenji, dois jogadores que são reservas do time do Cruzeiro, entraram e fizeram os gols, então vamos ouvir os gols do Cruzeiro na voz dele, Guilherme Melo.
3: Cauã, você é lateral esquerdo, hein?
5: Chega, Matheus Pereira tocou rapidinho, de novo para Matheus Pereira, agora na grande área, quem sei? Olha o passe, Moraes, marca Moraes! Bateu na bala! Gol! O que é? Tá impedido?
2: Não é possível,
5: gente.
2: E o Moraes é que recebeu.
0: O auxiliar arregalou o olho, Milton.
3: Fez pode cagada. Saber, hein, deixa fez cagada. Vamos ver.
2: Não, tem condição.
3: É gol do Cruzeiro.
4: Você é ruim demais, amigão.
3: É gol do Cruzeiro. É o VAR vai corrigir. O VAR vai corrigir essa desgreta. E vai corrigir. Gol! Cruzeirão cabuloso. Moraes, ele recebe a bola, que passe também, livre, ele chutou debaixo do goleiro, fazendo aí o empate do Cruzeirão cabuloso, tá confirmado, Cruzeiro tá empatada a partida aqui em Salvador, a vez para Romero, abertura impressionante, volta aqui para Kenji, entrou na grande área, Kenji, fez o drible, Kenji vai marcar,
2: golaço do Tão.

0: O garoto entrou muito bem, tá fazendo uma boa partida. O drible, e aí sim, o nosso bigodudo, cara, Jorge no Vasco, que o bigode está tirando o equilíbrio. O Kenji deu um jeitinho, trilou, passou, mandou no cantinho do goleiro do Bahia. Aí o Cruzeiro virando a partida mais uma vez, de novo, hein, aqui em Salvador.
1: Ah, quer dizer que o goleiro do Bahia é primo do Cabido?
0: É primo do Cabido.
1: Primo do Leandro, Léo Vieira.
0: Isso,
1: isso.
0: É.
1: O Ronaldo machucou, aí o Bahia foi buscar o goleirão lá na Chape, né, em março. Contratou, e olha...
2: É, e o goleirão, Bahia, hein? O Bahia tem tomado, de fato, muitos gols
1: em partidas
2: consecutivas, mas não só por conta do Léo Vieira, de fato, mas também por conta do sistema defensivo do Bahia, que é, de
1: fato, muita bola lá, né?
2: Mais frágil. E assim, como a gente falou, Cruzeiro agora pegando o elevador, subindo 4 posições na tabela na 11ª posição do Campeonato Brasileiro, o Cruzeiro entrou em campo com 4 reservas. Foram eles: o Cauã, o Matheus Henrique, o Neyzer e o Sinisterra, pela primeira vez titular aí nesse ano pelo Cruzeiro. A gente vai até trazer informações atualizadas sobre essa questão do Sinisterra daqui a pouco. E ao longo do jogo entraram também outros jogadores que a gente, claro, considera como reservas, mas que foram importantes também para a partida, como no caso do próprio Kenji, que fez o gol da virada do Cruzeiro, o Wanderson, o Vidalba, que foi... completou agora 100 jogos pelo Cruzeiro, foi muito importante
0: para o Cruzeiro conquistar
2: a lateral esse resultado. O Príncipe Lucas Silva também entrou no decorrer da partida e, cara, foi uma partida muito boa do Cruzeiro, mesmo com 4 jogadores reservas. E seriam 5, porque o William, ele acabou tendo um problema pessoal, precisou ser liberado aí pelo Cruzeiro por conta do estado de saúde do filho dele. A gente deseja aqui uma boa recuperação pro filhinho do William, que tudo se resolva o mais rápido possível. E o William, ele muito provavelmente seria titular no lugar do Fagner, então seriam ali 5 jogadores considerados reservas, começando na partida ali pelo Cruzeiro, e o Cruzeiro conseguiu dominar o Bahia. Foi fora de casa, um jogo que, de fato, a gente não esperava uma vitória do Cruzeiro, e o Cruzeiro dominou o Bahia, até poderia ter feito 3 pontos com mais tranquilidade, mostrando, assim, a força desse elenco, que, de fato, tem jogadores que podem entrar e contribuir. A gente sempre reclama, ah, o Cruzeiro não tem banco, tem um time bom de 11 jogadores. Mas isso não quer dizer que tá tudo resolvido, ah, não, o Cruzeiro não precisa ir na janela, não, que tem esse elenco aí. Não é assim. Mas existem sim jogadores dentro do elenco do Cruzeiro que podem contribuir sim. Neyzer, o próprio Cauã Moraes, o Kenji, o Vidalba, são Sinisterra. Jogadores que têm valor
0: o no time do Cruzeiro. Deixa eu te falar, quase que ele faz um golaço.
2: É.
0: Ele ia fazer um golaço, verdade, né? Só que...
2: acabou que ele escorregou ali,
0: exatamente, no campo. Escorregou e a bola foi pra fora ali. Mas assim, é o que eu falo, cara, tem qualidade. Eu acho que o nosso treinador, é questão de tempo, tem um mês só, né? Um mês e pouquinho aí, talvez, né? É que tá no comando
2: agora,
0: do time.
2: Agora é um pouco mais disso.
0: E ele vai conhecendo as peças que tem, ele tem um esquema tático interessante, é aquele treinador que gosta do time estar sempre atacando o adversário ali, vai pra cima mesmo, toca bem. Você vê, Cruzeiro, o gol do Moraes foi numa jogada...
2: começa com o Otávio.
0: Cinema, né, cara?
2: Começa com o Otávio, Fabrício Bruno.
0: É, cara,
2: vai pro toque ali. Vai pro Fagner, vai pro Lucas Romero, Gerson, Romero de novo, Matheus Pereira.
1: E aí o primo
2: Gerson,
1: do Cabido,
2: Matheus,
1: né?
2: Pereira, Neyzer, Cauã Moraes,
1: e o gol.
0: E o primo do Cabido.
1: E o primo do Cabido, que é o goleiro.
2: Mas um abraço pra ele.
1: Então, cara, Léo Vieira, né?
0: Léo Vieira.
3: Eu acho... depois desse jogo de...
2: sábado.
3: De sábado contra o Bahia... o renovar para 2040 com o técnico de vocês. Cada vitória sai uma renovação.
1: Mas tem jogador aí que vai ter que gastar uma grana para renovar, hein, para ficar, hein.
2: No caso do Sinisterra, né, ele que até a gente tem informação, trouxe essa informação hoje de manhã também, eu trouxe, e o Nicola também, o Sinisterra vai ficar em definitivo,
1: né,
2: no Cruzeiro. Ele veio com um empréstimo com obrigação de compra em agosto do ano passado.
1: Sim.
2: Na época o Cruzeiro pagou ali 2,5 milhões de euros pelo empréstimo. Agora, para comprar o jogador em definitivo, adquirir 50% dos direitos econômicos, o Cruzeiro vai fazer uma operação no total de 6 milhões de euros. Na época falou muito de algumas metas para obrigação de compra, e aí era mais uma questão da negociação, de fato, e não exatamente metas esportivas pro cumprimento dessas metas, pro Sinisterra ficar em definitivo no Cruzeiro. Então, é questão ali da negociação mesmo. Quando ele veio por empréstimo, já tinha essa ideia de que o Sinisterra viria e ficaria em definitivo no Cruzeiro, como vai acontecer agora na abertura dessa próxima janela no mês que vem. O Cruzeiro vai anunciar a compra em definitivo do Sinisterra, mas também o Arthur Jorge tem gostado do que o jogador apresenta aí nos treinamentos, também no jogo, tanto que ele foi titular nessa partida contra o Bahia. Então, cara, assim, o Sinisterra é um jogador tecnicamente muito bom. Tanto que ele estava na Premier League. Sim. Ele foi muito bem na Holanda, quando ele jogou pelo Feyenoord, uhum. e pelo Bournemouth também, ele estava bem. A questão é o físico. Lá na Inglaterra, ele teve muitos problemas físicos, não à toa, ele veio pro Cruzeiro. Se fosse um jogador que tivesse num nível, como ele já apresentou, sem problemas físicos, ele não estaria hoje fora da Inglaterra. Então, assim, o Cruzeiro aposta no Sinisterra, viu uma oportunidade de mercado. Na época, você adquiria um jogador de muita qualidade, 50% dos direitos econômicos, por 6 milhões de euros. Então, o Cruzeiro apostou no Sinisterra e agora a tentativa é de que, de fato, o jogador fique saudável e que possa jogar pelo Cruzeiro. Foi a segunda partida dele com mais minutos em campo, tá? Ele jogou ali cerca de 70 minutos. Aquele mais jogou pelo Cruzeiro foi contra o Juventude no ano passado, aquele empate em 3x3 lá em Caxias, em que ele jogou praticamente o jogo inteiro. Então ele tá aí desde abril, jogo contra o Grêmio foi o primeiro que ele foi relacionado desde a lesão que ele teve depois daquela partida contra o Mirassol. Tá aí sem lesões, podendo atuar, entrando em alguns minutos. Claro que você tem que dosar a minutagem do Sinisterra, não é todo jogo 90 minutos, ele tem uma recuperação mais lenta após as partidas, mas é um jogador que o Cruzeiro vê com bons olhos e vai ficar em definitivo na Toca da Raposa 2, porque esse era o modelo também do negócio.
4: É, agora só o Cruzeiro jogou muito bem com o Bahia e foi uma coisa que interessante aqui, nós escolhemos o Kenji como o melhor, né?
2: Isso. Ele,
4: assim, muito de dois votos. Bom, né? Porque eu votei no Romero, acho que o Romero jogou demais.
2: Eu votei no Coringa. Demais.
4: Você votou no Coringa, que é o Gerson. Quem mais
2: votou? CJ e Cabido votaram no Kenji.
4: Votaram no Kenji.
2: E o Vini, acho que votou no Vidalba.
4: É isso, no Vidalba, exatamente. Então isso prova que o time todo, muitos ali estavam jogando bem, né? Então foi realmente me surpreendeu o Cruzeiro nesse jogo contra o Bahia, né? Mas é isso, vamos agora...
2: Ô Gilberto, oita. O Mr. Arthur Jorge avaliou essa partida do Cruzeiro e comentou esse bom momento do time no Campeonato Brasileiro, subindo as posições.
5: Em meu nome pessoal, de todo o staff, dos seus colegas, com toda a certeza, mandar um abraço e toda a energia positiva para o William, que está a atravessar um momento pessoal mais delicado e, portanto, que está também na nossa cabeça nesta altura, podermos contribuir e tentar levar-lhe alguma alegria também, que sei que está muito feliz, com toda a certeza, por esta vitória do Cruzeiro. Em relação ao jogo, de facto, disse tudo, ou quase tudo, fomos uma equipa mais dominadora, fomos uma equipa que desde logo mostrou aquilo que vinha, portanto uma equipa que com uma grande personalidade. Gostei muito do comportamento dos jogadores, mais uma vez, não só em termos de entrega, mas hoje sobrevalorizo aquilo que foi a sua capacidade de compreender o jogo e aquilo que taticamente foi necessário fazer, portanto satisfeito por isso. É também uma evolução, é um processo de evolução. Temos que fazer coisas melhores ainda, mais, mas satisfeito nesta altura com o resultado, muito importante para nós. Valorizar também merecidamente aquilo que é os jovens jogadores, que fazem parte de um todo, portanto, para mim a importância de ter 36 como o Fagner ou ter 18 como o Kenji não é muito relevante. A importância é que percebam aquilo que o Cruzeiro precisa enquanto equipa, ter o compromisso demonstrado diariamente para poderem ter essas oportunidades e quando essas oportunidades surgirem estarem preparados. É muito importante para nós em termos de clube, claro está, termos um Otávio, um Cauã Moraes, um Kenji, jogadores que de facto, um Jonathan Jesus, uns jogadores que são todos muito importantes também por aquilo que é a sustentabilidade da base e de poder mostrar que temos que trabalhar em baixo também para poder potenciar em cima. E isso é muito importante para nós.
2: Daqui a pouco a gente traz mais do Mr. Arthur Jorge, falando de sequência, falando de arbitragem também, porque o Cruzeiro ficou na bronca, tá? Então, segundo tempo do Cruzeiro, a gente volta com muito mais, viu, Gilberto?
1: Ah, voltaremos. Tem gente que... escolhe participar aqui no chat do YouTube e é muito legal. E nós estamos sempre muito atentos aqui a todas as mensagens para registrar no ar aqui. Você pode participar, deixar o seu like lá no canal 98 Live no YouTube. A galera que gosta de assistir também. Hoje está vendo o nosso querido Arthur, o milionário sedutor, que o Padreco pediu que tocasse a música.
4: Sim.
1: E diz que ganhou essa até Oscar. Sim,
4: maravilhosa.
1: Música com Christopher Cross, não é verdade?
4: Sim.
1: Não é a música do tema do filme?
4: Manda bala.
1: Ah, eu vou procurar aqui, quer ver?
3: Eu acredito que essa música proporcionou mais ou menos uns...
6: Para não, Padre, por favor.
1: Saída do Hulk te...
2: Apela promocional, né? Do pessoal, essa, pede pra dar um like.
6: Tava lá ontem, Padreco.
3: Só um momentinho. Essa música, eu não estava lá. Essa
1: tava dormindo de tarde.
3: Contribuiu para a população em 2 bilhões e meio.
1: 2 bilhões, caramba.
3: Era ouvir isso aí, ó. Era ouvir a música e catar os beijinhos, cara.
1: Muito bem, galera. Vamos com a mensagem do YouTube, então, já que a gente tá dando essa moralzinha pra começar o programa aqui hoje. A gente perguntou aqui sobre as diferenças entre Cruzeiro e Atlético, Raposa e Galo, apesar de apenas um pontinho separar as duas equipes na classificação, há muitas diferenças entre as duas histórias, os dois clubes, os dois times atualmente, né? Conta pra gente. O 1501 falou: a diferença entre Atlético e Cruzeiro é que o Atlético só quer argentino como técnico e o Cruzeiro só quer português. Bom, não deixa de ser verdade, né? É. Saiu um argentino lá, foram atrás de outro. Saiu um português no Cruzeiro, foram atrás de outro.
2: Tirando o Cuca, né? O Atlético emplaca aí 3 argentinos em sequência, velho.
1: E olha, todos voando, né? Só que não. Tudo bem que o Milito bateu na trave.
2: Pô, Milito
1: bateu na trave de cair pra Série B. Não, o Milito chegou em 2 finais. Mas bateu na trave pra cair pra Série B, né?
2: Pô, eu até teve um papo na época, né? De quando o Ronaldo comprou o Cruzeiro ali, de que quando o Cruzeiro voltou pra Série A em 2023, que o Milito era um dos treinadores que o Cruzeiro queria. Até antes do Larcamon chegar na Toca da Raposa 2, o Milito era um nome que o Cruzeiro queria. Eu torci muito pro Milito vir pro Cruzeiro, viu? Mas acabou que foi pro lado errado, fez a escolha errada.
1: Pois é, o Juliano falou assim: fora a barba e vem Tite pagar aquela dívida. Não, não, não vem nada, não. Não vem nada, não. Não. Que? Tô achando. Tite, o quê? Para com isso. Já teve lá também, já teve lá também.
3: Não, deixa
1: já. Né, não, padrinho?
3: Deixa.
1: Nós já pagamos nossos pecados já.
3: Deixa do jeito que tá. Ô, Gilberto, tem uma parte dessa música que você tá tocando que é muito gostosa.
1: A música toda é linda.
3: É que ele fala o seguinte: que quando você estiver entre o luar e a cidade de Nova York, a melhor coisa que você tem que fazer é se apaixonar. Isso é bom. Me dá uma grana pra ir pra Nova York.
1: Padrinho, deixa de ser
2: pra venda nova.
1: Deixa
2: também,
1: de ser sem vergonha. Faça a viagem agora com sua namorada, vá conhecer Nova York.
3: Valéria.
1: Só não vá no inverno, porque você não vai fazer nada, a nevasca atrás de outra.
3: Você me deu uma grande ideia. Aí, Valéria, banca pra nós?
1: Olha isso, o cara é um encosto pra mulher.
3: Pelo amor de Deus,
1: sim, seja homem, rapaz, você que tem que pagar o negócio. Dá ela de presente, financia o negócio, vai no cartão, compra lá, fica lá pelo menos uma semaninha em Nova York.
3: Você deu a ideia, empresta seu cartão pra mim?
1: Não, deixa de ser o bicho. Cara, muito safado. Piloto. O Everson participou aqui também pelo chat do WhatsApp. Não, esse é o Everson.
2: Everson Zóis.
1: Elias Gonçalves. Que é o nosso ouvinte aqui. Obrigado, Everson. Ele falou que acha que os dois times estão igualmente desorganizados. É em evolução, né? Uhum. É em evolução. Vai melhorar. O Ricardo Galvão mandou aí, ó. Isso, que vai dar polêmica, hein? O Ricardo Galvão falou assim: a diferença é que o Cruzeiro tem uma torcida comum. O Galo tem o 12º jogador. E não há quem não se assuste com o entusiasmo da nossa torcida, independente da situação em campo. E ele pergunta: o que que acontece com o Barba, Gilbert, que não esboça nenhuma reação na hora do gol? Será que é insatisfação? Será que sabe que vai tomar um empate?
2: Eu acho que é isso.
1: Ou é frieza mesmo? Já procurei ele no Lanús e não achei. Não, ele tava no Estudiantes.
2: Por isso que ele não achou.
1: Por isso que não achou. Mas ele tava no Estudiantes antes.
3: O Barba, Gilbert, ele tem um perfil daquela repórter da Itália, Isis Camparini. A Isis Camparini: a Itália acaba de ganhar, consagrar-se campeã mundial. O Papa morreu. Tipo assim, é o mesmo nível.
1: Não tem emoção.
3: Não tem, vai por aí.
1: Tá. Tem mais mensagem aqui lá no chat do YouTube. Deixa o like aí, galera. O Arthur também vai trazer superchat. O Frederico falou assim: glória a Deus, temos goleiro agora. Ele é cruzeirense, tá celebrando a boa fase do Otávio.
4: Bom, Otávio.
1: Acho que o Matheus tinha que voltar pra ter uma sequência.
2: Acredita que eu achei a figurinha do Matheus Cunha ontem no álbum da Copa?
1: Sério, cara?
2: Até postei lá nas minhas redes sociais, pessoal. Pode ver lá a figurinha do Matheus Cunha.
1: Tá. O André falou assim, gente, loucura total investir no Sinisterra. O cara tem mais chance de machucar novamente do que emplacar, hein? Aí não tem o que fazer, o Cruzeiro. Tá no contrato de empréstimo, a compra ao final do empréstimo. E aí o Cruzeiro vai ter que comprar. E torcer pra ele ter uma sequência, né? Se livrar aí das contusões. E é o que todos nós desejamos mesmo. Ninguém quer, ainda que seja um rival, ninguém quer jogador machucado, se machucando.
3: Claro que não.
1: Né? Deixando de trabalhar, fazer a sua função no clube, né?
3: Defender o seu leite.
1: Não leite pode,
3: tipo
1: não.
3: Tipo A, né?
2: Mesmo com a aposta com a Gabi, eu tô torcendo pro Alaminda ter uma sequência.
1: Aliás, o Alaminda fez mais um gol, hein?
2: Se ele puder ter uma sequência lá na só Bélgica, pode ser melhor pra mim.
6: Você tá com medo, Arthur?
2: Não, medo não, Gabi. Medo não, mas eu prefiro não
1: arriscar. Mas você viu que ele é bom, né? É bom. Ele é bom jogador. Essa não é a
6: palavra que eu ouvi mais cedo, não. Eu falava medo.
3: Ele estava se cagando, menino. É isso que ele
1: queria. 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
1: 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Vou ver a galera, intervalo rápido, a gente volta com mais notícia. E agora no Galo. Ah, leu só o superchat, Arthur. Porque bora lá? Superchat tem prioridade aí, pô.
2: Ó. Everson Elias mandou aqui, ó, e apenas 3 pontos separam o 17º do 7º. Então, de fato, ali o meio da tabela, ele é muito embolado.
1: Muita gente com a mesma pontuação ali. 8 tem um monte.
2: Não dá pra dar bobeira, não.
1: Não.
2: E o Fleninho mandou aqui também, ó. Os caras arrebentam no primeiro tempo e me parece que quem entra em campo no Atlético no segundo tempo não faz questão de jogar pelo time. Quero a camisa.
1: É, a gente vai falar sobre isso já. Intervalo!
3: Denúncia, hein?
1: Deixa o like no YouTube, canal 98 Live. Vamos ouvir a opinião do pessoal no WhatsApp, hein?
7: Fala, galera da 98. Boa tarde, beleza? Diego Galvão do Piratini. Bom demais.
1: Graças
7: a Deus. Aí, a diferença aí de um pro outro aí, ó. Vou falar pro gordinho engraçadinho aí, ó. E era a camisa do Cruzeiro. Pode vir também lá, o B3, né? Vitamina B3. 3 anos de Série B. Só eles têm. Chupa aí, gordinho. Falador.
1: É o Arthur.
7: Um abraço.
1: É, falador, hein?
2: Passa mal, hein? Ainda bem que ele falou gordinho. Se fosse gordão, era o outro ali, ó.
8: Fala, pessoal do 98 de Futebol Clube, que é o Carlos do Minas Lândia, né? Sobre a pergunta de hoje aí, sobre o que Cruzeiro tem e o Atlético tem. Cruzeiro tem a capacidade de voltar da crise, né? Tá voltando. Arthur Jorge tá botando o time nos trilhos, né? E o Atlético tem mais que se lascar, é todo, como diz o João Bernardo. Então, assim, vamos se lascar mais um pouquinho, né, Atlético?
1: Não.
8: Põe meu nome na cumbuca aí pra sorteio da corrida aí da Esquece aí, gente. Forte abraço.
1: Valeu, já basta o cara pedindo o Tite de volta. E aí não, né?
9: Boa tarde, seus tanga frouxa.
1: Eita.
9: Quase que foi barba, cabelo e bigode, hein?
1: É.
9: Se não fosse o jogo contra o Universitário lá, hein?
1: Nossa.
9: Cruzeiro campeão no vôlei, final de semana. E 3 pontos lá em cima dos baianos. Eu quase que fui barba, cabelo e bigode. Ô, Gil, para, moço. Tem comparação, moço. Infinidade aí de títulos que o Cruzeiro tem. Importantes, diferente aí do Atlético. Lógico. Sem dúvida. Tamo junto. Roberto Pirapora.
1: Olá, fala, Roberto. Comigo. Um abraço pra galera de Pirapora, que nos ouve a partir da 102, hein? Um abraço aos companheiros lá da 102 em Pirapora. E também, pessoal de... Onde faz muito calor, hein?
3: Governador Valadares.
1: Onde moram os futuros estadunidenses.
3: Sim. Boa.
1: Começa por lá. Um abraço pra galera da Imparson, hein? Ah, intervalo rápido, a gente volta já, hein? É quente pra caramba lá, hein? É quente pra caramba.
2: Você por sentou? Isso que o pessoal vai pros Estados Unidos.
1: É. Aí, ó, um friozinho, né? Mais ao norte, né? É.
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4: 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E o clássico em São Paulo pelo Campeonato Brasileiro, Corinthians venceu o tricolor. O Rica deve estar chateado. 3-2 para o Curica. São Paulo não ganha nunca do Corinthians, né?
5: Nossa, faz tempo.
4: Que freguesia, hein?
5: Faz tempo.
4: O jogo foi na Neoquímica Arena pelo Campeonato Brasileiro e um lance gerou polêmica, viralizou. Foi o momento em que o Luciano empatou o jogo pro São Paulo e o Bobadilha comemorou de um jeito diferente. Como é que ele comemorou? O volante fez um gesto obsceno ao sair correndo após o companheiro balançar as redes. O VAR foi chamado para checar. E o Anderson Darô, porque ele fez o quê? Ele pôs as mãos na frente dos negócios assim, como se estivesse pesando o negócio, falando assim, tem que ter culhão.
6: É normal.
4: Os caras fazem isso, né?
6: Isso é normal para os sul-americanos, assim, em geral, é normal.
4: O VAR foi chamado e o Daronco fez a revisão após analisar as imagens. Ele explicou aí para toda a torcida que estava no estádio qual foi a conclusão dele. Olha aí.
7: Revisão. Percebo o jogador de São Paulo comemorando o gol. Ele não encosta na mão da sua genitália. Ele comemora a situação. Situação.
8: Que tá fazendo bem.
4: O negócio assim, não pode é pegar. Não pode é encostar na genitália.
9: Futebol brasileiro.
4: Eita, mas você faz o gesto, tá ok. Atos, dá pra você fazer o gesto aqui na frente da câmera?
5: Vai lá. Pega,
4: eu gosto que o ouvinte, e aí eu convido a galera pra entrar aí no
9: ajuda
4: YouTube,
9: o companheiro, Milton.
4: Pra quem não tá na live ainda, ele falou que pra TV aberta
5: não
4: pode.
5: Tem culhão. É.
6: Tipo assim, ó. Ele faz assim.
5: Levanta, eu não tô vendo.
6: Aí ele faz assim, ó.
4: Isso, como se estivesse segurando as coisas.
6: É, com uma mão só, assim.
5: Mas aí ele tá segurando o peito.
4: Pesando o frango. Só que sem encostar no frango. Pesar o frango sem pegar no frango.
6: É o frango hipotético, né?
4: Tá. Você imagina ali, né?
6: É a pesada que tá... de Schrödinger, né?
4: Cê,
6: tá pesado ou não.
4: E aí pode, isso pode. Pela regra, isso pode. Não pode que se encostou, aí já é problema. Aí já é cartão vermelho.
6: Esganou o frango aí.
4: Esganou o frango, já é. Um abraço.
10: Tem regra agora.
4: Mas foi. Não é uma regra, mas.
11: Efetivamente, companheiro. Então, presidente. Se pegar com a esquerda e com a direita, tem diferença.
4: Olha. Parece que ele tá aqui pegando com as duas, né? Tá tentando pegar com as duas.
11: Centro.
4: Centrão, né? Tá bom. Bom, galera, vamos trazer informação do Galo também, mas precisamos falar da Rio Claro Pneus. 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
4: 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Vamos trazer o Galo. Ei, Galo. Olha lá, tudo se encaminhando pra uma tarde perfeita, mas quis o Galo mais uma vez que o adversário não fosse embora triste. Fosse embora feliz, satisfeito, né? Ô, Gabi, vamos falar do empate do Galo, hein? Mais dois pontinhos jogados na lata do lixo. Eu tenho falado aqui, vou repetir, hein?
12: Qualquer 45 pontos! Qualquer 45 pontos!
4: É, porque o Galo empata fora e empata em casa. Ah, não pode, né?

0: empatar lá, empatar aqui. Aí não sai do lugar, Gabi.
1: Aí não sai, Gilbert. Você quer os 45 pontos. A torcida atleticana quer os
2: 45 pontos.
1: Todo mundo quer os 45 pontos pra trazer tranquilidade, viu, Gilbert? Galo solidário, hein? O jogo ganho nos últimos lances, últimos minutos. Cede o empate ao Botafogo. Pedra no sapato, não tem como.
0: O Galo é o Atlético maneiro mesmo, né? Como já zoaram. Porque, ó, toma goleada do Flamengo. Quer ser o amigo dos cariocas. Toma 4 do Flamengo, dá o Hulk pro Fluminense e dou um empate com o Botafogo. Vamos ver o que vai fazer com o Vasco, né? Porque tem um jogo aí antes da parada pra Copa.
3: Tem amizade, né? Entre as
0: duas. Pois é. Então.
4: Galo solidário. Ajude o outro a fazer o bem.
0: Pelo coisa horrorosa.
1: Ai, Gilbert, é isso aí. O empate com sabor de derrota. Essa foi a palavra, o discurso na zona mista. E acho que não só dos jogadores, mas de todo mundo. Porque o Atlético jogando em casa, um jogo que era assim para conseguir a vitória, não por 1-0, até mais por um placar muito maior, mas aí no último lance deu bobeira, mais uma vez o Atlético pecando ali naqueles erros bobos que vem acontecendo já há bastante tempo, e aí deixando o Botafogo sair daqui com um pontinho que não devia acontecer. A notícia é boa, o Cassierra conseguiu marcar mais um gol, chegando a 5 na temporada, igualando os números do Hulk. Então, pelo menos uma grata surpresa, né, Gilberto?
0: Ah,
1: até
0: doido.
1: Então não tinha se adaptado, ainda não tinha muita oportunidade, muito espaço, assim como o Minda. Então,
0: com o Hulk aí não ia ser titular nunca.
1: Exatamente, aí o Cassierra ganhando mais oportunidade, conseguindo ser o diferencial do Atlético neste momento. O Minda também uma outra grata surpresa, até fez o gol, mas foi anulado, mas aí tá demonstrando que tem sim futebol para ser titular nesse time. E antes da gente falar mais, vamos ouvir o gol do Atlético na voz do nosso querido Eduardo Madeira.
5: Tocou a bola para Cassierra, vai avançando o centroavantão, virada de jogo de ponta direita, lá vem Galo, lá vem Coelho, tá madurecendo o gol do Galo, lá vem Coelho, cruzamento do Galo, do gol, bate na droga, vai sobrar, olha o Cassierra, vai fazer!

0: a Sierra. Foi bem no clássico. Tem crescido de produção. Que a Sierra vai num gol de centroavante. O Atlético atacava meio de dia. Parece que vem coisa boa. Cruzamento. A bola bateu na zaga do Botafogo e melou pra Sierra. Uma atmosfera linda na despedida do Hulk. Eu tô com a camisa de 2021, homenagem a ele. A bacana também, mas o gol é de Cacierra. Porque o futebol é bola pra frente. Cacierra faz um pro Atlético, zero para o Botafogo, Henrique Faria.
1: É, Gabi, e o pessoal tá falando, hein? O jogo de ontem foi um verdadeiro trisal. Duelo de Atlético e Botafogo e homenagem ao jogador do Fluminense. Uma verdadeira esbórnia de três clubes em alvinegro, verde, vermelho e branco. O Marcos Ribeiro mandou aqui, foi um trisal. Quase Galo, Botafogo e Fluminense ontem. Ai, meu virou uma... Deus. Não vou falar nada não, viu?
2: Quase vira a novelinha das frutas.
1: Meu Deus.
3: Que... Melhor não comentar.
2: É, uma perguntinha só, Gabi. Você que esteve, você esteve lá?
3: Não estive, Padre.
2: Não esteve, ontem, mas viu o lance, veja só. Sim. Ô, Gilberto Campos, você que é o mestre dos magos.
1: Eu?
2: Presta atenção.
1: Quem faz desaparecer? Não, deixa pra lá, essa piada é muito velha.
2: Como é que um zagueiro marca... Olha. O atacante e não vê a bola e gruda no cara como se fosse aquele brinquedinho que tinha nos anos 90, Murphy, que você encaixava ele dentro do seu corpo.
1: Ô padrinho, ontem a gente ficou revendo o lance, né? Claro que o Alonso é culpado no lance, sim, e a jogada parece até uma jogada dos trapalhões, né? Uhum. Se a bola bate nas costas, aí ele não sabe onde está a bola. Só que se observar todo o lance, tem mais gente ali que merece também um puxão de orelha. É, o Vitor Hugo, que sai para dar o combate na bola, sem tempo de bola, e é mais uma do Vitor Hugo, né? Porque no jogo no meio da semana também ele falhou tentando tirar uma bola dentro da pequena área. E aí ele salta, não consegue casquinhar essa bola, sai da marcação, né? Sai da marcação, ele estava mais próximo do Arthur Cabral, que é quem faz o gol. O Alonso, me parece que... Não vê a bola, e claro que não vê a bola, porque ele ficou abraçado ali no jogador do Botafogo e não soltava mais, perigoso até um pênalti, é que a bola acabou entrando. E o Arthur Cabral fica sem marcação entre o Tomás Pérez e o Renan Lodi. Um pouco mais atrás tem o Alexander também. Então, assim, ficou um jogador sozinho.
2: Claro.
1: Não pode ficar um jogador sozinho. Então, todo mundo ali, né? Os marcadores, não poderiam deixar isso acontecer. Mas tem falha do Vitor Hugo, que sai pra tirar a bola, não consegue casquinhar a bola. No Alonso, que pô, não tá vendo a bola, tá, porque tá abraçado com o adversário. A bola bate nas costas. Olha que jogada de trapalhões, cara. E aí, o cara sem marcação faz o gol. Então, assim, muita gente falhou no lance, sabe? Não dá, não é passar pano pro Alonso, não, viu, gente? Acho que já tá na hora mesmo de o Atlético reforçar a zaga. O Atlético ontem sem Lianco e sem Juan Tressoldi, que sentiu um desconforto no aquecimento no início da partida, e aí complica mesmo. E aí, ô Gabi, o primeiro tempo foi bacana, foi legal, até poderia até ter feito 2-3 com o próprio Coelho. O goleiro Neto fez uma defesaça na cabeçada do Coelho. Só que aí começa a mexer no time, você começa a fazer as mexidas, fazer as substituições, e aí o time esfarela, desmancha. Quem entra não consegue... jogar o que os titulares têm jogado. A diferença me parece muito grande, não só técnica, mas fisicamente também. E é claro que o Minda, que está buscando a melhor condição física, não vai jogar os 90 minutos, não consegue. A mesma coisa com outros jogadores aí, o Maicon, por exemplo, tem sido poupado. Agora, quando entra Renier, Alexander, Vitor Hugo, cara, o torcedor desanima, infelizmente. Porque, olha, Barba, me ajuda a te ajudar.
4: Cara.
1: Você tem um time montado para o contra-ataque, ganhando de 1-0, o adversário indo para cima de você. Você não tem nenhum jogador para você puxar esse contra-ataque. Nenhum jogador de velocidade ficou no time. O Coelho saiu, faltavam 4, 5 minutos para terminar. Precisava sair o Coelho? Eu falei isso no meu comentário. Você saiu o Bernard contundido ali, sentiu, entrou um volante. Você tira o Minda, entra outro volante. Ainda que os dois estivessem jogando um pouco mais avançados, mas são volantes, o Alexander e o Cissé. Aí quando sai o Coelho, me entra o Renier. Aí que o torcedor fala assim, cara, aí acabou, aí toma um gol, acabou, não tem condição de reagir. Como é que você vai reagir? Bom, aí, né, nessa hora, você olha pro banco, quem tá lá? O Dudu, que era o único jogador de velocidade no banco. Mas o Dudu tem 12 jogos. Se o Barba não colocou o Dudu, pra mim tá muito claro que o Dudu está fora dos planos.
2: Claro.
1: O Atlético está segurando o Dudu nos 12 jogos pra facilitar, talvez, convencer algum outro clube a levar o Dudu no meio do ano. Aí ele vai poder seguir jogando o Campeonato Passou Brasileiro.
4: Passou uma areia pra frente.
1: Né? Pô, então cadê o jogador da base? Cadê os jogadores da base? Se não vai usar o Dudu, se vai usar o Scarpa. É, se... Porque os que estão entrando não vão resolver.
3: Mas que leva também, né, Gilberto? Você não vai usar...
1: Eu falei isso.
3: Mas que leva? Leva um atleta da base, alguém que vai usar, fazer diferença.
4: É, mas lá no postzinho do Instagram tava lá, né? 92. O importante é esse.
1: É, poderia ter sido usado, sim. Aí esse negócio de negociar, quem for levar, né? Leva pra jogar o que pode jogar. Agora, pra mim, tá claro que o Barba também nem quer.
2: Mas aí tem um grande detalhe. Se coloca esses caras que não estão querendo jogar pra jogar... Aí quem tá interessado em comprar, não compra mais, cara.
1: Ah, mas jogador encostado é pior, viu, padrinho? É, jogador mas, encostado aí... aí
3: que recebe, né?
1: E aí...
3: salário baixo, tudo bem.
1: É, não. Salário é altíssimo. E aí, quando o clube vem buscar e o jogador tá encostado, você desvaloriza o jogador. Você não consegue fazer... Vai ter que dar o jogador, não recebe nada em troca e às vezes tem até que pagar parte dos salários. Não é legal, não. Mas, enfim, é uma outra história terrível. Para o Atlético no Campeonato Brasileiro. E agora é pior porque é em casa. Aí foi na Arena MRV.
3: Preocupante, viu, Gilbert? Você citou num ponto muito importante, por quê?
1: Ah, eu sei.
3: A gente... São tantos. Mas, dentre eles, o que a gente já vem batendo nessa tecla aqui já há um tempo, são sobre as substituições. Quem entra não consegue acompanhar o mesmo ritmo, não tem a mesma entrega, não consegue mostrar... Talvez até que queira jogar com a camisa do Atlético.
1: Então, qualidade também, né?
3: Exatamente, o desempenho do time cai muito.
1: Você tá pisando em ovos, mas é isso também, viu?
3: Qualidade. Não tem, acho que não tem muito pra onde correr. E o técnico Eduardo Domingues, ele vai comentar sobre isso, sobre esse baixo rendimento dos jogadores que entram ali e não conseguem mudar a situação do jogo.
5: Os partidos se dão de diferentes circunstâncias e uno... intenta elegir la mejor opción. A veces le toca a uno, a veces le toca a otro, porque son partidos diferentes y creo que lo podíamos cerrar mejor el partido. Es momento de pensar en el partido que viene. Porque si ya empezamos a hablar de mucho tiempo más adelante... no focalizamos el partido tan importante que tenemos en la semana. Y es un partido para clasificar a octavos de final de Copa Brasil. Entonces, sí, ya hay evaluaciones y hay situaciones que vemos, que me da la sensación de... No sé si son claras, pero están. Y hoy se compite, como usted dijo, con intensidad. Si no estás en esa intensidad no vas a competir. Hoy Atlético compitió y está en esa intensidad. Buscamos mejorar algunas situaciones, pero lo que sí tengo en claro en mi cabeza es cómo mejorar para el partido de la semana.
3: Melhorar, viu, Gilbert? Como resolver esse problema? Eu acho que tem uma solução, mas essa solução ela vai demorar cerca de um mês,
1: ué,
3: e meio, talvez.
1: É. Pô, tem campeonato brasileiro.
3: Mas aí vem gente nova, vem gente que vai querer, vai demonstrar mais, vai fazer por merecer, porque...
1: Ah, mas não dá pra ficar entregando ponto até a janela,
3: não,
1: Gabi.
3: Nem pode,
1: do jeito, né? Que
3: até
1: tá jogando.
3: A situação é preocupante.
1: Ó, aí eu falei, pô, tirou o Coelho no finalzinho? Pô, faltava 4 minutos. Você já pensa, tudo bem, o Coelho tá voltando de uma semana que ficou lesionado aí no jogo contra o Cruzeiro, não jogou. Mas, cara, 4 minutinhos, você pensa mais no jogo do meio da semana, mas você tem que resolver o agora. Você tem que ganhar esse jogo, tem que consolidar, confirmar essa vitória. E aí ok, mas 1-0 só, faltando 4, 5 minutinhos, que diferença ia fazer? Aí, sei lá também, viu?
3: Hoje o Gilberto é literalmente...
1: Ainda morre com uma substituição por fazer.
3: Um empate com sabor de derrota, e o Alexander, ele comentou sobre isso aí, na zona mista.
2: Joga muito.
6: Opa. A gente fica muito... fica como se fosse uma derrota, né? Muito, muito difícil, porque você estava com o jogo controlado ali e mais uma vez no final do jogo a gente acaba levando um gol. Eu acho que a equipe tem que continuar focada até o final do jogo. Eu acho que são os detalhes que estamos descuidando um pouco mais. Então a gente não pode relaxar. Então acho que é seguir nessa linha até o final dos jogos para poder buscar o resultado.
1: Pois é, pois
3: não
1: é.
3: Não pode relaxar, né,
1: Gil? Ah, pois é, não pode descuidar, não pode deixar o Arthur Cabral sozinho, sem marcação, dentro da pequena área. É isso, ele sabe o que tem que fazer agora, tem que fazer, né? É, até sabe, acabou de falar.
2: Oi.
1: Mas sabe, mas aí...
3: Saber e não fazer, né?
1: É, pois é.
2: Ele tem problema de execução, tem que treinar um pouco mais.
3: A gente não acompanha treino, então fica difícil de falar o que realmente acontece nos bastidores lá na Cidade do Galo no dia a dia. A gente só consegue ver o que eles mostram em campo. E o Coelho também falou sobre essa situação, esse gol aí nos últimos lances da partida, o que é um banho de água fria para qualquer um.
7: É, um detalhe que a gente acaba tomando um gol, um empate com gosto de derrota, porque... A gente precisava dos 3 pontos, mas aqui em casa, sabemos que aqui em casa a gente não pode negociar, não pode nem sequer pensar em empatar ou qualquer outro resultado, é só pensar na vitória. Então, nada, corrigir esses detalhes. A gente fez um grande jogo em 90 minutos, não sei, acho que o gol foi antes 91 ou os 45 do segundo tempo. Então nada, como falei, ajustar os detalhes, que hoje foi um detalhe porque a gente perdeu 2 pontos mais no brasileiro e poderia não deixar lá em cima.
3: É, Gilbert, é ajustar, corrigir logo os erros, até porque não tem tempo de lamentações. O Atlético já vira a chave, que tem outro compromisso importante nesta quarta-feira, um jogo fora de casa, precisa... Não precisa tanto da vitória, mas seria essencial. O empate já garante o Galo na próxima fase, mas a se comparar com o adversário, é importantíssimo chegar lá e fazer um bom resultado, conseguir mais uma vitória para dar confiança e moral para o grupo também, né? Porque o Atlético vem oscilando bastante, tem partidas muito boas, mas em compensação na próxima é uma situação até triste, difícil de assistir, e aí é ter regularidade em todas as partidas, todas as competições, porque o bicho tá pegando.
1: É isso aí, Gabi. O caminho é longo, o Atlético precisa mostrar muito mais, o Barba precisa mostrar muito mais, vai ter um trabalho de janela, sim, mas até lá tem muito jogo. Tem jogo importante pelo Campeonato Brasileiro, tem jogo decisivo na Copa do Brasil, jogos decisivos na Copa Sul-Americana, tem que mostrar mais. Tem que encontrar aí um equilíbrio também para esse time, especialmente no segundo tempo, quando chega ali no limite físico, saber com quem que ele pode contar mesmo, porque mexeu, acabou. O torcedor mandou mensagem ontem no intervalo, pelo amor de Deus, tá bom assim, tá 1-0, tá ok, só não mexe no time. E é, todo mundo tava mesmo esperando para mexer, porque o Minda não ia aguentar, né? O Bernard já tinha saído, o time não ia aguentar os 90 minutos, aí começou a mexer, opa, sofre aqui, sofre ali, bola na trave do Botafogo. E aí o gol no finalzinho, não pode mexer. Ah, tem que segurar até o final com os titulares. Você sabe muito bem o que é isso, né? Difícil demais. Então, Gabi, mais alguma do Galo?
3: Ô Gilbert, no segundo tempo a gente vai falar mais sobre o Atlético, sobre já o próximo compromisso, desfalques para este duelo, também despedida que aconteceu ontem na Arena MRV, mas eu quero mandar um abraço muito especial pro Pedro. A gente está em oração para que você se recupere logo, que tudo fique bem, que você volte para casa, para sua família, para continuar trazendo felicidade e alegria para todos. Estamos em oração e vibrações aqui para sua recuperação.
1: É, melhoras aí pro Pedro.
2: Verdade.
1: É. O Periquitito Azul. Ô, Periquitito Azul, o pessoal aqui no chat, no YouTube, está te convocando. É, perguntando por onde anda o nosso Periquitito Azul. Ah, ele está de volta. O Edson que mandou aqui, Edson Celestino, com mais uma poesia. Nosso poeta Periquitito Azul, nesta segunda-feira, os problemas vividos pelo adversário, pelo rival. Periquitito Azul, uma poesia para esta segunda-feira.
8: Esta poesia vai para o nosso Padreco.
1: Ah, é?
8: Fazer amor após aos 50 anos é muito mais excitante. Você nunca sabe se vai ter um orgasmo, um infarto, uma cãibra. Vai, vai, vai, vai, vai, vai, vai, vai, que eu tô sofrendo.
2: Era quando eu tinha 50, agora que eu tenho 60 é morrer, né?
1: Não, velho. 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

0: 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Muita gente querendo informações sobre o América e a situação complicadíssima na qual vive o América na Série B do Campeonato Brasileiro. Ô, Gugu Silveira, vai falar do América não, Gugu?
1: Não, não vou,
2: América!
1: Não, não,
2: América!
1: Não, sem vinheta,
2: América,
1: sem vinheta! Sem vinheta,
2: vai sem falar. Legal!
1: Sem vinheta, que eu não quero falar do América.
2: Mas por que, Gugu Novo?
1: A América perdeu, dor é de mesmo? Cabeça.
2: Muita dor de cabeça?
1: Me toma ali o saltinho.
2: Ah, toda hora. Pra quê? Pra melhorar o que? A dor de cabeça?
1: Sim, a América perdeu.
0: Tá toda arrebentada, né?
2: Mas o América não perdeu, Gugu. Ele foi goleado!
0: Goleado!
1: Tô todo quebrado.
0: Professor, só não quer falar do América, que tá, a situação tá complicada. Tem que encarar o problema de frente, Glu-Glu. Hein?
1: Tá. A América tá só caindo da tabela.
2: Uma perguntinha só,
0: Glu-Glu. Não tá caindo mais não, ele tá em último, tem gente caindo mais.
2: Mas você tá sentindo que o América pode cair, Glu-Glu?
1: Sim, eu conheço
2: disso. É pesco?
0: Conheço disso. Bom, vamos ouvir a galera. Fala, rapaziada, daqui a pouquinho tem Rica Perrone, tem segundo tempo do Cruzeiro.
3: Fala, senhores. Opa. Boa tarde. Vocês estão querendo comparar uma Ferrari com Fusca? O Alto Mineiro é muito pequeno, me ajuda aí. Aqui, Cruzeiro explora muito mais a base do que o Botafogo de Vespasiano. Um bom exemplo ocorreu foi no final de semana. O lance cruzou o menino de 16 anos, que entrou no primeiro lance, fez o gol da vitória. E o time lutando pelo título, beleza? Abraço. Diego Henrique, de São José da Lapa. Vamos usar mais a base.
0: É, isso tem razão. Com relação à base, não tem a menor dúvida. O Cruzeiro utiliza muito mais que o Atlético.
3: Fala, turma do 98 FC, boa tarde. Que é o Vinícius Costa do Barreiro. Essa é a semana, se não me engano, é a última da Gabi, né? Que pena, viu? Porque ela embeleza essa bancada de homem feio aí. Principalmente o Iguinho, né? Você tá doido? Ô, homem feio, viu? Brincadeira à parte aí. Agora aqui falando sério mesmo. A pergunta de hoje que separa o Atlético e o Cruzeiro é que o Cruzeiro é o Real Madrid da Pampulha, né, cara? Ah. Essa é a diferença. Cruzeiro se acha o Real Madrid, né, cara? Essa é a diferença. Grande abraço a todos vocês aí, boa semana a todos, valeu!
0: Pra nós, velho!
3: Fala, senhores! Boa tarde! Vocês estão querendo comparar uma Ferrari com Fusca?
0: De novo essa?
3: O Alto Mineiro é muito pequeno, me ajuda aí. Aqui, Cruzeiro explora muito mais a base do que o Botafogo de Vespasiano. Um bom exemplo ocorreu foi no final de semana. O lance cruzou o menino de 16 anos, que entrou no primeiro lance, fez o gol da vitória. E o time lutando pelo título, beleza? Abraço, Diego Henrique, de São José da Lapa.
0: Duas vezes.
3: Vamos usar mais a base.
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1: 1:13. 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
2: E essa, hein? De volta com 98 Futebol Clube. E essa? O deputado Hélio Lopes, do PL do Rio de Janeiro, enviou um ofício à Confederação Brasileira de Futebol, a CBF, em que pede a convocação de Neymar para a Copa do Mundo de 2026. O ofício foi enviado como um documento oficial do gabinete do deputado na Câmara. De acordo com o ofício, a iniciativa representa uma, entre aspas, manifestação legítima de milhões de brasileiros que teriam procurado o parlamentar nas últimas semanas. O deputado diz que Neymar, aspas, não é apenas um jogador, mas, aspas de novo, símbolo de talento, criatividade, superação e esperança para milhões de torcedores. A convocação final do Ancelotti para a Copa do Mundo será no dia 18 de maio, daqui a exatamente uma semana. Porém, hoje é um dia especial porque a pré-lista é enviada por todas as seleções para a FIFA. E, inclusive, a lista do Carleto Ancelotti.
3: Que?
2: A pré-lista do Carleto Ancelotti já foi encaminhada, já foi enviada. Nós temos acesso, Arthur Mesquita, Gabi, Carleto, a essas informações. Nós conseguimos saber de alguns nomes que estão nessa pré-lista.
3: Exclusivo, tá?
2: Exclusivo. Fiquei
4: sabendo que sim, nos bastidores está rolando a lista.
2: Jura?
4: Exatamente, exclusividade aqui, viu?
2: Ah!
0: Brasil!
2: Então, Carleto Ancelotti conosco para antecipar. E aí, exclusiva, hein? Informação exclusiva do 98 Futebol Clube, a pré-lista para a Copa do Mundo de 2026.
5: Boa tarde a todos.
2: Boa tarde, Carleto.
5: Zagueiros: Vitor Hugo, Atlético Mineiro, e Júnior Alonso.
2: Ué, mas o Júnior Alonso é paraguaio.
5: Não tem problema, joga muito. É um jogador que, pelo que vi, é o rei do freestyle.
2: É?
5: Ele faz embaixadinha com as costas.
2: Oh, é verdade.
5: Goleiros. Titular.
2: Yeah.
5: Matheus Cunha.
2: Aí, eu falei pra você que tem que dar moral aí.
5: E
2: ó,
5: seu reserva.
2: Pra seleção, velho.
5: O rei das assistências.
2: O rei.
5: Gustavo.
2: Do
5: América.
2: Pensou
5: em fazer assistência, tabelinha, boca de gol. É com ele.
2: Boca de gol, é.
5: Nossa. Atacantes,
2: agora eu quero ver.
5: Hulk.
2: O Hulk vai?
5: Agora que vai pro Rio de Janeiro, agora pode.
2: Agora pode. Tá no Rio, é.
5: E Pedro. O Pedro
2: Flamengo?
5: O Flamengo.
2: É.
5: Pedro. Sabe por quê?
2: Por quê?
5: Porque se não convocá-lo, nenhum jogador do mais querido dá ruim pra mim.
0: Brasil!
2: Não deixa de ter razão, hein? 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Ele tá chegando, hein? O Diretoria com Rica Perrone desta segunda.
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2: Olá, boa tarde, Rica Perrone. Olha, tá com a amarelinha, vai brasa.
3: Fundo
2: vai
3: que eu meti.
2: Olha aí,
3: o fundo do Rica tá muito legal hoje.
2: Aí, gostei, gostamos.
7: Então, vocês gostaram do meu fundo, finalmente.
2: Belo fundo, hein? Ah, pra quem não tá no vídeo, acompanhando no YouTube, peço que acesse agora, porque além do Rica estar atrasando. trajando a camisa nova da seleção brasileira. É vai brasa, Rica? Ele também
7: essa
2: tem...
7: parte eu cortei.
2: Você cortou. Ele tem também um fundo com a raposa e o galo, com os escudos de Cruzeiro e Atlético, e acima o logo da 98.
7: Só pra vocês, exclusivo pra puxar o saco.
2: Muito legal, parabéns, hein? Até que enfim, né? Até que Rica... enfim. Vestiu a camisa do futebol mineiro, hein? Não,
3: e ainda do Vai Brasa, né?
2: E Vai Brasa.
3: O Rica acompanhou a nossa pré-lista?
2: Você acompanhou a nossa pré-lista, ô Rica? Hoje, né, todas as seleções enviam, encaminham a sua pré-lista para a Copa do Mundo. Aliás, gostou da nossa pré-lista aqui?
7: Cara, tem umas quatro listas diferentes rodando pela internet. É difícil, né?
2: Aqui, as que eu vi. O Neymar tá na que você viu?
7: Não, o Neymar tá em quase todos, mas as que eu vi que eu fiquei impressionado é que o Alex Telles não tá em nenhuma.
2: É.
7: O cara é o melhor lateral esquerdo jogando bola no Brasil hoje.
3: Kaique parou de jogar?
7: Não, mas eu acho que ele não chamou. Eu acho que o Kaique não entraria na lista final sem ter jogado antes.
3: Ele foi, né? Foi. Nos últimos agora, França e Croácia. Foi França e Croácia?
2: É.
3: Foi, o Kaique acho foi.
7: Acho que foi antes desse.
3: Não, ele foi.
7: Mas ele não faz. Porque a última vez que o Casemiro falou isso, ele quase assim, né? Mas ele não faz parte ali, né? Ele não tá ali constantemente. O Telles tem convocações, tem histórico na seleção. Acho que faz mais sentido do que o garoto que, né, acabou de jogar, não foi tão testado assim, tá aparecendo na lista final. O Alex Telles, eu acho que é o jogador que tá naquela lista do tipo, ó, não preciso testar esse cara, já conheço ele, tem uma carreira feita e tal. Eu não preciso testar. Acho que um garoto, acho mais difícil ele levar sem ter testado muito. Mas eu gosto muito do Kaique, mas eu acho que ele não colocaria, não.
2: E o Endrick, cara, interrogação, questionamento feito aqui pela nossa audiência e o nosso ponto também. Vai?
7: Eu acho que vai.
2: Ah, então começamos a sonhar. O que, que você achou do documento ofício enviado à CBF pelo... Sei que você não gosta muito de entrar nessas questões, mas não dá para tirar, nesse caso, a política do futebol, porque foi um deputado, o Hélio Lopes, do PL do Rio de Janeiro, que enviou esse ofício.
7: Tá com tempo, né?
2: Tá o quê?
7: Tá com tempo ele, né?
2: Tá com tempo?
7: É, tem nada pra fazer lá, né? Mas você tem problema, né, deputado?
2: É. Você não concorda com ele que precisa aí de levar em conta isso tudo que ele falou? Não é apenas um jogador, é um símbolo de talento, criatividade, superação, esperança pra milhões de torcedores. É manifestação, cara, legítima hoje, também,
7: Gilbert, dos torcedores. Sinceramente, eu concordo com a tese, que é de falar assim, cara, parece que nós estamos tratando de uma convocação de um jogador de futebol, quando basicamente não é bem isso.
2: Não saia daí.
7: De uma referência e tal. É óbvio que, mas isso tem que ser de entendimento do Ancelotti. Não tem que o deputado fazer a porra do negócio pra escrever um negócio desse, entendeu, cara? Vai fazer o teu lá, que tu é bem pago pra isso, né? E não quer dar palpite, vai lá na tua rede social e fala. Agora ficar fazendo isso com coisa oficial, isso é surreal, né, cara? Só no Brasil acontece um negócio desse, né?
2: É, cara, aí fica difícil defender, né? É, mas assim, eu
7: cara, tá de sacanagem.
2: É, eu gostaria que o Neymar fosse convocado. Isso aí é uma opinião minha, já falamos isso aqui. Espero que ele esteja assim na lista. E jogou bem, né? Foi bem de novo, né? No jogo do Santos aí, fez gol, foi bem de novo, tem feito boas partidas.
7: Sabe uma curiosidade interessante? Eu tava vendo ontem a lista lá daquele SofaScore, dos melhores jogadores do Campeonato Brasileiro, né? Por média de nota por jogo, né? Que eles avaliam por algoritmo, né? Não por uma pessoa.
2: Sim.
7: Sabe quem é o melhor jogador do Campeonato Brasileiro?
2: Quem? Ele? Neymar. Aí, tá vendo? Então, assim, para aqueles que defendem, e tá tudo certo, eu acho que tem razão também. Eu concordo com quem defenda também a questão do momento do Neymar, se ele tá conseguindo jogar. Ele tá conseguindo jogar. E tem jogado bem.
7: Claro.
2: E tem jogado bem. Agora, há quem defenda pelo que representa o Neymar, como é o caso aqui do Hélio Lopes, e outros torcedores também que defendem a presença do Neymar, pelo que ele representa, a qualidade técnica, ainda que não esteja fisicamente, mas eu acho que isso ele vem superando a cada rodada, a parte física, e eu acho que já está mais ou menos num ponto de equilíbrio aí, o Ricá, do que ele pode entregar, do que ele representa, da qualidade técnica e da parte física, que evoluiu, e que nos últimos jogos ele tem conseguido fazer bons jogos. Né, nas últimas Gilbert, partidas.
7: A nossa pré-lista tem o Joelinton.
2: Ah, pois é. Então.
7: Nós estamos discutindo se a gente vai aproveitar o Neymar ou não. É. Sério. Porque eu fiquei procurando na pré-lista, cadê o Ronaldinho, o Rivaldo, o Kaká, o Romário, não estão.
2: É.
7: Mas assim, pra mim não faz sentido, cara. Juro, pra mim não faz sentido nenhum a gente estar discutindo isso. Eu acho que todo mundo tinha que estar alinhado com o óbvio, que é falar, cara, eu não posso abrir mão desse cara com 26 jogadores, ele estando apto e jogando 90 minutos pelo Santos. Eu não posso abrir mão desse cara. Cara, o Santos com o Neymar em campo tem aproveitamento de quinto colocado sem ele de rebaixamento. Cara.
2: É verdade.
7: Deus do céu, é um número, entendeu, cara? Você pode não gostar do cara, mas é um número. Você não pode abrir mão desse cara pra levar esses caras que a gente tá falando. A gente não tá falando que a gente tem um puta leque de opções, não. Não temos.
9: Cara, ô Rica, boa tarde. Eu só sei que teremos duas opções de matéria pro Jornal Nacional do dia 18. Com o Neymar e sem o Neymar. Todo mundo feliz e todo mundo triste sem o Neymar. Então vão optar por qual? Eu levo o Neymar tranquilamente, cara.
10: Gente, chegar. Eu também, mas a redação da Globo, eu imagino que deve estar com três matérias sem ele na Copa e uma com, né? Que é só pra manter de reserva, né?
11: Eu matava um volante e botava o Neymar lá. Qual o problema?
10: Eu matava tanta gente, cara.
12: Nossa, Rica.
11: Agora, já que você tá com o fundo aí pintado, de
10: cruzeiro. Clareamento anal, mas não é isso.
9: Você fez, bicho?
11: Aqui. Aqui, algum ponto a destacado? Corinthians 3, São Paulo 2.
9: Ele acertou, hein?
11: Nossa.
10: Eu vou indo, então.
11: Eu vou.
9: Não.
11: Ele acertou.
9: Ele falou que é da Corinthians.
11: Ah, ele falou que é da Corinthians? Ah, mas ele sabe, já é freguês, né, cara? Não tem como ganhar do Corinthians, Rica.
10: Eu acertei todos os jogos da rodada, cara. Vocês não valoram, eu acertei tudo.
11: Ele acertou tudo?
10: É, não, tudo não. Errei os três aí.
12: O que você acha?
11: Acho que não acertou tudo, não.
12: Ó, nas minhas contas,
11: mas ele acertou empate.
12: Só 4.
11: É. O que ele falou
10: do... Isso, cara.
12: Velho. Quer ver? Coritiba... Deixa eu puxar os jogos aqui, porque eu tenho só anotado os resultados.
10: Para de me enrolar, hein, Arthur.
12: Não. Coritiba Internacional. Falou que ia dar coxa, deu empate.
10: Fluminense. Mas é que o Inter fez o gol já irregular, fora dos 90. O senhor perguntou os 90. Eu falei os 90.
11: O seu poder tem um alcance limitado. Se for na prorrogação,
10: o senhor não consegue. Eu não sei quanto que o juiz vai dar de acréscimo.
12: Tá vendo?
11: Aí, errou, mas uma que errou.
12: Fluminense, vai. Vitória, falou que ia dar Fluminense.
11: Aí, é mesmo, o Vitória surpreendeu nessa, hein?
10: Ah, não, mas aí a culpa do Zubeldia não é minha.
12: Aí. Bahia e Cruzeiro falou que ia dar empate.
11: É, aí o Cruzeiro ganhou.
10: Aí eu tenho culpa que o Bahia me toma aquele gol no final?
11: É. Mal goleirão, hein? Mal goleirão. Primo do Cabido. Sabia que o goleiro do Bahia é primo do Leandro Cabido aqui da rádio? O nosso comentarista é Leandro Cabido, do 98 Esportes.
10: O único jogo que eu queria ter errado, eu acertei, que era São Paulo e Corinthians.
12: Atlético e Botafogo, ele falou que ia dar Atlético, ele errou.
11: Aí, tá vendo? Zicou nós.
10: Eu falei que era empate. Olha o Arthur anotando as coisas erradas, cara. Só pra me sacanear.
11: Ele falou que era empate ou você anotou errado?
12: Não, isso? Falou não.
10: Remo? Olha, eu estive algumas vezes aqui com o Igor Tepp e eu esqueci de recomendar a troca desse cara do Cruzeiro no programa.
12: ai. Recontagem. O Rica quer recontagem. Ah,
11: recontagem dos votos.
4: Manda pra mim, Rica, que eu vou fazer certinho.
10: Ah, eu esqueci, rapaz.
12: Ele acertou
10: Remy Palmeiras. Ele já deve estar aí já.
12: Ele acertou Remy Palmeiras, acertou o Santos, acertou Corinthians, acertou também o Vasco. Então foram esses quatro.
10: E falei que tinha gol do Neymar ainda por cima.
11: É verdade. Ah, mas tá bom. Ô Rica.
10: Tá bom, tá na média, vai.
11: Vamos aguardar o que acontece aí.
10: Seu time não joga porra nenhuma, mas se jogar São Paulo e Galo, não dá nem pra assistir, hein, Gilberto? Pelo amor de Deus.
11: Hein? Cara, olha, não sei, quando jogou, o Galo ganhou. Agora, concordo com você. O problema, e aí não é provocação, o problema é que quando precisa mexer no time, o time, ele derrete. O Atlético, quando precisa mexer duas, três posições, quando tem que sair camarada do banco, porque tá o titular cansou. Nossa, acaba o time. O torcedor entrou em desespero ontem, ganhando de 1-0 do Botafogo, criando chance. Pô, até o Milton veio elogiar, ó, seu time tá jogando bem, pelo primeiro tempo, acredito eu. Cria duas, três oportunidades, não converte também, e aí quando o time cansa, tem que mexer, o torcedor já sabe. Ah, vai tomar o gol de empate. Pô,
10: segundo tempo ruim, né, cara?
11: Tá louco, louco. Morreu Mina.
10: O Botafogo parece que tava jogando Engenhão no segundo tempo, cara. E o Galo com o jogo na mão, contra-ataque aberto, porra. Se ajeita e mata, cara.
11: Pois é.
10: Que dificuldade, cara.
11: Aí teve três chances lá com o Coelho e ele desperdiçou duas e uma foi uma defesaça do goleiro Neto. Mas fica difícil, cara. Mexeu no time, vocês podem esperar que vai dar ruim. O que aconteceu no meio da semana,
10: né? Falar em goleiro também, o Arthur ficou demitindo os goleiros do Cruzeiro. Quero ver ele reconhecer agora a boa atuação do goleiro dele contra o Bahia.
12: Eu?
10: Sempre. O senhor demite os treinadores, os goleiros, tudo do Cruzeiro.
11: Ele quer o Matheus Cunha de volta.
12: Primeiro que eu não tenho esse poder, né? Primeiro
10: o senhor machucou o Cássio.
12: Quem tem o poder de aconselhar os treinadores do Cruzeiro é quem tá aqui do meu lado.
11: Sou de hoje.
12: Leleco. Ele tem o poder. Tem o poder de aconselhar os treinadores do Cruzeiro. Já fez isso com o Mano Menezes. Já fez isso com o Tite. Tá fazendo isso com o Arthur Jorge agora. Então ele tem o poder. Ele é o oráculo. Então ele que decide tudo aqui. Eu. Sou apenas um mero repórter. E olhe lá.
11: Também não fala assim, né? Aí
10: agora foi vítima. O cara tá lei de cruzeirense no 98 e fala um negócio desse.
9: Eu acho que você, Rica, deveria ter conversado com o Igor também.
10: Eu acho que eu esqueci de tocar no assunto, mas a gente ficou falando besteira pois aqui, comendo picanha e tal. Eu esqueci de falar isso aí pra ele, que é desculpa, gente.
12: Você tá jogando contra mim?
11: É lógico, você jogou contra mim também.
12: Eu não joguei contra você, enchi sua bola falando que você aconselha os técnicos do Cruzeiro.
11: Não, você jogou pra me sabotar. Esse negócio de conselho, ele quer mandar nos técnicos. Foi meio assim, ele não quis me elogiar, não. Você é um
10: picareta. Eu achei também, viu?
11: Foi sim. O Igor tá indo aí, vamos marcar a reunião aí.
12: No elenco. Olha o Rico querendo fogo no parquinho, né, velho? Ô, Periquitito Azul, vamos encerrar o quadro de hoje do Diretoria com uma poesia aí pro Rica Perrone começar bem a semana. Um poema pra o nosso presidente Rica Perrone.
13: Quando eu era jovem, eu fui numa cartomante que me disse que até os 40 anos de idade eu seria pobre. E perguntei, e depois? Ela disse, você acostuma.
12: Olha! Vai,
11: Costuma. Não é o caso do Rica, né?
10: Não.
11: Ué.
10: Nasceu Rica.
11: Já nasceu
10: rica. Eu gasto em dólar, hein?
11: Se ele
10: eu
11: não gasta, sou, tô ficando.
10: E gasta em dólar.
11: Já nasceu rica.
10: Não é moeda fezes. Não usa moeda fezes, que nem vocês.
11: Nome de milionário, rica.
10: Tava faltando a hora da imitação do...
11: O Rica nunca foi a um hortifruti.
10: Nunca?
11: Nunca pisou no hortifruti.
10: Não, nunca. Não.
11: Que isso? Ele que compra isso? No empório.
10: É mesmo?
11: Nem quem me dera, cara. Quem me
10: dera. Cara, os pobres daí ganham esmola em dólar.
11: Eu só não, os mendigos falam inglês, é impressionante. Eu só ando na rosa. É o que dá. O Rica é amigo do Ed Mota.
10: É mesmo?
11: É, eu vi que o Ed Mota fez um.
10: O que aquele louquinho da aldeia fez, né, mano?
11: Caraca, velho, foi pro restaurante, os caras cobraram a taxa de rolha, né, porque levou a própria bebida e ficou louco. Ficou louco lá, velho. Pô, tá bom. Ô, bicho, é que é uma prática comum, os restaurantes costumam,
10: especialmente... Taxa de rolha.
11: Você leva a sua bebida, os caras cobram na taxa, é uma taxa de rolha. O serviço, né, as taças, enfim, o garçom pra servir.
10: Mas você pode levar a
11: sua. Mas você viu o que ele falou desse caso? É, que o próprio... O Ed Mota? Ed, não, o que ele falou? Ô, Rico, um abraço. Boa semana pra você. A gente volta a falar amanhã. Amanhã tem o Cruzeiro pela Copa do Brasil, hein? Amanhã contra o Cruzeiro. Como é que é?
10: Meu Cruzeiro.
11: Ai. Um abraço. Esse Rica Perrone de volta amanhã com a diretoria. 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
11: 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Um intervalo bem rápido, ouvindo a galera. Além do mensagens no YouTube também, o Fabiano falou assim, a diferença é que o Cruzeiro usa a base, o Atlético não. A gente perguntou aqui, né, as principais, apesar de um ponto apenas separar Atlético e Cruzeiro na classificação do Campeonato Brasileiro, há mais diferenças e que precisam ser destacadas pelos torcedores aqui. E é verdade.
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0: estamos de volta.
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2: Hoje mesmo? 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Sorteio na sexta-feira e vamos ter ingressos para Atlético e Mirassol. A vida louca. Ô, rapaziada, o Imbê tá nas ruas com o No Olho da Rua, falando com torcedores de Atlético e Cruzeiro. A pergunta hoje é a seguinte: apenas um ponto separa o Cruzeiro do Atlético na classificação, mas os dois times são muito diferentes. O que você gostaria de destacar como diferença principal das duas equipes, hein? A gente dizendo que o Cruzeiro usa melhor a base.
4: E a gente tem uma zaga que não sobe. Uma zaga que não se posiciona.
2: Ah, e ontem...
4: uma zaga que só atrapalha o goleiro.
2: Ficou pior ainda, sem o Bianco e sem o Trissoldi, hein?
4: Temos que melhorar aí.
2: Vamos trazer o Imbê Martins com No Olho da Rua, falando com a galera.
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6: Fala, meu querido Gilbert Campos. Opa! O microfone da 98 segue nas ruas de BH. Tô aqui na Praça Floriano Peixoto com o Igor, já tem nome de atleticano. Igor, segundo jogo que o Galo tá ganhando, mas entrega a paçoca no final. O que que acontece com esse Galo, velho?
7: Cara, muito difícil a situação do Galo, né? A gente já tá acostumado, a gente que é atleticano, a gente já tá acostumado com esses tipos de evento. Geralmente o Galo vem de uma fase boa, depois entrega a paçoca no final. Sim, bem difícil.
6: E o que que você acha do elenco do Galo? Porque

0: não tá entrando em campo com a escalação, com alguns jogadores que já não estão ali no auge da sua forma física nem técnica, como o Alonso, Bernard, o Cuejo, que é voluntarioso, mas é um tanto quanto limitado. E quando esses caras vão saindo, o time vai desmanhando ainda mais. Você acha que o elenco do Galo pode dar a volta por cima ou você acha que tem que contratar urgentemente nessa próxima janela?
1: Cara, eu acho que tem jeito sim. Eu acho que o Barba, ele pode dar uma olhada aí no elenco, pode dar uma pesquisada. Temos sim jogadores bons, jogadores que tem assim, tem como, né? A gente conseguir um jogador que venha dar resultado. O Barba, ele tem que dar uma analisada melhor aí na estratégia de jogo. Dar uma analisada nos jogadores que a gente já tem mesmo. Porque contratar, cara, eu acho que seria a última opção aí. A gente tem bons jogadores que dá pra fazer um bom resultado aí.
0: É isso aí, o Igor tá esperançoso que dessa moita ainda vai sair algum Pokémon, algum coelho não, né? Coelho é mascote do time, algum galo. E eu sigo aqui nas ruas falando com o torcedor. Segue daí, Gilber.
2: Valeu, Iber. Daqui a pouco fala também com o torcedor do Cruzeiro. 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
3: Só bala, né?
2: Vamos trazer mais do Cruzeiro?
5: Bora!
2: Bora! Amanhã tem Copa do Brasil! 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Deixa o like no YouTube, canal 98 lá. Deixa o like, marreta sem dó. Hoje é grátis. Hoje não paga nada pra dar like.
5: Só hoje, hein?
2: Só hoje, hein?
5: Só hoje. E a gente falou no primeiro tempo sobre essa egrégora do Cruzeiro.
6: O que, que é uma egrégora?
2: Olha bem na música. Olha, égua mineral.
5: Como é que é egrégora? Egrégora. O Milton soltou essa palavra aqui pra gente, egrégora. A gente ficou impressionado
2: depois com
5: o
2: tamanho tsunami, né?
5: Da inteligência dele.
3: Depois de tsunami, né?
5: É. E aí essa situação do Sinisterra agora vai ficar em definitivo no Cruzeiro. O Arthur Jorge falou sobre o colombiano. Tá gostando dele, hein?
7: Ter o cuidado de tentar gerir aquilo que é o regresso dele. O Sinisterra há muito tempo que não joga. Hoje fez 60 e poucos minutos, creio eu. E é de facto um jogador com uma qualidade individual acima da média. Portanto, é um jogador que vai ser importante para nós. Precisa de encontrar o seu caminho. Só que a verdade é que nós temos que ter pequenos gatilhos no pouco tempo de treino que temos, e estou-lhe a dizer, um dia de bom treino, às vezes dois, não mais do que isso, e os jogadores têm que me criar sensações, têm que me fazer criar sensações de que eu posso apostar neles, de que eu lhes posso dar minutos, porque a verdade é que o caso dele, o caso do Marquinhos, que são os jogadores que vêm de lesão prolongada, só vão conseguir ganhar condição a jogar. Não será nunca possível no treino, porque o treino não chega, não é suficiente. Nós estamos a treinar pós-jogo e pré-jogo, portanto não dá para nós podermos exigir muito. E falo disto do seu todo. Agora é importante que os jogadores me vão dando feedbacks positivos para que eu possa perceber que nós podemos gradualmente ir apostando neles. Não digo apenas e só estes dois casos, porque estes vêm de lesão. Todos os outros fizeram uma pré-temporada normal desde o início da temporada, mas para nós podermos criar condições de ter os jogadores preparados, precisamos de, dentro desse pequeno espaço de tempo que temos para treinar, fazê-lo bem, mas que os jogadores também possam rentabilizar esses poucos momentos de treino. Para quê? Para que possam dar resposta como hoje o Sinisterra deu. Para mim, muito positiva, da qualidade, do ponto de vista daquilo que era o plano de jogo, da forma como se comportou, até o seu limite. E o seu limite foi quando saiu, e que nós temos também de ter esse cuidado, porque é um jogador que vem de um período longo e que nós temos que ir aos poucos dar-lhe minutos para que ele possa tentar chegar ao nível dos outros, assim como o Marquinhos, como lhe disse anteriormente.
5: É isso aí. Então agora é Sinisterra em definitivo na toca da Raposa 2, e o Cruzeiro Já em Belo Horizonte, desde ontem, o elenco chegou ontem, teve folga e hoje treinamento na Toca da Raposa 2 para preparação para esse duelo contra o Goiás. Cruzeiro tem que ganhar, hein?
2: Sim,
5: amanhã. Amanhã. Temos aqui os ganhadores de ingresso.
2: Calma. Temos mais aqui.
5: Tem que lotar, hein?
2: Tem que lotar.
5: O Mineirão amanhã, hein?
2: Lotará.
5: Essa decisão,
2: hein? Lotará. Daqui a pouco o Milton vai dizer o público de amanhã, vai adivinhar o público de amanhã. 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
3: Pancelote é boa essa.
2: É, o ouvinte mandou aqui, Pancelote. Ficou, filho. Agora já é, tá batizado, hein? Vou dar o crédito aqui. Ô, Gabi, no pique, segundo tempo do Galo, hein? No pique!
9: Ô, Gilbert, chave virada já lá na cidade do Galo. A equipe já iniciou a preparação para encarar o Ceará nesta quarta-feira, às 9 da noite. Treinamento hoje pela manhã. Amanhã também é às 10 horas. O time encerra a preparação e já embarca pra Fortaleza no período da tarde. E aí tem este duelo pela quinta rodada da Copa do Brasil. O Atlético vai ter as voltas, né, do Lianco e do Alan Franco, que cumpriram suspensão diante do Botafogo pelo Campeonato Brasileiro. Já o Gustavo Scarpa, ele foi cortado do jogo de ontem porque ele teve uma entorse sofrida nos treinos na cidade do Galo. O Bernat, como você bem citou, ele sentiu dores durante a partida, foi substituído. Esses dois serão reavaliados para saber se terão condições físicas. Aí entra a questão até do Scarpa, né, pelo Campeonato Brasileiro. A informação que chega é que ele não será utilizado, mas amanhã já é Copa do Brasil, então é uma situação diferente, outra competição, e aí resta saber se ele vai estar bem fisicamente para este jogo.
8: Será que ele, a dor dele
2: é só no Brasileirão?
5: Não, eu acho que na Copa do Brasil também, porque senão ele não pode jogar pro outro
8: clube. Eu acordei sem dor, vou jogar Copa do Brasil. Ah, agora tô com dor.
5: Só na Sula, padrinho, só na Sula que ele recupera.
2: Ô, tem superchat aí, Arthur?
5: Tem mais um aqui, ó. O Fleninho mandou mais um. A diferença entre Atlético e Cruzeiro é a torcida. Nem precisa explicar o porquê. O clássico disse tudo. É isso aí. Põe no hino, né?
2: O Embê também falou com o torcedor do Cruzeiro. Vamos acompanhar nas ruas com Embê Martins. Tá aí no olho da rua. Fala, Embê!
0: Fala, meu querido Gilbert Campos. O microfone da 98 segue nas ruas de BH com o cruzeirense aqui, o Fabinho. Arthur Jorge deu jeito no time, ele é o cara mesmo. O Cruzeiro pode sonhar com coisas maiores nessa temporada, um título, por exemplo?
10: Eu acho que pode, eu acho que dá pra Copa do Brasil, talvez. Acho que o Brasileirão não tem como mais, porque já o Cruzeiro demorou a sair da zona de rebaixamento, mas eu acho que dá pra correr atrás da Copa do Brasil.
0: Saiu uma lista que eu tô lendo aqui nos colegas do No Ataque. Cruzeiro tem 5 jogadores na pré-lista da seleção pra Copa do Mundo. Vou te falar os nomes aqui, você acha que vale a pena ou não?
10: Uhum.
0: Fabrício Bruno, Kaique, Gerson, Matheus Pereira e Caio Jorge. Algum desses tá com futebol merecedor de seleção brasileira ou você acha que ainda não?
10: Eu acho que o Caio Jorge tem uma possibilidade. Eu acho que é uma possibilidade pequena, mas eu acho que tem uma possibilidade.
0: Esse pessoal tá falando mal do bigode do Caio Jorge. Nós que somos bigodudos, somos a favor do bigode. Bigode não atrapalha em nada, não. Só atrapalha a tomar sopa, né?
10: Não, bigode é a maquiagem do homem. Tem que usar.
0: É isso aí, Gilbert Campos. Você que não tem bigode, mas é um homem muito bem maquiado já pela natureza. Eu puxei seu saco agora, tá doido. Com você, meu querido.
2: Você me ajudou agora demais, viu, velho? Mas nem precisava, viu, Imbê? Esquisito, né? O pessoal já tá comentando aqui. Um abraço, grande Imbê! Ô, Ancelotti, não, Pancelotti, vai. O Caio Jorge, então, pode pintar na lista definitiva?
8: Antes de mais nada, filha de uma junha que me batizou assim. Mas, porra, nós precisamos de centroavante que faça gol.
5: Ah, para,
8: senhor. Não quiser gol, tá fora. Ah, e um detalhe,
2: foi?
8: Só dia 18, se Neymar tá ou não tá, cacete.
2: Não adianta ficar perguntando, né?
8: Que um saco.
2: É. Vai fumar seu cigarrinho do... Você gosta do cigarrinho também,
8: né? Adoro.
2: Tomar
8: uma Krugerzinha também.
2: Mas...
3: É boa, boa. É isso aí, Pancelote.
2: É, Pancelote.
8: Obrigado, Didi.
2: Vamos embora. Ó, o que estamos devendo? O ingresso, né, Arthur? Sim. Presente da loja do Cruzeiro do BH Shopping. Ingresso pra amanhã, Cruzeiro e Goiás, Copa do Brasil, Arthur.
5: Quem vai curtir esse jogão, hein? Decisão na Copa do Brasil. Ademir, do final de telefone 2077. O Jefferson Angel, do final de telefone 4768. E o Wesley, do final de telefone 7190. Vão lá curtir esse jogão Cruzeiro e Goiás amanhã. E a gente traz tudo por aqui.
2: Sem dúvida. Vamos embora. Chegando o programa...
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1: No Vale da Box, 2 horas.
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4: Campeonato Verão de Timóteo. A grande final foi disputada em jogo único ontem no estádio Leonídio Cândido, o campo do Industrial, no bairro Timirim. Ideia Furada 3, João 23 também 3. O João 23 chegou a estar perdendo por 2 a 0 no tempo normal. Nos pênaltis, o João 23 venceu por 5 a 4 e foi campeão. O Ideia Furada termina a competição como vice-campeão invicto. O João 23 volta a conquistar o Campeonato Verão de Timóteo após 32 anos. O primeiro título havia sido vencido pela equipe em 1994. O João 23 foi vice-campeão do mesmo Campeonato Verão de Timóteo em 2012 e 2024. Para os canais Vox, repórter Fernando Silva.
5: 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Para verificar se você tem algum valor a receber de anos anteriores, basta seguir um passo a passo direto no portal da Receita Federal.
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5: Uma criança autista de 4 anos morreu ao ser agredida dentro de casa na noite deste domingo em Frutal, Minas Gerais, no Triângulo. Na casa, os militares encontraram manchas de sangue espalhadas pelos cômodos. A mãe da criança, de 32 anos, e o menino foram socorridos ao Hospital Frei Gabriel. A criança deu entrada em estado grave, com traumatismo craniano. Foi entubada, mas morreu no local.
8: Na tarde de sábado, um homem de 46 anos ficou ferido em um acidente na BR-381, na pista sentido Governador Valadares. A ocorrência foi registrada próxima à passarela do bairro Iguaçu, Ipatinga. A motocicleta colidiu contra a traseira de um carro, fazendo com que o condutor da motocicleta caísse ao solo e sofresse escoriações por todo o corpo. A vítima, em estado grave, foi socorrida ao pronto-socorro do Hospital Márcio Cunha, em Ipatinga. Para os canais Vox, repórter JL.
5: Próxima edição, às 15h. 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

0: Boa tarde, Estamos chegando aqui na Vox 97 FM, a onda roxa que tomou conta do Vale do Aço, com mais um Clube da Vox.
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0: Segunda-feira!
2: Hoje é segunda-feira, dia 11.
0: 11 de maio 2026. A lua mudou, hein? A lua agora é minguante. A estação tá boa, sol tá brilhando, 30 graus é a temperatura, umidade relativa do ar 51%, sem possibilidade de chuva decorrer do período, é outono.
3: E o outono vai chegar a espiar.
0: Danadinho, ele tá aí espiando pra nós, amém. Aqui do lado dela está meu amigo, Júlio, você não cortou o cabelo, meu filho? Ah, não, vou pagar esse corte pro senhor hoje, que amanhã eu quero ver esse cabelo cortado aqui, hein? Júlio César Correia. Nem pintou, né? Nossa. Ô, gente, eu dei escova de cabelo pra esse menino. Uma escova custou mais de 50 conto. E ele não faz nada que eu peço pra ele fazer. Mas tudo bem, vão aguentando. Direção-geral, doutor Jonair Cordeiro. A partir de agora, a música. A informação, entretenimento, a sua participação que é mais importante. E lembrando que daqui a pouquinho nós teremos o Clube Premiado. Isso mesmo. O Clube Premiado. É, isso mesmo. E você estará participando pelo WhatsApp mais famoso, o Vale do Aço, o 983763371. 983763371. Pode mandar a partir de agora sua mensagem, voz ou texto. E hoje nós teremos a partir das 3h15 aquela que o tempo não apaga. Já pode pedir a sua música de saudade aqui no programa. Vamos te atender a partir das 3h15. Tá bom, filho? É isso aí. É. 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Vamos juntos até as 16h. Forag. Começamos às 2h08. O nosso Clube da Vox. Boa tarde.

2:13, começando o nosso Clube da Vox, aqui na Vox 97 FM, a onda roxa que tomou conta do Faro do Aço. Boa tarde você, minha amiga dona de casa, tudo bem com você, beleza? Alô você, minha querida secretária do lar, um beijo, um bom trabalho, tudo de bom. Você do volante, obrigado pela carona que me dá com a Vox 97 FM no rádio do seu carro. Lembre-se que em casa alguém espera por você. Você que está em casa, no trabalho, onde é que você esteja, uma boa tarde. Na esperança que todos estejam passando uma excelente segunda-feira. Tenham passado um bom final de semana, né? E pedindo a Deus que abençoe essa semana, está começando hoje. Seja uma semana de paz e realizações para todos nós. Você que está em casa, no trabalho, onde quer que você esteja, o nosso muito obrigado pelo dia. Pessoal que está acompanhando a gente aí pelas plataformas digitais, espalhadas pelo mundo inteiro, Vox 97 FM, pelo aplicativo da Vox. É, você está aí curtindo o nosso aplicativo? É, o nosso aplicativo é Vox 97 FM, tá bom? Vox 97 FM. Mandando um abraço aqui para Márcia. Márcia! Ai, boa tarde, você matou a pau. Muito linda essa música de Foragne, né? É isso mesmo, Marcinha. Um beijo, querida. Ótima semana.

0: Regina Gonzaga tá por aqui. Boa tarde a todos, a equipe da Vox, sempre ligada com vocês. Um beijo, Ré. Saudades da Nadinha. Ô, oh, Nelson Redes Compressores tá mandando um áudio aí já também. Nelson Redes Compressores, fala comigo, fala comigo. Tamo junto ou não tamo? Tamo! Né, Nelson? Grande abraço pra você. Tá lá no Morro do Carmo, tá ligado? Fala Manso também, não pode esquecer do Fala Manso. É, Fala Manso. Um abraço pra você, tudo de bom, hein? É isso aí. É, quem mais tá ligado aqui? A Vera, minha amiga Vera Silva, tá lá na cidade de Nobre Patinga, comemorou bem ontem o Dia das Mães, né? Beleza? Isso mesmo. Um abraço, Vera, um beijo, tudo de bom, tá, querida? 2:16. 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
0: No Vorta Vox, 2:19.
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0: Aí, que é isso aí? Ah, Alexandre Pires, dia 6. Alexandre Pires, dia 6 ou Dino Fonseca? Como é que é? Dino Fonseca, dia 5, dia 6, Alexandre Pires. Tudo gente nossa. Boa tarde pra você. Deixa eu mandar um abraço. O Nelson mandou um áudio aí, hein? O Nelson mandou o rei dos compressores. Fala comigo, Nelson!
1: Ô, Ademir, meu chegado, você tá sumido ou eu que sumi?
0: Ah, você que tomou um sumido
1: aqui. Mandei fazer uma cirurgia nazista em Belo Horizonte, agora tá tudo maneiro.
0: Tá tudo bem,
1: né? Você tá tudo bem? Fazendo já ser uma ótima tarde aí.
0: Professor,
1: os compressores. Eu pedi pra você estar falando que eu não pedi nessa música, eu pedi uma música aí com você. Pois isso, foi o meu Guedes em Rosas. Falou, meu irmão?
0: Não, falou.
1: A gente ouviu aqui depois de boa aqui. Tamo junto, hein?
0: Amém.
1: É o Santos conversou. Tamo junto,
0: vamos, pô! 2:23.

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8: Agora 2:27, 2:27. O Clube Premiado está no ar. E hoje a perguntinha é essa aqui, é, tá fácil, hein? Qual a maior região do Brasil em extensão territorial?
9: Você entendeu a pergunta?
8: Qual a maior região do Brasil em extensão territorial? Falando comigo, mandando WhatsApp a partir de agora pelo 983-763-3371, 983-763-3371, mensagem de áudio ou texto aqui para nós, tá bom? Isso mesmo. É, qual a maior região do Brasil em extensão territorial? É isso aí, Cileida! Olha, Cileida, boa tarde, me passando para agradecer pelo meu mimo. Eu amei, valeu, Vox. É isso aí, ó. Ganhou um perfume da Mirage World, ó. Perfume internacional da Estação das Capinhas. Meu amigo Gustavo Hilário, danadão. 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Tem gente que já tá respondendo. Alô, boa tarde.
10: Cadê a minha danadão? Seu garrinho.
8: Olha ele, ganhou, hein?
10: Cadê a minha danadão? A véia enganou você, hein? Falou que o Cruzeiro ia ganhar lá, ganhou mesmo. Você falou que ela é pé frio? A resposta aí é região norte. Falou?
8: Ô, danadão. Danadão. Um abraço, tudo de bom, tá, danadão? Este é o Garrincha Internacional. Um abraço pra você, pra Cecília. Ótima semana, hein? Graça Artuso, Novo Tempo Timóteo. Um beijo, Graça Artuso, pro Zaga, pra toda a família. Tem áudio aqui do Alexandre Calistro. Alexandre Calisto. Tem do Vanderilson, da Márcia do Caladinho. Tem mais gente digitando aqui, ô. Tem, Nelson Reis Compressor tá digitando aqui. Vamos lá pro áudio. Áudio!
11: Fala, Demir, que é o Vanderilson.
8: E aí?
11: Fala do Vale. Altamira, no Cidade do Pará. É nóis, Ademir. Esse galão nosso tá fazendo vergonha, hein, nós.
8: O cara mexeu errado.
11: Foda, ontem. Só Deus.
8: Pera aí, vamos devagar com o Anduco Santa de Barra. Não é assim, não, hein? O Ivan Romani sentiu uma cãibra. Foram lá, fizeram atendimento ele dentro do gramado, melhorou a cãibra, aí o Barba foi, já foi colocando o Vitor Hugo. E Ivan Romani queria voltar. Vitor Hugo perdeu um gol no segundo pau, cabeceou para baixo, a bola subiu e foi para fora. E o Vitor Hugo também, ele mancou aquele gol do Botafogo também. Ele e esse Alonso, é brincadeira, hein? Graças a Deus, no próximo jogo agora o Lianco já volta também.
12: É mesmo?
8: Ai, senhor, é muito difícil. É muito difícil. Ai. Alô, boa tarde.
13: Boa tarde, Ademir Cunha.
8: Bom ou não?
13: Bom ou não?
8: Bom.
13: Rapaz, a resposta é norte, tá? Região norte. Aqui, sal, pimenta, malagueta e Botafogo. Tamo junto, não tamo?
8: Tamo. Vocês se preocupam demais com o Atlético. Vocês poderiam preocupar mais com o time de vocês. Preocupa demais com o Atlético. Nossa senhora. Tem um áudio da Marcinha aí. Margarida Gomes, a esposa do Chiquinho, a irmã do José Gomes. Zé Gomes tá sumindo, hein, Margarida? Valeu pela resposta. Boa tarde, meu amigo Ademir. Aqui é o vereador Reinaldo da Saúde. Ó, oh, Reinaldo. Tanto tempo, hein, Reinaldo da Saúde, pai. O vereador foi eleito. Grande abraço, meu amigo. Tudo de bom, hein? Valeu pela resposta aqui, rei, Reinaldo. Alô, boa tarde. O Nelson mandou a resposta aqui. Alô, boa tarde.
14: Boa tarde, meu amigo Ademir Cunha. A resposta aí, acho que é região norte.
8: Ok, região Márcia. Norte, tá ok, bom. Márcia, um abraço. Tudo
14: que
8: de bom,
14: jogo tá, foi aquele outro, meu filho?
8: Não, o jogo foi bom. O Atlético bobeou no final, né? Sempre acontece isso, né, Márcia? Mas não há de ser nada, não. Nós vamos pegar o Ceará agora, bastando o empate quarta-feira lá no Castelão pela Copa do Brasil, que ganhamos a primeira 2-1 aqui. E no sábado, 18h30, vamos pegar o Mirassol na Arena MRV. Tem que classificar contra o Ceará quarta-feira, basta o empate. E ganhar do Mirassol, né? No sábado na Arena. Meu amigo, Vinícius, João 23, te mando boa tarde, Danadão. Vinícius, João 23, um abraço. Abraço para a comunidade do João 23, campeão do Campeonato Verão do Timóteo. Parabéns, hein? Parabéns, rapaziada aí. Tudo de bom. Oi, Ademir. Esse aqui. A Ivanete. Bom sucesso, Antônio Dias. Ivanete, eu falo em você, que já fez logo no frio. Ai, que frio. Lucido Timotinho Timóteo. Um beijo, Luci. Obrigado pela participação. Ana Angélica Tibirim Timóteo. Pra você, Ana Angélica, pro João Lira e família, ótima semana. Muito bem, minha amiga. Mas quem que tá aqui, ó? Tem áudio aí, não tem? Alô, boa tarde.
12: Boa tarde, Ademir. É a região norte a resposta.
8: É Socorro, Nossa Senhora das Graças, Timó, tá lá com o Tarcílio. Socorro é a grande cabeleireira, danadinha. Ô, Tarcílio, um abraço, meu irmão. Tamo junto no tomo, tamo. Aqui, mais que tem que estar aqui. Alô, boa tarde.
15: Boa tarde, meu amigo Ademir Cunha.
8: Ah, ele aí.
15: É o Jorge do Tete, moleque.
8: Fala comigo.
15: Ademir, meu amigão, a resposta à sua pergunta aí é região norte. Tá bom, meu querido? Uma boa semana a todos aí, amigão. Bom trabalho aí, tá?
8: O Flamengo ganhou.
15: Tá só comendo pelas beiradas.
8: É, eu
15: tava em breve ouvindo, seremos nossa. Líder.
8: Pois
15: abraço,
8: é.
15: Abraço, fica com Deus aí.
8: Amém, Jorjão. Boas vendas aí. Quase em frente à Estação Intendente de Câmara. Estação Ferroviária em Ipatinga. Tá lá com seus pé de moleque em grãos, pé de moleque moído. Tem bananinha frita, tem também a cocada branca, morena de caju. Ai, Jorjão, flamenguista. O pessoal tava pensando que a bola nem ia entrar ontem. O Flamengo tava massacrando o Grêmio. Alô, boa tarde.
16: Participação, Ana Angélica.
17: Boa tarde, Ademir Cunha. A resposta premiada hoje é região norte. Eugênio, do João 23, né?
8: Falou, Eugênio.
17: E dá um abraço aí pro todos, né? Campeões aí do bairro João 23.
8: Parabéns. Parabéns, falou Eugênio, João 23, Timóteo, ele e o Vinícius. Grande abraço, tudo de bom. É isso aí. 2h35. Voltamos já.

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3: No Vorta Vox, 2:36.
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Agora duas horas e 39 minutos, 12h39. A perguntinha de hoje é essa aqui, gente, ó. A maioria tá acertando aqui, hein? Qual a maior região do Brasil e extensão territorial? Você sabe, hein? Pois é. Qual a maior região do Brasil em extensão territorial, tá bom? É isso mesmo. E mandando o WhatsApp pelo 983763371, 983763371, tá ok? É isso aí. Ó, tá certo. Nossa, hoje é dia... Que dia é hoje, ô? Dia 11, tá certo. A lua minguante, eu tô dia 9. Eu pensei que eu tinha errado, mas tô certo. 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Tem mais gente aqui, o... participando. Alô, boa tarde. Cadê? Mensagem. Boa tarde, Demir. Deus te abençoe poderosamente. Saudações atleticanas. Falou, Geralda. Pra você, pra toda a família, querida. Um beijo. Ótima semana. Deus abençoe. Margarida Madureira foi contemplada com o prêmio da Relogeria Egídio. Nada Moacir B, né, Margarida? Resposta. Falou, Margarida Madureira. Primavera Timóteo, vizinha da dona... Maria das Dores, mamãe do Euler, da Maria Arlene, a Márcia do William, Geraldo Madeira, boa tarde, meu amigo. Estamos em Fabriciano, ligados nessa rádio campeã da audiência. Geraldo Madeira e a esposa Raimundo, um grande abraço. Tudo de bom, ótima semana para todos vocês aí, tá? É isso aí. Redes Compressores pediu amor, vamos tocar para você a partir das 3h15, viu, meu amigo Nelson Dino Fonseca.

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2: Duas horas e 51 minutos, agora 2h51. O Clube Premiado está perguntando hoje, hein? Olha só, qual a maior região do Brasil em extensão territorial? Cristina Petrópolis, Timóteo. Um beijo, Cristina, tudo de bom. Valeu, Cristina. Um abraço pra você, tá? Ô, Nelson, pensei que era James Russo, você queria o Guns N' Roses.
3: Ah, danadão. Nós estamos rumo no bom, vamos.
2: 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Se ganhou o prêmio da Loque Mais, você pode pegar comigo até as 4 da tarde hoje, ou então amanhã de 1 às 4, tá bom, querida? Você tem até quarta-feira para pegar seu prêmio aqui da Loque Mais. Está aqui na rádio comigo, Edilene Recanto Verde Timóteo. 986262636 é o WhatsApp do Edson da Loque Mais Atlética. Gente boa! 2h53. Munhoz e Mariano. Liga pra mim, saudade.
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1: No Vale da Box, 3 horas.
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4: Campeonato Mineiro Sub-20 da primeira divisão. Pela sexta rodada da primeira fase, no último sábado, em Muriaé, no estádio Soares de Azevedo, o Social de Coronel Fabriciano empatou com o Nacional de Muriaé por 2-2. O Saci vencia por 2-1 até os 43 minutos do segundo tempo. O Social é o quarto colocado do Grupo A, com 8 pontos ganhos. O Cruzeiro lidera a chave, com 12 e um jogo a mais. Para os canais Vox, repórter Fernando Silva.
1: Em decisão que antecede a votação sobre o fim da escala 6-1 na Câmara dos Deputados e no Congresso, a mineradora Vale assinou nesta quinta-feira um acordo geral que prevê a redução da jornada, o revezamento de funcionários e a exclusão definitiva da escala em todas as unidades da empresa. A assinatura do documento reuniu a Superintendência Regional do Trabalho em Minas Gerais, dirigentes da Vale, da Central Única dos Trabalhadores Acut e de sindicatos.
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1: A Secretaria de Estado de Saúde de Minas Gerais confirmou neste domingo uma morte por antivírus no estado. É o único óbito pela doença registrado no Brasil em 2026, segundo a Secretaria de Estado de Saúde. De acordo com a pasta, a vítima trata-se de um paciente, um homem de 46 anos, residente no município de Carmo do Paranaíba, no Alto Paranaíba. Ele tinha histórico de contato com roedores silvestres em áreas de lavoura. Os primeiros sintomas começaram em 2 de fevereiro. No dia 8 do mesmo mês, o quadro evoluiu para óbito. A infecção foi confirmada pela Fundação Ezequiel Dias, a FUNED.
6: Na noite de sexta-feira, após denúncias anônimas, militares do Tático Móvel apreenderam drogas em uma casa abandonada na rua Araxá, no Belo Viana. Durante as buscas, foi localizada uma mochila infantil rosa com 3 quilos de crack, 199 pedras da mesma substância, 83 papelotes de cocaína. Ninguém foi preso. Todo o material foi apreendido e encaminhado para a delegacia. Para os canais Vox, repórter JL.
1: Próxima edição às 16h. 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
8: 3:05, agora 3:05. Ouvimos aí o Gilberto Medeiros com a redação Vox. Vamos em frente com o nosso Clube da Vox. Daqui a pouquinho, a partir das 3:15, tem a Quero Que o Tempo Não Apague, hein? Você pedindo sua música de saudade para recordar aqui no nosso programa daqui a pouquinho, tá bom? Mande o WhatsApp 983763371, 983763371, pedindo sua música de saudade. Vamos te atender daqui a pouquinho, a partir das 3:15. 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
9: Vamos que vamos.
8: Jota Quest.

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3: No Vardavox 3:12.
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0: 3:14, 3:14, está chegando agora o nosso quadro aqui no Clube da Vox, aquela que o tempo não apaga, hein? É, para você mandar seu WhatsApp a partir de agora para o 983-763-3371, tá ok? E pedir a sua música do passado, aquela para você recordar grandes momentos, né? Década de 60, 70, 80, 90, a partir de agora, tá bom? E a gente começa aí atendendo Nelson, rei dos compressores. Claro, tamo junto, não tamo! Ô Ré, aí no Bom Retiro, Regina, um beijo, querido, obrigado pela participação, hein? E pra ele, ele pediu aí, ó, Guns N' Roses.
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5: Fox. 3 horas e 24 minutos, agora 3h24. Estamos apresentando a Quer Que o Tempo Não Apaga. Peça sua música para matar saudades pelo 983763371. 983763371. A Quer Que o Tempo Não Apaga, né? Para você matar saudades, recordar bons e maus momentos, né? E tem música que faz você recordar bons e maus momentos, não é mesmo? É isso aí. Tem música que eu não gosto nem de ouvir. Ai, eu choro. Aqui, gente, deixa eu dar uma dica boa para você que está me ouvindo agora, hein? 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Ger Adriana, em 3:26. Ai, meu Gé, ó. Minha mãe gostava dele. Está caindo uma loja.

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3: No Varda Vox 3:29.
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3: Três horas e 3:32, agora 3:32. Ah, quero que o tempo não apague, hein? Olha só, deixa eu ver aqui quem mandou mensagem. Quem mandou aqui o... Hein? Ah, tá aqui, ó. Ligação, não gosto de falar com o Jonaí. Nem nesse telefone não, tá, meu amigo? Hein? Cadê? Geraldo, quem tá aqui? Hein? Me ajuda, meu filho. Não tô aguentando mais. É o Marcelo do João 23, não é isso? Hein? Marcelo do João 23? Alô, Marcelão! É o Marcelo do João 23. Ele pediu aí o... Não é esse? É o Marcelo que achou? Achou, Zé Veríssimo, um abraço, José Veríssimo. Já tomei todas dançando essas músicas, danadão. Pede uma música aí, Zé Veríssimo. Pede uma pra você matar saudades aqui, ó. Nós vamos atender agora o Marcelo de João 23. Johnny Bygold, Chuck Berry.

0, João 23, Timóteo. 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E agora, o Juju, que mata a saudade, olha aí, ó a música dele. Alexandre, Carlos Alexandre, ele lembra quando ele casou com a Aparecida, 47 anos de casado, é duro, hein? Cartão postal.

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6: Duas horas 44 minutos. 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A música do Osmar Pompeu Toledo, Alvorada Timóteo, que mata saudades com Tonerô, Antônio Marcos.

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Ah, o José Verista aqui. Eu sou de samba do bom. Eu sou o samba. A voz do morro sou eu mesmo, sim senhor. Vê se escolhe um samba aí do mais antigo pra ele aí, né, o Severíssimo? Mandou bem o samba. Aparecido, primeiro vamos na música Aparecida aí. The Fevers. Onde estão teus olhos negros?

0: Meu amor, não achei essa aqui, minha filha, mas eu espero que você tenha gostado dessa aí. Onde estão teus olhos negros? 3h53, a música do José Veríssimo. Zeca Pagodinho. Ô, Zé, essa é boa, hein? Foi regravado pelo Zeca Pagodinho. Faixa amarela.
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1: Aê, quando eu morrer, não quero choro nem vela, quero uma fita amarela gravada com o nome dela. Né, Severino? Quando eu morrer, não quero choro nem vela, quero uma fita amarela gravada com o nome dela. Meu pai cantava muito essa música, hein? Essa da década de 40, né, velho? Um abraço, tudo de bom, hein? Alexandre, não deu pra tocar a sua música, mas amanhã nós tocamos, tá? Hoje o Clube Premiado perguntou qual a maior região do Brasil em extensão territorial. Resposta certa, região norte. Você que participou direto ou indiretamente, meu muito obrigado de coração. Vem aí, Gilberto Medeiros, redação Vox. Logo após tem JL com Vox Polícia, segunda edição. Como é bom e belo ter... Ah, 5 e 5 tem o Fernando Silva. Com Vox Cidade e toda a equipe de jornalismo, hein? Como é bom e belo ter na consciência a graça do dever cumprido. Tchau, Varduás. Meu amor.
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1: No Vale da Vox, 4 horas.
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5: Campeonato Brasileiro da Série B. Jogos dos times de Minas pela 8ª rodada. No sábado, em São João del Rei, Atlético 0, Cuiabá também 0. Ontem, em Recife, Náutico 4, América 0. O Sport lidera a Série B com 16 pontos ganhos. O Atlético é 13º com 10 e o América segue na lanterna com 2 pontos. Para os canais Vox, repórter Fernando Silva.
1: O ministro Alexandre de Moraes, do STF, aplicou neste domingo para a cabeleireira Débora Rodrigues, conhecida como Débora do Batom, o entendimento que suspendeu a lei da dosimetria aprovada pelo Congresso Nacional e que pode reduzir as penas do ex-presidente Jair Bolsonaro e de outros condenados por tentativa de golpe de Estado e pelos atos golpistas do 8 de janeiro. Na decisão deste domingo, o relator repete que aguardará o julgamento do plenário da Corte sobre a constitucionalidade da medida, que já virou alvo de questionamentos judiciais.
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1: Os presidenciáveis de direita, Flávio Bolsonaro do PL, Romeu Zema do Novo e Ronaldo Caiado do PSD, criticaram o ministro Alexandre de Moraes do Supremo Tribunal Federal pela decisão de suspender a aplicação da lei da dosimetria. A anistia para condenados pelo 8 de janeiro, contemplando o ex-presidente Jair Bolsonaro e seus aliados, é uma reivindicação antiga da oposição, apoiada pelo próprio PL e por pré-candidatos que querem se cacifar para as eleições.
8: O Margaridas Projetos para a Vida está com inscrições abertas para o projeto de balé Um Mundo Ideal em Antônio Dias. A iniciativa oferece aulas gratuitas de balé clássico para crianças e adolescentes de 5 a 17 anos, promovendo acesso à cultura, inclusão social e desenvolvimento artístico por meio da dança. As aulas acontecerão no Casarão Histórico Cultural, localizado no centro de Antônio Dias, em frente à Praça Ana Angélica, em turmas nos períodos da manhã e da tarde. Mais informações e inscrições pelo telefone 31 99889-7460, repetindo 99889-7460. Para os canais Vox, repórter Júlia Ferreira.
1: Próxima edição às 5 da tarde. 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
12: Quatro horas e quatro minutos, boa tarde, Vale do Aço, segunda-feira, 11 de maio. Esse é o seu Vox Polícia, segunda edição, a apresentação do seu amigo JL. Do outro lado da mesa está o meu amigo Júlio César. Produção e edição para você aí, de Fernando Silva, a direção geral, doutor Jonaí Cordeiro. 4 e 5, Vox Polícia, começa assim. Colisão de veículos deixa motociclista gravemente ferida em Ipatinga. Polícia apreende mais de 3 quilos de drogas em Coronel Fabriciano. Discussão no trânsito vira caso de polícia em Fabriciano. 4 horas e 5 minutos, oferecimento de Alinhadão, que tem a solução para o seu carrão. 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
2: No Vale da Vox, 4 e 10.
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2: 4 horas e 11 minutos. Eu recomendo você aumentar o som do seu rádio, porque agora a chapa vai esquentar. Calma-me, vem comigo. Discussão no trânsito vira caso de polícia em Coronel Fabriciano. Presta atenção. Uma discussão no trânsito terminou em agressões na tarde de sábado na Avenida Magalhães Pinto, já no bairro Olaria Melo Viana, em Fabriciano. Um dos condutores, tem 21 anos, relatou que conduziu um veículo de uma empresa em direção ao centro de Fabriciano quando tentou passar por um Fiesta que estaria atravessando entre as ruas, ou seja, nas duas faixas. Durante a manobra, os retrovisores dos dois veículos, olha só, os retrovisores se esbarraram. Ainda segundo o relato do jovem, o condutor do outro veículo, do Ford Fiesta, de 31 anos, seguiu o carro e o abortou em outro semáforo. Os dois iniciaram então uma discussão sobre um possível dano no veículo. A vítima afirmou que foi agredido com socos e durante o confronto pegou uma faca de serra que estava em uma bolsa de ferramentas dentro do carro para se defender. A vítima contou aos policiais que tentou conversar sobre o possível prejuízo causado no retrovisor, mas a discussão evoluiu e ele acabou atingindo, sendo atingido por golpes de facas no rosto, ombro e também braço e costelas. Ele procurou atendimento no Hospital Unimed, onde recebeu suturas e foi liberado. A polícia agiu rápido no caso. Olha só, uma discussão no trânsito, por pouco não terminou em homicídio em Coronel Fabriciano. 4 e 12. Por falar em Coronel Fabriciano, denúncias anônimas levaram a polícia até a rua Araxá 104, Melo Viana, próxima à escola Ideolino Coelho. Ali as informações de que traficantes estariam usando uma residência abandonada para esconder entorpecentes. Realmente não havia ninguém no imóvel, mas durante uma varredura no local, os policiais localizaram 3 quilos de crack, 3 quilos de crack, 199 pedras de crack, 2 poções de crack, 83 papelotes de cocaína e materiais para endolar o material. 4 horas e 13 minutos na Vox e assim você fica por dentro de tudo o que acontece no Vale do Aço. Esquece não, porque de segunda a sábado, de 7 a 8 da manhã, tem o meu xará, o J Passos, também bacana, com a primeira edição. Mas por falar aí agora há pouco em acidentes, um acidente envolvendo um carro e uma motocicleta deixou o motociclista grave ferido. Um acidente entre um carro e uma motocicleta deixou o motociclista ferido na manhã de hoje em Ipatinga. A colisão aconteceu em um cruzamento na Avenida Minas Gerais, entre os bairros Caçula e Canaã, em Ipatinga, e provocou lentidão no trânsito. A batida ocorreu após os veículos se envolverem em uma colisão no cruzamento. Com o impacto, o condutor da motocicleta caiu e precisou de atendimento médico, onde foi socorrido em estado grave. 4 horas e 14, acerte o seu relógio, já sabe, hein? 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Dá para o cara ganhar um trocadinho legal, hein? 4h15, o meu ouvinte aí, Geraldo Guadalupe, lá no bairro Olari, isso mesmo, né?

0: em Coronel Fabriciano. Obrigado, Geraldo Guadalupe, está conosco aí. Mas um morador de Marliéria perdeu o equivalente a R$4.000 ao tentar comprar eletrodomésticos pela internet. Morador de Marliéria, ele procurou a polícia após ser vítima de um golpe durante uma negociação de compra de móveis e eletrodomésticos anunciados na internet. O caso foi registrado, ou seja, no fim de semana. Segundo o relato da vítima, um homem de 36 anos, navegava pelo Marketplace no Facebook, né? Quando encontrou o anúncio de uma geladeira colocada à venda por uma mulher, identificada como Maria, que alegava morar no bairro Betânia, em Patinga. Como não poderia buscar o item pessoalmente, a suposta vendedora indicou um homem que faria o frete. O suposto fretista, cobrou R$100 pelo transporte e chegou a enviar um vídeo carregando uma geladeira em um caminhão, o que aumentou a confiança da vítima na negociação. O homem, então, efetuou o pagamento referente ao eletrodoméstico. A suposta vendedora, ela ofereceu outros itens, dentre eles uma televisão, um sofá, um micro-ondas. Acreditando de tratar-se de uma negociação legítima, a vítima desta vez, fez mais transferência via Pix, totalizando o valor de R$4.300. E está lá até agora aguardando a chegada dos elétrons, que não chegaram. 4h16, JL, quando eu falo da Loquicel, a gente lembra que lá tem os calçados da Softwork, viu? 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JL, presta atenção. Mas tem um julgamento acontecendo, né? Desde a manhã de hoje, um homem está sentado no banco dos réus em Patinga. O tribunal do júri da comarca de Inhapim, está promovendo desde a manhã de hoje, segunda-feira, o julgamento de Magno Gomes de Oliveira, acusado da prática de homicídio qualificado consumado. A acusação em plenário está sendo sustentada pelo então Ministério Público do Estado de Minas Gerais, por meio da 2ª Promotoria de Justiça de Inhapim. De acordo com a denúncia, os fatos ocorreram no dia 11 de maio de 2025, por volta de 14h, em um sítio localizado no córrego dos Tibúrcios, num Pesque Pague, na zona rural do município, em São Domingos das Dores. Ocasião que a vítima, Alaí Rocha da Silva, 41 anos, foi morta após ser atingida por golpes e inchada na região da cabeça. Autor e vítima, ambos em situação de vulnerabilidade social, trabalhavam e residiam temporariamente no local. No dia anterior ao crime, foram vistos aí, em um estabelecimento comercial, consumindo bebidas alcoólicas. 4h18, acerte o seu relógio, JL. 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Alô, Servicom. 4h19, por falar em golpe, JL. Golpe da negociação de carro pela internet faz mais vítimas no Vale do Aço. Dois homens procuraram a polícia em Belo Oriente após serem vítimas de um golpe durante a negociação de um veículo anunciado na internet. O caso foi registrado no final de semana na rua Antônio, na rua Santo Antônio. Segundo o relato do jovem de 22 anos, morador de Valadares, ele iniciou uma conversa pela internet para comprar um polo preto de placa HHE0J08, anunciado no Marketplace, por cerca de 20 mil reais. Só que no final de semana, como combinado aí com o suposto vendedor, ele foi até Belo Oriente para encontrar o outro jovem de 24 anos, apontado como proprietário do citado automóvel. Os dois foram até uma oficina para verificar o carro e, posteriormente, o morador de Valadares fez uma transferência via Pix no valor de R$ 10.500, referente à metade do valor do negociado. Após mostrar o comprovante, o vendedor informou que o dinheiro não havia sido creditado em sua conta bancária. A situação levantou suspeitas entre as vítimas. O vendedor relatou também que negociava o veículo com um homem que se identificava como Ricardo, morador de Ipatinga, que teria, ou seja, intermediado a conversa entre o comprador e o vendedor. A suspeita de que o valor transferido tenha sido enviado diretamente para a conta do golpista. 4h21, fique comigo porque eu volto em apenas um minuto.
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9: 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Alô aí, ó, Mário Sérgio, do Alinhadão, que tem a solução. 4:26, ontem foi Dia das Mães. E teve um jovem que resolveu dar um presente inusitado para os pais. Que coisa, hein? A polícia militar prendeu na noite de ontem um homem acusado de ameaçar os próprios pais, que são idosos, no bairro São José, em Timóteo. A ocorrência foi registrada após testemunhas denunciarem que o filho estaria maltratando os pais dentro de casa. A equipe policial foi acionada via Copom, depois que um policial também estava passando nas proximidades. Os policiais encontraram a irmã do suspeito e relatou que o homem frequentemente ameaçava os pais e causava problemas em casa. Ainda segundo o relato, ele ameaçava agredir os familiares. Os policiais abordaram o suspeito e realizaram a prisão em flagrante pelo crime de ameaça contra a mãe, que é idosa. Pleno Dia das Mães, hein? O pai também, que é idoso e possui deficiência, conforme informado pela polícia. O homem foi encaminhado para a delegacia de plantão. 4:27, acerte o seu relógio. Um homem agrediu a ex-companheira com pauladas em via pública. Uma jovem de 19 anos ficou ferida após ser agredida com um pedaço de madeira pelo ex-companheiro, que tem 34 anos aí, na noite de ontem, em Ipatinga. As agressões ocorreram aí em via pública. A vítima estava nas proximidades de um estabelecimento comercial aguardando amigas quando foi abordada pelo ex-companheiro, com quem manteve um relacionamento recente. Ele teria a segurado pelo braço e tentado enforcá-la, né? Ou seja, ao mesmo tempo, tentou forçá-la a ingerir um tipo de substância, o que foi recusado aí pela vítima. Ainda conforme relato, ou seja, ele então ficou alterado de posse de um porrete e desferiu pauladas nas pernas da vítima. A polícia militar foi acionada, mas o acusado não foi localizado. 4h28. Mais golpe do falso advogado dá prejuízo de 50 mil a morador de Iapu. Morador de Iapu procurou a polícia após cair em um golpe aplicado por meio de WhatsApp em que um criminoso se passou por sua advogada para praticar estelionato. O caso foi registrado nesse final de semana. Conforme relato da vítima, que tem 55 anos aí, o autor utilizou o número de um telefone DDD 31 para entrar em contato se passando por uma advogada. Durante a conversa, o indivíduo então informou que a vítima teria vencido uma ação judicial no valor de 27 mil. Aí que está o golpe. Ainda segundo o relato da vítima, a golpista orientou que ele participasse de uma audiência virtual por meio do Google Meet aí, ou seja, no vídeo chamada. O autor se identificou como Daniel, alegou ser funcionário do Tribunal Superior de Justiça, repassando instruções para suposto recebimento do dinheiro. Morador de Iapu relatou aos policiais que acreditava que o criminoso teve acesso aos seus dados bancários e também às informações da esposa, que tem 50 anos, e do filho de 22. A vítima recebeu várias movimentações, financeiras via Pix nas contas bancárias da família, com transferências destinadas a terceiros. O prejuízo estimado em 50 mil reais. Volto a repetir. Você que está ouvindo o JL aí, ouvindo a Vox agora, presta atenção. Nenhum, vocês nunca, gente, never, juiz, promotor de justiça não vai ligar para você em sua casa, no bar, no comércio, onde você estiver. Ah, aqui é o juiz, doutor José, doutor fulano. Banco, agência bancária, não vai ligar para você para dizer que aqui é da agência bancária, que tem, alguém fez uma compra, tá usando o seu cartão. Pelo amor de Deus. Please, my God. Please, forgive me. Isso não existe. As pessoas têm que cair e ter consciência. 4h31, eu volto em apenas um minuto.
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9: No Vale da Vox, 4h31.
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9: 4:35, você já sabe. Isso mesmo, atenção para você que é ouvinte do Vox Polícia. 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Esquece não, porque isso mesmo, JR, deixa eu falar aqui rapideco aqui, da Metais Macedo, Rua Iriri 135, atrás da rodoviária Velho e Fabriciano, eles aumentaram, estão pagando mais, R$11 o quilo de latinha. 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Mas em patrulhamento pela área central em Ipatinga, a equipe da Polícia Militar, sob o comando do Sargento Moreira, eles avistaram 2 homens em atitude suspeita. O Sargento Moreira comenta a abordagem. Confira.
21: Na data de hoje, desencadeamos uma operação na região da área central no intuito de coibir a prática de drogas, né, seja mercancia ou consumo de drogas na nossa região. E no patrulhamento e abordagem na região da Rua Uberaba, local tido aí como local de consumo de drogas, abordamos diversos indivíduos e com 2 localizamos em cada um pedras de crack, sendo que um estava com a pedra um pouco maior e o outro com 3 pedras fracionadas da substância pretensa ser crack.
0: E parece-me que não são moradores em condição de rua, né? Pelo menos aparentemente.
21: Não, negativo. O cidadão, inclusive o cidadão de 56 anos de idade, estava com muito dinheiro no bolso, segundo ele tinha recebido um acerto da empresa, né? Um cidadão trajado, limpo, bem aparentado, só que com diversas passagens. Segundo ele, seriam passagens do passado que não se justificavam na data de hoje. É, perguntado sobre essa pedra de crack que estava debaixo da perna dele, ele disse que era usuário de drogas, mas um usuário ocasional, ou seja, só usava droga quando bebia cerveja. É, perguntei quanto que ele tinha pago na pedra, segundo ele seria uma pedra de R$10, e ele seria morador ali da região do Betânia.
0: E esse dinheiro que ele estava com ele, a quantia significativa, e esse dinheiro foi apreendido, como é que ficou a situação?
21: O negativo, uma vez que ele provou já de imediato para a gente a origem do dinheiro, tinha acabado de sacar na Caixa Econômica Federal, seria justamente proveniente do acerto de contas que tinha feito a empresa. É, em ato contínuo, abordamos um outro indivíduo, e esse indivíduo oriundo de São Paulo, segundo ele, de uma empreiteira que se encontra executando obras aqui na nossa região, e esse indivíduo não tinha nenhuma documentação. É, não conseguimos verificar os seus dados no sistema informatizado. Perguntamos a ele os dados, ele dava os dados, mas esses dados não constaram no nosso relatório informatizado da Polícia Militar e nem no Banco Nacional de Mandado de Prisão. Então, resolvi trazê-lo aqui para a Polícia Civil para poder fazer a identificação dele.
0: É, se ele está prestando serviços aqui, então quer dizer, ele teria condições plenas de identificar e pelo menos saber onde está morando e tudo, né?
21: Agora chamou a atenção que o rapaz é esclarecido, né? É, segundo ele, ganha cerca de R$1.200 por dia, contudo o telefone que tal, que não seria um telefone compatível com a renda dele, de que nem crédito ele tinha para poder ligar para o patrão dele, que queria o apoio do patrão. Nós oferecemos para que ele pudesse ligar lá, ofertamos a ligação para ele, contudo ele falou que não tinha crédito. Começamos a desconfiar da atitude do cidadão, porque um trabalhador, né, geralmente costuma dar com identidade, ainda mais quando é de região de fora, né? E ele não demonstrou nenhum interesse na identificação. Pelo contrário, dificultou que a gente pudesse identificá-lo. É, perguntei a respeito da pedra de crack, segundo ele tinha pago R$20 nas pedras de crack que estavam com ele, e que ele era usuário de drogas há cerca de 8 meses, e que não iria parar de usar drogas. Então eu fiz a prisão dele aí, estou trazendo para a autoridade de polícia judiciária, o delegado de polícia civil de plantão, para que ele possa fazer a identificação criminal do cidadão, para ver se ele tem mandado de prisão em favor dele na Lapulá de São Paulo, né, e que ele possa decidir a respeito do destino dele sobre essas drogas aí que foram apreendidas com ele.
0: E os policiais que trabalharam sob o comando do sargento Moreira nesta ocorrência?
21: Trabalhamos eu, o soldado Natália e o soldado Alexander.
0: Ok, sargento Moreira, comigo aqui dentro dos canais Vox. Sem tropeço, seu nome e endereço, repórter J. Passos.
2: 4:42, fique comigo porque eu volto em apenas um minuto.
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13: 4:46, presta atenção, porque durante patrulhamento na BR-458, no perímetro urbano em Ipatinga, a equipe da Polícia Rodoviária, eles fizeram abordagem a um casal suspeito de tráfico. Sargento Delfino tem mais informações, confira.
14: Ô Jota, o Grupo Tático Rodoviário, durante patrulhamento, nós recebemos informações fidedignas de um militar que estava na área central, sargento Vilas Boas, militar atento, né, estava deslocando para o serviço e visualizou uma possível situação de tráfico de drogas, né, e acionou a equipe e nós deslocamos até o local lá e efetuamos a busca, né, em uma das envolvidas lá, encontramos com ela uma pedra de crack. O cidadão que estava parceiro dela lá realmente confirmou, né, que tinha dado um dinheiro para ela comprar uma pedra de crack para ele, e os dois iam usar a droga e depois realizar um programa.
29: Perfeito. Então, no caso ali, qual a natureza principal dessa ocorrência?
14: Tráfico de drogas, né? Esse tráfico compartilhado é o tráfico de drogas mesmo.
29: Então, quer dizer, os dois então vieram no tráfico de drogas?
14: Isso, todos os dois. Depois, ainda durante a diligência, foram encontrados mais 6 pedras de crack, né? Totalizando 7 pedras grandes de crack.
29: Eu tinha uma pedra grandona, né?
14: Isso, tinha uma pedra maior, né, e outras menores.
29: E, claro, esses conduzidos, sargento Delfino, já eram conhecidos da polícia?
14: Conhecidos do sargento Vilas Boas, né, sargento atento aí, conhecedor dos traficantes da área central, trabalhou muito tempo aí junto, né, da POP, da RP, da área central. Então é conhecido dele, repassou as informações e informações precisas.
29: E os policiais que trabalharam sob o comando aí do Sargento Delfino, do Grupo Tático Rodoviário Estadual, nesta ocorrência?
14: Equipe GTR, o Sargento Delfino, o Cabo Pedro, o Soldado Vitor, mas o maior destaque para essa ocorrência tem que ser dada para o Sargento Vilas Boas, né? O militar aí, todo o mérito da ocorrência foi dele.
29: Ok, Sargento Delfino, comigo aqui dentro dos canais Vox. Sem tropeço, seu nome e endereço, repórter J. Passos.
5: 4h49, vem comigo. Em Coronel Fabriciano, na região da Praça da Bíblia. Presta atenção ali no Melo Viana. A polícia recebeu informação de que traficantes estariam fazendo uma movimentação na Praça da Bíblia, traficando drogas. O sargento Gladstone, ele e a equipe fez a abordagem, confira.
6: Nós fomos hoje acionados aí para comparecer à Praça da Bíblia, local já conhecido já como bem típico da mercância, né, do tráfico de drogas, e passaram informação de que estava havendo naquele momento esse tráfico. A gente montou uma operação, procedemos à abordagem aos 6 indivíduos aí, todos eles. Quando eles visualizaram as nossas equipes, eles começaram a se dispersar. Um deles arremessou um invólucro ao solo. A gente conseguiu abordar todos eles. Quando verificou que no invólucro tinha uma certa quantidade de droga, foi perguntado, foi dada a oportunidade para falar quem seria o proprietário. Como eles não se manifestaram, todos eles receberam a voz de prisão, os menores de apreensão, e foram conduzidos até a presença do delegado para demais providências.
29: Sargento Gladstone, esta ocorrência tem duas situações que agravam e chamam a atenção. Primeiro, menores, um grupo de pessoas que vieram conduzidas. E segundo, uma praça pública.
6: Sim, sim, uma praça. Inclusive há muita movimentação de crianças e adolescentes nessa praça, sobretudo pelo fato de ser um ponto ali de encontro nos conhecidos trenzinhos, né? Que já começam a circular nesse horário, da sexta para final de semana. Então, e os menores realmente, né? 4 menores aí, apreendidos, mais 2 maiores, que acaba sendo, infelizmente, uma frequência aí na nossa atuação aí.
29: E só para implementar um pouco mais essa fala, só de ser o nome da praça já merecia o maior respeito, né?
6: Exatamente, mas infelizmente a criminalidade aí não tem esse tipo de respeito não, porém a polícia militar está aí sempre à disposição, sempre combativa, e não podemos deixar isso acontecer em local nenhum, seja praça, seja rua, seja qualquer lugar, a gente está aí à disposição 24 horas por dia.
29: E os policiais que trabalharam, percebo aí que são vários alunos a soldado, então quer dizer, fica até meio complicado para o senhor nomeá-los todos, porque são vários.
6: Sim, são vários, nós estamos recebendo um excelente reforço aí da 196 CIA do 14º. Os policiais já estão praticamente formados aí, só no treinamento final, e contando muito com o apoio deles aí, nos auxiliando aí, prontos aí para combater o crime aí, já à disposição também.
29: Ok. Sargento Gladstone, comigo aqui dentro dos canais Vox, sem tropeço, seu nome e endereço, repórter J. Passos.
5: 4h52, e uma mega operação foi realizada em Patinga, envolvendo vários órgãos de segurança pública. O Sargento Linhares tem mais informações, confira.
8: Polícia Militar, em conjunto com outros órgãos públicos, Bombeiro, Receita Federal, Prefeitura Municipal, Vigilância Sanitária, fizeram intervenção aqui na área central, nesses bares conhecidos aqui da rua Sabará. Durante a abordagem lá da Polícia Militar em um determinado estabelecimento, a pessoa que estava responsável pelo local no momento identificou-se, e durante ali as buscas na mochila, nos pertences dos usuários, dos frequentadores do local, na mochila desse cidadão que identificou-se como sendo responsável, foi localizada uma porção de substância aparentando ser cocaína. Cidadão preso e conduzido à delegacia de polícia, tomadas providências aí por parte da Polícia Militar.
29: Com relação aos locais onde foram feitas as operações aqui, só na área central?
8: Ô Jota, não. Jardim Panorama foi também, 2 estabelecimentos vistoriados.
0: na área central, os bares ali da Rua Sabará, basicamente os bares da Rua Sabará e Rua Araguari foram verificados com relação não somente aí por parte de crime, mas por parte de documentação também pertinente ao estabelecimento, aí, alvará de funcionamento e demais documentação aí também de bombeiro, né, relativo ao bombeiro.
29: E essa operação, ela, pela primeira vez que eu vejo essa operação conjunta assim, pelo menos esse ano, ou já é uma rotina da polícia?
0: Já teve anteriormente, Jota, recentemente, teve um ali no Jardim Panorama, num bar na Serra do Mar, em conjunto com a prefeitura. Inclusive, o estabelecimento na ocasião foi até fechado pela prefeitura, não tinha alvará de funcionamento e nem condições de higiene, questão de vigilância sanitária. Então, esse estabelecimento foi fechado e, inclusive, encontra-se fechado até nos dias de hoje.
29: Perguntar para o senhor quais são os policiais que trabalharam nesta ocorrência e poderá cometer alguma injustiça? Que eu percebo aqui vários alunos saudados, então, quer dizer, é grande número de policiais.
0: Sim, sim, os alunos estão aí já na fase final, na reta final do curso deles, então agora eles estão no período de estágio e aproveitando aí para aprender na prática aí a atividade policial militar.
29: Sargento Linhares, comigo aqui dentro dos canais Vox. Sem tropeço, seu nome e endereço, repórter J. Passos.
5: 4h54, reta final do Vox Polícia, segunda edição. Vem aí para você Gilberto Medeiros com a redação Vox. E na sequência, Fernando Silva com Vox Cidade. Tchau. Agora, eu fui.
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1: O Vale da Vox, 5 horas.
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4: Nesta terça-feira, dia 12, acontecerá às 9:30 da manhã na Câmara Municipal de Timóteo a reunião da Comissão de Finanças e Orçamento destinada à apreciação e votação dos relatórios relativos às contas do ex-prefeito Douglas Wilks referentes aos exercícios de 2019 e 2020. Também serão apresentados os respectivos projetos de decreto legislativo. Ainda na reunião, será designado o relator das contas do exercício financeiro de 2014, também deliberando sobre a regular tramitação do feito. Para os canais Vox, repórter Júlia Ferreira.
1: A Polícia Federal arma um pente fino para impedir a participação de candidatos ligados a facções criminosas nas eleições de 2026. A operação será iniciada após a confirmação dos registros de quem vai disputar o pleito, o que acontecerá em 15 de agosto, após o encerramento das convenções partidárias, e será auxiliada por apurações que a corporação já mantém em andamento em relação a alguns grupos criminosos, como o Primeiro Comando da Capital, PCC, e o Comando Vermelho, CV.
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1: Ninguém acertou as 6 dezenas do concurso 3006 da Mega Sena, realizado neste último sábado, dia 9 de maio. Os números sorteados foram 25, 42, 45, 48, 50 e 60. De acordo com a Caixa, 49 apostas acertaram 5 dezenas e ganharam R$59.801 cada. Além desses, outros 2.904 jogos venceram com 4 números. Cada um deles leva R$ 1.323. O próximo concurso da Mega Sena será realizado nesta terça-feira, 12 de maio, com prêmio estimado de R$ 52 milhões.
6: A experiência de Santana do Paraíso na atenção ao transtorno espectro autista TEA, por meio do Centro de Terapias de Santana do Paraíso, CETESP, foi apresentada no simpósio TEA GV 2026, realizado em Governador Valadares. O modelo desenvolvido no município foi destacado como referência no simpósio, que reuniu cerca de 1.200 participantes de todo o país. O prefeito de Santana do Paraíso, Bruno Morato, reafirmou o compromisso da administração municipal com a política pública voltada ao TEA e anunciou a construção de uma nova unidade com capacidade para atender até 500 crianças de 2 a 14 anos. Para os canais Vox, repórter Ronildo Bacardi.
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8: Alô Brasil, alô você que se liga nos canais Vox. Muito boa tarde, são 5 horas e 5 minutos, 5 e 5, hora certa no Vale do Aço. 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
2: No Vale da Vox, 5:10, boa tarde.
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2: Muito bem, amigos do Brasil, são 5:11, 5:11, hora certa no Vale da Vox. Muito obrigado desde já pela sua audiência. Eu digo mais uma vez que eu nunca vi um time tão frouxo como esse time do Atlético, pelo amor de Deus, que coisa horrorosa. Mas não quero falar disso agora não. 5:11. Damos as boas-vindas do Vox Cidade, a partir de hoje, ao Chico.

0: 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Seja bem-vindo, Chiquinho Sorvetes, conosco, acreditando no potencial dos canais Vox para o comércio. 5:13, vamos ao comentário do dia na voz dele, o nosso Big Boss, Dr. Jonair Cordeiro, na bola.
1: Donald Trump pode ter virado o maior cabo eleitoral de Lula. A primeira ajuda veio no tarifaço, quando os Estados Unidos anunciaram sobre taxas contra produtos brasileiros. Parte do bolsonarismo reagiu como torcida organizada comemorando gol contra o próprio país. Gente saiu enrolada em bandeira americana na Paulista, vibrando com a punição econômica ao Brasil, acreditando que isso traria desgaste a Lula. Pouca inteligência, pouquíssima ou nenhuma. Política não é caixa de comentários na internet. Lula reagiu, lançou o programa para socorrer empresários afetados pela queda das exportações, negociou, reverteu parte importante das tarifas e abriu canais diplomáticos. Transformou a crise numa oportunidade e demonstrou liderança política. A popularidade que vinha despencando, ao menos parou de cair. E agora aconteceu de novo. Lula desembarcou nos Estados Unidos depois de uma semana dificílima no governo, talvez a pior do governo Lula 3. A rejeição histórica de Jorge Messias ao STF e a derrubada do veto da lei da dosimetria das penas. Brasília já começava aquele velho velório antecipado que a política brasileira adora fazer com o presidente vivo. Então Lula virou a pauta outra vez. Em Washington, conseguiu aquilo que poucos líderes mundiais conseguem com Trump: sair maior do que entrou. A reunião, que era prevista para uma hora, durou 3. Isso não é detalhe. Tempo em diplomacia significa prioridade. Presidente americano não entrega 3 horas da agenda para quem considera irrelevante. Lula saiu sorrindo. Trump disse que Lula é dinâmico, inteligente e boa pessoa. Classificou a conversa como muito produtiva. A coletiva na Embaixada Brasileira virou um dos eventos mais disputados da viagem. Alguns apaixonados estão tentando encontrar como derrota ou lançar como derrota o fato de Trump não ter dado um abraço caloroso em Lula na chegada. Trago notícias, lamento informar, não é derrota. A viagem de Lula, goste-se ou não, foi um sucesso político e diplomático. No fim das contas, enquanto adversários falavam em enfraquecimento, Lula volta ao Brasil carregando relevância política. Porque poder fragilizado preocupa, poder irrelevante desaparece e Lula, mais uma vez, conseguiu se afastar disso. Não me queira mal, que eu só sei lhe querer bem. Melhore seu argumento para não precisar aumentar a sua voz. Eu sou Jonair Cordeiro e falo para os canais Vox.
0: 5:16. 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

0: 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É condição sine qua non, ou seja, sem a qual não há. 5:17. Eu quero agradecer aqui a audiência da querida Ivanete, deve estar nos ouvindo no rádio aí do carro dela, a caminho de buscar o filho autista e levar para casa, né? O filho acho que estuda ou tem terapia agora, né? Estuda, né? Vai buscar na escola. Alô, Ivanete, muito obrigado. Ela é daqui de Patinga. Ela mandou aqui mensagens muito carinhosas a nosso respeito aqui. Eu vou fazer. A gente toma muita porrada quando chega na hora de algum elogio. Eu gosto de fazê-lo, não gosto de jogar rosa em mim mesmo não, mas eu gosto de trazer isso aqui para a Vox, tá? É a Vox. Isso aqui não é um ou outro, porque se não tiver a Vox, não tem comunicador. E ela fala: Fernando, deve ter uns 3 dias eu estava dirigindo, rádio conectada na Vox, no carro, e você estava falando de um momento, cara, que me prendeu ao assunto de tal maneira, foi muito bom te ouvir. Viajei no tempo, do Brutus, vilão do desenho do Popeye. Também falou do Popeye. Você contando sua experiência na infância. E a Xuxa, você diz que fez comercial do Tang, o suco. E você falando, eu ri alto. Não, eu ri muito. KKK. Você é muito espontâneo em suas falas. Obrigado. Curto muito seu programa. Quando consigo acompanhar, não perco. Você me lembra muito um dos meus irmãos mais novos. Sua maneira de falar lembra demais. Obrigado, Ivanete. Só lembrando que eu leio as críticas também, tá? E eu tenho muito mais porrada do que elogio. Então, vocês não fiquem bravos de eu estar lendo isso aqui, não. Não estou aqui fazendo mateusada, mas é porque eu quero dividir isso com os canais Vox. Às vezes a gente fala um negócio que não tem nada a ver nesse trem de Popeye. Eu estava falando dos desenhos. Xuxa tomou suco Tang de pacote. Alguém acredita nisso? Claro que não. E eu falava que tinha esse comercial. Alguém acredita que a Xuxa toma Tang no café da manhã? Ela toma suco de laranja natural. Né? Todo dia amanhece com Tang. Claro que não. Não que nada contra o Tang, mas perfil da Xuxa, né? Não me diz, né? Não me induz a acreditar que ela vai tomar suco Tang. Eu não tenho nada contra o suco Tang, entendeu? Nada, já tomei muito também. E a Ivanete, até não satisfeita com as mensagens em texto, mandou um áudio e a gente vai colocar no ar aí. Fala aí, Ivanete.
1: Fernando, deixa eu mandar áudio que vai ser melhor. Rapaz, eu no carro sou uma comédia. Muitas das vezes eu tô com meu filho por volta de 5, 6 horas indo pro 7 de outubro na Veneza. E a gente enfrenta muito engarrafamento, né? Por volta de 5 e meia, 6 horas. Então a gente fica agarrado no trânsito. Eu fico sintonizando a rádio. A rádio que melhor está sintonizada fica. Aí quando eu paro na rádio Vox, aí eu escuto você falando, não, aqui. Aí o meu menino, ô, mãe, passa. Não, não, deixa eu ouvir aqui a Vox. Ó, é o Fernando, naquele programa que eu fui, só para o meu filho lembrar de qual lugar é. Mas eu sempre me interesso, eu acho muito interessante as suas falas, né, tudo que é divulgado, mas esse dia que você voltou no tempo aí do Brutus forte, do Popeye, da Olivia, da Xuxa fazendo comercial do Tang, e aí, ô, gente, mas você tem um tom de meio humorístico que faz eu viajar no tempo, faz eu lembrar do meu irmão era muito brincalhão, e você se encaixa perfeitamente no perfil do meu irmão, não? Parece demais, tá?
0: Muito obrigado, Ivanete, de Patinga, obrigado, isso aí nos incentiva, e eu quero aproveitar para pedir um aumento aqui para o Jonaí. Claro, claro que estou zoando, né? 5:22, intervalo, voltamos já.

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14: Ô, Fernando Silva, boa tarde, aqui é o Chico Ladeira Famosa. Eu peço mandar um abraço, Fernando Silva, para Rodrigo Lima, Neto Souza, compadre Campo Corda, Oswaldo Gordo, rei da carne da calçada vermelha, Costelinha da Caricana, JR no Parque Caravés, e Cão da Reciclagem no Cidade Nova. Um abraço para meu irmão Vaginho, meu sobrinho Gustavo Rocha, meu sobrinho Paulo Henrique Fernandes Rocha, governador Guardado, Silvio Saldanha, Paulo Garrado. E um abraço para Fernando Lima, Lucas Lima, Jorge Andrade Souza Lima, Jorge Andrade Souza Lima Júnior, Rodrigo Lima, Andressa Lima e Vitor Andrade. Desde já, muito obrigado. Rio!
15: Boa tarde, Fernando. Boa tarde, Mundo Vox, Carlão Centro Norte, Timóteo. Ô, Fernando, eu quero compartilhar um sentimento com todos os ouvintes do que aconteceu na semana. Iniciou na semana passada e eu sei que na Vox é assim: falou, tá no ar. Eu estou referindo, Fernando e amigos, é sobre a questão de um determinado lote do fabricante Sabão IP teve que ser suspenso porque foi encontrado falhas nesse determinado lote. E o que me impressiona é a quantidade de pessoas preguiçosas que não gostam de ler, Fernando, e mais grave, sai compartilhando tudo em cima de políticas, para você ter ideia. Eles pegam política em tudo. Só para que vocês tenham ideia, estão questionando o órgão que tem lisura total ao longo dos anos. E essas pessoas estão compartilhando esses absurdos, questionando, falando que é mentira, falando que é perseguição do governo, a empresa. Cara, é tão nojento esse tipo de coisa, sabe? Essas pessoas são tão nojentas, porque inclusive são as mesmas que fez aquela campanha contra a vacinação do Covid. Olha o grau de irresponsabilidade das pessoas, sabe? Então o que acontece? Eu recebi inclusive a mensagem de um amigo que é evangelizador, ele tem o dom da palavra, ele compartilhou essa bobagem comigo. E eu questionei se tinha noção do que ele estava fazendo. E ele falou que acredita sim, mas eu sei que ele não acredita. Isso aí faz parte desse comportamento de querer enviar mensagens desse tipo para as pessoas que ele sabe que são pessoas menos esclarecidas. Então ele lança isso aí e aquelas pessoas que infelizmente não pensam com a própria cabeça acabam acreditando e vão compartilhando.

0: O nome do presenteado ou da presenteada do dia, já vou aproveitar aqui. Senhora.
1: Isso, Fernando, porque assim, para quem não acompanhou desde o início, né, e está nos assistindo aqui ou nos ouvindo, o Propag, quanto mais ativos você colocasse, maior desconto você teria na dívida e menores seriam os juros, eram consequências. Então ali você tinha que colocar tudo mesmo, tudo que fosse possível. É, e agora já está numa segunda fase, né? Já recebeu, a União já recebeu lá a lista, enfim. A CEMIG é uma empresa estratégica para o governo de Minas, eu tenho certeza que eles vão avaliar qual a melhor saída, né? Se é modernizá-la, quem sabe, privatizar daqui muitos e muitos anos, ou se é privatizar agora. Isso quem tem que decidir é o governo de Minas. Aliás, quem autoriza ou não é a Assembleia, não é isso? São os deputados. E o governo de Minas é quem tem que apresentar essa proposta. E o governador Matheus Simões falou aí na entrevista, né? Na posse do novo presidente da CEMIG, né? Alexandre Ramos. Ele falou um pouquinho nessa coletiva sobre isso.
2: É, só para quem está nos acompanhando aí, Alexandre Ramos, ele é servidor de carreira da CEMIG, é, inclusive. Que
1: é da área, né?
2: É da área. Ele vai ter entre os principais desafios ampliar a qualidade do serviço e avançar em projetos de infraestrutura energética. A gente está falando, eu falei aqui mais cedo, que há vários projetos no foco da CEMIG, o Rodrigo Lopes. A CEMIG tem a intenção de ser uma companhia moderna, de lidar com energia renovável, com energia limpa, de lidar com outras questões ligadas à área de energia, de modernizar esse campo, né, em que ela atua. E neste aspecto, você entende que é melhor que ela esteja realmente sob comando do Estado ou seria melhor que ela estivesse sob um comando privado?
3: Bom, Luiz, da minha percepção, essa hierarquia às vezes ela traz uma falsa ideia de que estando privado ela vai melhorar ou estando público ela vai ser melhor. Nem tanto ao céu, nem tanto ao inferno, né? A gente precisa ter uma leitura de que qualquer tipo de negócio, seja ele público ou privado, se tiver planejamento e boa execução e principalmente uma fiscalização que funcione pelas agências reguladoras, o serviço ele será de qualidade. Nós temos no caso a CEMIG, que em muitos quesitos ela tem um excelente atendimento à população, sobretudo quando comparada a outras empresas de energia elétrica. E a gente pode pegar talvez o caso mais problemático, que é o da Companhia de Energia do Estado de São Paulo. Então, lá houve uma privatização em que esses cuidados não foram...

0: Ô, Clara, o debate sobre o papel do Estado na vida do cidadão, ele até voltou às discussões aí, ao centro da política econômica brasileira, com disputas que giram aí em torno de metas fiscais, investimentos públicos, privatizações, tudo isso que a gente está conversando agora é ligada à maior companhia do Estado, que é a CEMIG, né? O governo Lula está tentando ampliar a participação estatal, principalmente em infraestrutura, em crédito e em indústria, e enfrenta uma pressão do mercado para que o governo controle os seus gastos, gaste menos em vez de querer controlar tudo, por causa do tal do cumprimento do arcabouço fiscal. E aí, muitos projetos estão sendo discutidos, são ligados inclusive à transição energética, mineração, saneamento e obras públicas. Defensores do chamado novo desenvolvimentismo dizem que o Estado precisa liderar investimentos estratégicos para acelerar crescimento e reduzir desigualdades, que é mais ou menos disso que o Rodrigo está falando, né? Mas e o histórico que a gente vem combatendo aqui, o que a CEMIG foi nos últimos anos, de certa forma foi sendo corrigido, né, com o avançar dessa possibilidade dela ser privatizada? Como é que fica isso? Assim, a CEMIG, ela tem condições de andar sem ser um cabide de favor político a partir de agora, focada nesses investimentos que precisa ser feito, que precisam ser feitos?
1: Primeiro aproveitar e mandar um abraço para o senhor Péricles Gonzaga aqui, que está nos acompanhando, sempre acompanha o Talks. Obrigado, senhor Péricles. Luiz, assim, é interessante o seu questionamento, que primeiro eu acho que a gente tem que separar o joio do trigo. E quando eu falo joio do trigo, eu quero falar de uma estatal em uma gestão de esquerda e uma gestão de direita. A estatal na gestão de direita, normalmente é uma estatal eficiente. É uma estatal que gera resultado, e esse resultado vai para o povo, que ele vai para o caixa único do Estado, para buscar a tal do bem-estar social. E uma estatal, estou falando, gente, obviamente tem exceções, tá? Estou falando grosso modo. E uma estatal numa gestão de esquerda, em geral, ela é ineficiente, bastante ineficiente, até porque eles não acreditam muito nessa questão chamada eficiência. Então, assim, é sempre bom a gente separar o joio do trigo. Não podemos sair tacando pedra em toda e qualquer estatal, né? É óbvio que eu acho que no mundo ideal nem existiriam, mas o mundo ideal está distante. A gente tem um caminho muito grande, a gente vive numa democracia, existem pensamentos diferentes. E é só você ver, por exemplo, a maioria das estatais, como que elas eram. A gente está falando de Minas Gerais, no governo PT. Elas davam prejuízo. E no governo novo, né? E agora PSD, elas estão dando lucro. Assim, acho que o primeiro ponto é a gente separar o joio do trigo. É o primeiro ponto. Por isso que sempre que alguém me fala assim, você é a favor de privatizar, porque especialmente porque você tem, é uma democracia e a gente tem uma alternância de poder e é democrático que o pessoal de esquerda em algum momento assuma.
0: Rodrigo, você concorda que é uma questão de esquerda ou direita a eficiência do serviço público?
2: Não, a gente tem muitos exemplos aí pelo mundo, né, principalmente, e o que tem trazido talvez uma discussão que reorganiza até a forma como a gente enxerga o capitalismo liberal dos últimos anos é o papel que a China tem feito dentro da sua economia. Economia absolutamente estatizada, até as empresas campeões, né, como a BYD, AliExpress, entre outras, que são mega empresas, a Huawei, são as maiores do mundo nas suas respectivas áreas, tem participação do Estado, a estrutura chinesa toda ela é estatal, os meios de transporte, até a moradia e habitação, as políticas de habitação são estatais. A diferença, para mim, maior não é se é um capital público ou privado, é como se dá o planejamento e como esse planejamento ele está atrelado a uma política nacional de desenvolvimento, que é o que está faltando para o Brasil. O que está faltando para nosso país é como que o Estado protege o empresário. Hoje, o Estado ele muito mais expõe o empresário a riscos do que protege o empresário brasileiro. Expõe a riscos tributários, jurídicos e deixa ele à mercê de empresas que vêm de fora com muito mais apoio e suporte de capital e que conseguem tomar facilmente o mercado aqui interno. Então, isso é um exemplo, né, de como que a gente pode discutir o desenvolvimento no Brasil. Eu não vejo que o Estado ele tem que ser o grande protagonista desse desenvolvimento, tá, Luiz? Eu vejo ele muito mais como

0: um indutor. Ele tem capacidade para isso, ele pode emitir dívida para isso, diferente de outros setores. O Estado tem muito mais capacidade de atrair investimento e gerar recursos para que a gente possa alcançar determinados níveis de desenvolvimento, principalmente para infraestrutura, principalmente para aquilo que é a base para que as empresas, né, o capital privado, possa trabalhar. Vejo totalmente harmônico essa possibilidade do Estado proteger as empresas nacionais, garantir o desenvolvimento com crédito mais acessível, com mais acesso à tecnologia e principalmente abertura de mercado. O que não dá é para a gente continuar expondo o capital brasileiro, os empresários brasileiros, a correrem riscos e enfrentar absoluta desigualdade o capital internacional.
1: Eu estou preocupado aqui com o seu Waldorf aqui e o C-Limited, que são os donos da Shopee e da BYD. O que o Rodrigo falou que elas são estatais. Eu estou achando que eles podem nos processar aqui. Eles são pessoas, né? É privado.
2: Ô, Rodrigo. O cara é
0: do Estado. Do Estado.
1: O quê?
0: Toda empresa chinesa. Desculpa,
1: não,
0: toda
1: falhou empresa aqui. Chinesa. Repete.
0: Tá ouvindo?
1: Beleza.
0: Desculpa. Toda empresa chinesa, ela tem uma participação do Estado na China. Ela não é estatal. Ela tem uma participação do Estado, é diferente, tá? Assim como, por exemplo, a gente tem a Embraer no Brasil, ela tem uma participação do Estado. E ela é uma referência na sua área. Eu acho que a gente sabe fazer. O caso da Embraer, ao meu ver, ela é um motivo de orgulho nacional, porque ela é referência no que ela faz, ela tem uma participação do Estado que é positiva, porque o Estado não está ali para tomar decisões de detalhes operacionais, o dia a dia da rotina da empresa, mas o que, que o governo brasileiro faz? Ele facilita a entrada do produto Embraer em vários países do mundo, né? Usando a própria estrutura do Estado para fazer isso. Isso é muito positivo, né?
2: Acho que o Embraer é um bom exemplo e a Petrobras é um mau exemplo, né? Um exemplo que poderia ser muito positivo.
1: Mas peraí, é bem diferente.
0: Pelo contrário.
2: Claro que é diferente.
0: Muito diferente. A Petrobras não é um exemplo negativo. Por que a Petrobras é um exemplo negativo?
2: O que aconteceu com ela nos últimos 20 anos, Rodrigo. A Petrobras foi usada para enriquecer ilicitamente um monte de gente e servir de capital político.
0: Eu acho que ela é um mau exemplo. Um dos melhores sistemas de compliance hoje do mundo.
2: Depois que ela passou.
0: A gente teve episódios ali dentro que, perto do montante do que a Petrobras movimenta, foram situações que talvez caíram muito mais no superlativo do que foi efetivamente movimentado.
2: Não, Rodrigo, desculpa, eu acho que não caiu no superlativo, não, cara. Eu acho que foi. Acho que o exemplo que a gente tem da Petrobras não foi superlativizado, cara. A Petrobras serviu de capital de negociação política durante um período...
0: Sim, de forma muito, muito ruim, de forma muito nefasta. Eu não estou discutindo que não houve corrupção na Petrobras. Mas parece que a gente transformou a história da Petrobras como uma empresa sinônimo de corrupção. Pelo contrário, a capacidade de tecnologia que ela tem de extrair petróleo hoje, onde só ela consegue ir, é uma tecnologia desenvolvida pela Petrobras.
2: Ah, isso é
0: a
2: legal,
0: forma
2: viu?
0: Como ela é capaz de induzir todo um sistema econômico é um potencial da Petrobras. É a maior empresa da América Latina. A gente não pode reduzir a Petrobras àquele episódio trágico, terrível, de corrupção que aconteceu, que foi causado por pessoas que estavam lá dentro, não pela empresa.
2: Não, não tem dúvida.
0: Separar o CNPJ do CPF problemático lá dentro,
2: gente. Não tenha dúvida, Rodrigo. Assim como a gente não pode responsabilizar a Vale e companhia por Brumadinho, mas a gente pode responsabilizar os CPFs e a irresponsabilidade que eles promoveram.
0: Claro, e vamos prender o CPF. A gente não pode destruir o CNPJ. Acho que foi o que a Lava Jato fez.
2: Mas o CNPJ é feito por CPFs. A minha preocupação é essa. Eu entendo o que você está dizendo, concordo plenamente com a questão do que a Petrobras representa para o Brasil como importância econômica e estratégica. Com o que ela é hoje, eu tenho certeza que a Petrobras hoje é uma empresa melhor do que ela era há 20 anos. Só que o risco que o Brasil correu com a Petrobras quase quebrando foi, e ele só foi possível, porque ela tinha interferência política. Então, o que eu estou dizendo é, a gente comparando, é uma questão de risco só, né? Eu entendo o que você está falando e não discordo de você. Mas eu acho, e aí, claro, você vai ser o juiz aqui dessa contenda, porque... Não acho justo que o Clare seja o juiz.
1: Rodrigo, quando você vê um juiz careca, você pode ter certeza que ele é parcial. Mas o que eu queria dizer sobre isso, fazendo essa comparação da Petrobras e da Embraer, eu acho até peço desculpas para a Embraer, né, se ela puder ser uma pessoa mais que jurídica, porque assim, a Petrobras hoje, ela tem o controle da Petrobras, ela é estatal, controle, então a União manda na Petrobras. A Embraer, sabe quantos por cento da Embraer é estatal? Chuta.
2: Não tenho noção.
1: 0,3. Então, assim, ela tem o Golden Share, claro, tem algumas coisas que ela pode vetar, mas eu não considero a Embraer minimamente estatal. Assim, lógico, se a gente quiser ser extremamente preciosista, né? Não, ela é 0,3%. Quem dera se todas as estatais fossem 0,3% não mandasse nada, tivesse aquela Golden Share. Não dá para comparar com uma Petrobras, que foi o objeto do Petrolão, Petrolão esse que existiu, que prendeu gente e que foi alvo, inclusive, de acordo de leniência, devolveram 6 bilhões de reais pelos assaltos que aconteceram via Petrobras. É, não significa que está acontecendo agora. Melhorou, obviamente, o compliance lá melhorou. Mas é uma prova de que essas empresas com grande controle, dependendo de quem está na mão, é complicado.
2: Agora eu vou soltar uma outra provocação e já vou passar para o próximo assunto. Não, eu vou até ler participações aqui.
1: Eu posso ler primeiro aqui? Posso ler do YouTube? Favor. O YouTube está pegando fogo aqui, ó. O Alisson está zoando. Em vez de escrever Claré, escreve Clary. Clary, você vai autografar em algum momento? Já falei. Livro Juscelino, 17 de junho, à noite, lá no Leitura do Diamond Mall. O Carlos, que está sempre participando aqui, o Carlos Teixeira, do Larissa Teixeira, de Montes Claros, tem que aumentar o tempo do 98 Talks, jornalismo de verdade. Parabéns, Luiz, Claré e Rodrigo.
2: Não vou ficar querendo me arrumar mais serviço. Eu já estou aqui desde cedinho, gente. O Léo Lennon está falando o seguinte: não vejo problemas com privatizações, vejo problemas com falta de investimentos e tarifa cara. Hoje, a energia é muito cara e não é feito o investimento necessário no Estado. Privatizada, que seja barato. E um outro aqui.
1: Mas só, deixa eu fazer um parênteses sobre você. E eu falo isso com muita tranquilidade, até como está na moda falar de lugar de fala, porque durante 4 anos eu trabalhei numa agência reguladora, né, que é uma agência que define tarifas, não era de energia, mas a lógica é a mesma. Privatizada ou não, quem vai definir a tarifa não é a CEMIG, é a ANEEL, que é uma agência reguladora federal, inclusive. E ela não vai aumentar ou reduzir para ter lucro. Não, não tem nada a ver. Então, assim, se você não tem o direito público fazendo as travas que existem hoje, a tendência é ela ter um avanço maior nesse desenvolvimento e, a médio e longo prazo, reduzir tarifa. A curto prazo não vai reduzir nem aumentar, gente.
2: Bom, o Antônio Carlos Veloso está dizendo o seguinte: privatização não é um assunto simples para ser tratado como solução mágica para tudo. É Na verdade. Prática, a gente vê casos que precisam ser debatidos com muito cuidado. E o Marcelo está falando aqui, o Rodrigo defendendo o roubo da Petrobras. Se for desviado um real ou um trilhão, é a mesma coisa. Eu vou defender o Rodrigo, Marcelo. O Rodrigo não defendeu o roubo da Petrobras. Ele disse que aconteceu, que
1: ele teve... Ele passou por um ano só.
2: Então, Rodrigo...
0: Eu vou me defender como? Você colocou ele como juiz? Agora eu tô perdido, cara.
1: Eu vou mandar prender, eu vou pôr no inquérito aqui da fake news. Eu tô mandando colocar ele no inquérito
0: aqui. Perdi completamente aqui qualquer condição de retórica.
2: Vamos mudar de assunto. Eu falei que eu ia fazer uma provocação, só porque o Rodrigo comparou com a China. Acho que não dá pra comparar.
1: Não, mas ele gosta, cara. Tamanho, ele adora comparar com a China. Ele é chinês, eu acho.
2: Eu entendo a questão do desenvolvimento da China. Ele foi pensado para ser estrutural e para ser comandado realmente pelo Estado. E é um Estado que é comandado pelo menos partido há 80 anos, né? Então é um pouco diferente neste aspecto. Há tempo de você fazer algo estratégico e a longo prazo.
0: Posso fazer uma meia defesa aqui, Luiz?
2: Claro, por favor.
0: Então tá, não é que eu sou apaixonado pela China, eu sou apaixonado por planejamento. Eu acho que a China executa um planejamento de uma forma exemplar.
2: Claro, com o meu partido no poder há 80 anos, cara.
0: Não, executa de forma exemplar. Eu entendo as diferenças, pô.
2: Claro.
0: Você tem um país que é o poder absolutamente centralizado, né? Apesar de que a gente tem uma certa ilusão da centralização de poder na China, mas a gente pode deixar isso para discutir em outro momento. Agora, o Brasil sabe fazer esse tipo de planejamento, Luiz. A gente sabe fazer. É tanto verdade que a China, na década de 60 e 70, tinha uma industrialização muito aquém da brasileira, e o Brasil estava crescendo a ritmos chineses naquele momento. E aí você teve uma comitiva chinesa que veio para o Brasil entender como que a gente estava conseguindo desenvolver tão rapidamente a agricultura, principalmente, e a indústria. E eles copiaram muita coisa nossa. Então, quando você olha a história do Brasil, a história econômica do Brasil, o Brasil sabe fazer planejamento, o Brasil sabe organizar as coisas, o Brasil soube fazer isso muito bem na agricultura, por exemplo. O que a gente está deixando de lado é o nosso planejamento em termos de desenvolvimento tecnológico e industrial. E, de novo, a gente falou disso semana passada, só fazendo um parênteses aqui, estamos vivendo uma transição energética muito grande, os minerais de terras raras estão aí, baixo do nosso solo, e há um grande risco da gente perder isso, não porque vai entregar para os Estados Unidos ou para outro país, mas porque nós não vamos saber planejar como transformar essa riqueza em desenvolvimento para o país.
2: Tudo bem, falar em desenvolvimento, a gente não pode falar de desenvolvimento sem falar de segurança, né, gente? Saiu um levantamento feito pelo Fórum Brasileiro de Segurança Pública, que mostrou que 41,2% dos brasileiros, gente, 4 a cada 10 brasileiros, dizem conviver com o crime organizado onde moram. Você tem noção do que significa isso? 4 em cada 10 brasileiros convivem com o crime organizado onde moram. Ontem eu vi uma reportagem no Fantástico que fala de uma cidade lá na Paraíba que é 100% dominada e vigiada à distância por membros de uma facção no Rio de Janeiro. Inclusive um cara que era o que mandava lá, foragido no Rio de Janeiro. Então essa não é só uma questão de percepção, é uma questão que está realmente muito próxima do brasileiro. E esse assunto passou a ser visto como prioridade pelo governo Lula, porque dá voto. Porque o governo Lula sabe que se não priorizar a questão da segurança, vai perder voto. Então criou-se a chamada PEC da Segurança Pública, mas ela está estacionada há 2 meses no Senado Federal. A proposta foi levantada pelo então ministro da Justiça, Ricardo Lewandowski, e aquele que recebeu dinheiro do Banco Master também, e é vista como uma alternativa para o combate à onda crescente de violência no Brasil, com destaque para as facções criminosas tão faladas e propagadas. Aí há temas discutidos como financiamento de polícias, a classificação de facções como organizações terroristas pelos Estados Unidos, que é um medo que o governo brasileiro tem. Isso acabou jogando pimenta nessa conversa, que acabou ganhando um segundo plano em Brasília. O governo federal quer investir 11 bilhões de reais, isso foi anunciado hoje, num programa Brasil contra o Crime Organizado. E isso significa o quê? O Brasil vai desenvolver ações como o enfrentamento ao tráfico de armas, que entram pelas fronteiras, né? O Brasil não consegue patrulhar todas as fronteiras, a asfixia financeira do crime organizado, que já tem até sido feita com operações aí que estão desmontando a estrutura financeira do crime organizado, e o reforço na segurança no sistema prisional, porque os caras falam pelo celular de dentro da cadeia, dão ordens e por aí vai. Então esse programa prevê 11 bilhões de reais, sendo que 1 bilhão do orçamento desse ano e outros 10 bilhões via empréstimo do BNDES para estados. Vale o governo se endividar mais para resolver esse problema, ou Clareno?
1: Pois é, assim, primeiro que a gente tem que encarar o problema da segurança pública, sem sombra de dúvida. A questão é que eu não acho que vale se endividar para fazer mais do mesmo, mais do que sempre foi feito, né? Eu acredito que a gente precisa de alguém que encare o problema como ele é de fato. Ou seja, quando a gente fala em crime organizado, em facções, a gente fala de territórios sendo dominados. Uhum. Quando você tem territórios sendo dominados, você tem ali uma possibilidade de guerra. Portanto, o que a gente precisa é de forças armadas encarando esses terroristas, porque são terroristas, como terroristas. Bala neles,
2: armas neles. Forças armadas daqui ou dos Estados Unidos?
1: Não, forças armadas nossas, brasileiras. E a gente deve investir sim em forças armadas. Margaret Thatcher, que era uma grande liberal, conservadora, né? Mas a gente chama aqui de liberal, ela falava que a gente tem que respeitar muito o pagador de impostos, mas tem que investir em forças armadas para garantir que a democracia seja vivenciada. E um caso desse, para mim, é bala. E a gente tem que encarar como guerra. Agora, a sua pergunta dos Estados Unidos. Estados Unidos para quê? Não precisa dizer exército Estados Unidos aqui.
2: O receio é esse. Uma vez decretado que as facções criminosas são comparadas a organizações terroristas, há um risco temido pelo governo do Estado, pelo governo brasileiro, de que haja uma invasão norte-americana que vai resolver o problema.
1: O temor deles é porque eles têm medo de... é considerado terrorista e tal, e eles não fazerem nada, ficar lá de bracinho dobrado assistindo. Agora, não tem que ficar de bracinho dobrado, tem que atacar. Se atacar, não tem Estados Unidos aqui. Agora, se ficar de bobão olhando igual eles fazem, ministro indo lá passear nos lugares, aí realmente vai ficar difícil.
2: já foi tentado esse plano envolvendo o exército na segurança pública, especialmente no Rio de Janeiro, e não deu muito certo.
1: Não foi isso. Não foi isso.
2: Mas claro que foi isso.
1: Não, ali foi outra coisa.
2: A pacificação das favelas foi o exército entrando na favela.
0: O Temer fez isso.
1: Quem? Ali foi uma intervenção, é outra coisa. Não estou falando de intervenção. Não, não estou falando de intervenção. Intervenção, ele se torna, tem um interventor oficial, ele toma como se fosse o dono ali da segurança para garantir a segurança das pessoas. Não quero, não estou falando de garantir a segurança das pessoas, estou falando de guerra. Guerra, entrar e acabar com essas pessoas. Como se tivesse ali uma guerra no Vietnã, entendeu?
2: Mas quem vai escolher com quem vai acabar, ou Clarece, em julgamento?
1: Com crime organizado. Intervenção não é isso. Intervenção não é guerra.
2: Bom, nós precisamos ir para o intervalo. Eu quero voltar nessa discussão na volta do intervalo. A gente tem aqui a participação de um especialista que falou conosco hoje aqui na 98 News. A gente vai escutar a opinião dele e a opinião do Rodrigo Lopes. É rapidinho, depois do intervalo, não sai daí.
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2: 7h37, estamos ao vivo aqui nos 98.7 do seu dial, da sua rádio em Belo Horizonte, a nossa 98 News. Estamos também na TV 98, canal aberto aqui em BH 29.1. Estamos na Rede Mais Record para todo o estado de Minas Gerais e na Vox FM 97.1 em Timóteo. Nós conversamos sobre essa história, retomando aqui a conversa sobre o programa Brasil contra o Crime Organizado, anúncio do governo federal de investimento de 11 bilhões de reais em ações como enfrentamento ao tráfico, asfixia financeira e reforço de segurança no sistema prisional. E a gente ouviu o especialista em segurança pública, Luiz Flávio Sapori. O Sapori foi secretário de segurança pública no governo Aécio, se não me engano, também dentro do governo Anastasia. É, pegou uma época que era uma bucha danada, eu era repórter, eu lembro que tinha rebelião em cadeia, ele teve que lidar com isso, tirar preso, condenado de cadeia, de delegacia, naquela época tinha preso condenado em delegacia, era uma bucha danada. O Sapori comentou, conversou conosco mais cedo com a nossa reportagem e comentou a relevância da PEC da segurança pública e o impacto desse novo pacote anunciado pelo governo, vamos ouvi-lo.
12: A gente tem que ter muito pé no chão para lidar com o problema, ou seja, você não vai acabar com o crime organizado. Infelizmente. É uma realidade que nós vamos ter que conviver com ele, mas o que fazer? É diminuir o poderio econômico dele. Ele não pode ter dinheiro suficiente para comprar armas de fogo de grosso calibre, né, armamento pesado. Então, você tem que diminuir o poderio bélico, você tem que tirar o domínio territorial desses grupos. Né? Não tem sentido esses grupos criminosos, como acontece em algumas regiões do Brasil, ficarem ditando o dia a dia da população, extorquindo moradores, comerciantes, né, impondo ordens e toques de recolher. Terceiro, a influência política, a corrupção política, policial, judicial, que eles são capazes de impor pelo poderio econômico. Então, esse é o enfrentamento que a gente tem que fazer. Mudanças constitucionais, como é o caso dessa PEC da segurança pública, são importantes, mas elas mudam a nossa realidade a curto, médio prazo. Projetos como esse que o governo deve lançar amanhã, né, de enfrentamento ao crime organizado, são muito mais úteis, eles têm um impacto muito mais direto nas nossas vidas cotidianas, eles são capazes de mudar a realidade no médio prazo. Então, planos de ação consistentes, com dinheiro, é importante, né, que o governo, se esse dinheiro que o governo está anunciando, né, de 11 bilhões... É um valor que nunca aconteceu antes na segurança pública do Brasil. Eu quero, né, quero acreditar, pra, né, quero ver para ver se é verdade mesmo. Mas aguardemos o que o governo vai lançar amanhã. Eu gosto muito disso, ações práticas, com metas, com, né, com definição clara de prioridades e com gestão e monitoramento das ações.
2: O Sapori usou uma expressão, uma palavra aí no final, que eu acho que é a chave de tudo, né? Gestão. A questão do dinheiro, gente, é lógico, isso é um dinheiro para ser incluído no orçamento e pode ser contingenciado. Não quer dizer que os 11 bilhões vão ser investidos, até porque a gente sabe como funciona esse orçamento volátil que o Estado brasileiro tem, porque ele é controlado também pelo Congresso Nacional e não só pelo governo federal. Rodrigo Lopes, uma coisa importante, eu disse que o Sapori usou uma expressão importante que é a gestão, é como o governo pode conseguir fazer a gestão desse dinheiro e do resultado que esse dinheiro pode trazer em investimentos nessas áreas que a gente trouxe aqui, se há tanta criminalidade enfronhada, inclusive, no Estado. Para usar um exemplo do Rio de Janeiro, que teve inúmeros governadores presos, condenados, prefeito, todo mundo deposto, todo mundo envolvido, da Assembleia do Estado, Câmara de Vereadores da cidade do Rio de Janeiro. Como combater algo que está tão dentro do sistema? E, por fim, a solução é botar o exército para subir favela?
0: Vou começar de trás para frente, né? Vamos entender qual é o cenário do exército? Porque quando a pessoa fala para mim que quer colocar o exército para combater o crime, né, como se isso fosse a solução, na verdade, isso é apenas um estopim de guerra civil que vai matar muito mais inocente e destruir a nossa economia, destruir a nossa estrutura política, enfim, traz muito mais danos do que qualquer possibilidade de solução efetiva. Não vai resolver em absoluto você colocar o exército na linha de frente. Motivos muito simples. Primeiro, o exército não é preparado para fazer esse tipo de enfrentamento. Ele não tem treinamento para isso. Segundo, a maior parte dos soldados hoje que acompanham a linha de frente do exército são jovens, são pessoas ali de 18 a 24 anos, que não têm a menor maturidade para estar ali na linha de frente com um criminoso que do outro lado está com um fuzil. Você tem nos estados polícias que são muito bem preparadas. Você tem um BOP no Rio de Janeiro, você tem um GAT em São Paulo, você tem outros grupos de ações especiais táticas que são muito bem preparados, tem treinamentos que são referências no mundo todo. Falta muitas vezes mais investimento e mais pessoas para estarem atuando dentro desses grupos. Indo para aí, já ligando com a sua primeira pergunta, Luiz, O que nós precisamos é transformar isso realmente em algo mais de comungar mesmo as forças de segurança no país. Você tem a Polícia Federal, a Polícia Rodoviária Federal, que funcionam a nível da União, e as forças regionais, né, as polícias regionais que representam, estão ali ligadas aos governadores, tanto a Polícia Civil quanto a Polícia Militar. É necessário que nós façamos a integração dessas forças. E, claro, dinheiro é importante, planejamento é importante, trazer pessoas que têm experiência, de fato, em enfrentar a criminalidade dentro dessas áreas controladas. Não o exército, que não tem treinamento zero para isso, zero. É uma demagogia você falar que o exército tem que ir para a linha de frente para poder enfrentar bandido. Eles não têm treinamento para isso. Né? É mais fácil colocar eu e o Clarê para poder enfrentar os bandidos, mas talvez vai trazer mais resultado, com todo respeito ao exército, que tem uma função fundamental no nosso estado.
1: Posso falar uma coisinha?
2: Pô,
1: eu me sinto, liberdade, eu me sinto muito triste quando eu vejo uma fala assim, porque... Assim, eu tenho muito orgulho do Exército Brasileiro. Eu penso aí na Força Expedicionária Brasileira, 21 de fevereiro de 45 ou 25 de fevereiro, que os pracinhas brasileiros tomaram Monte Castelo, contribuíram com a nossa vitória na Guerra Mundial. Lógico que hoje o Exército não está com o devido investimento. É lógico, gente. Não estou falando que esse Exército que fez a intervenção com sucesso lá no governo Temer, como bem lembrado pelo Rodrigo, não é esse Exército que vai entrar em guerra com o crime organizado e as facções criminosas. Não é ele. Exatamente isso que eu estou dizendo. Vamos investir no exército, vamos investir em aparelhamento bélico para aí sim a gente entrar em guerra, inclusive treinamento. Eu concordo que nesse momento zero não está preparado, mas ao invés de pegar esses recursos e criar mais esse projeto para inglês ver que o Lula está propondo, então vamos armar devidamente, treinar devidamente o exército e partir para cima dessa gente.
2: Eu só não peguei o seguinte... Onde está o sucesso da operação do governo Temer, Clare?
1: Durante o período da intervenção. O que é intervenção? Intervenção não é você acabar com o crime, obviamente, gente, senão a gente não estaria aqui conversando. É. Intervenção é um momento X, você ter um momento de segurança para aqueles transeuntes ali, para os cidadãos. Naquele momento X, houve. Depois que desmobilizou, acabou. Intervenção é isso.
2: É, mas aí você está me colocando, o que eu estou entendendo, que você está colocando...
1: Intervenção não
2: é
1: guerra.
2: Você precisa fazer uma intervenção permanente, então.
1: Não, é guerra, é diferente. Guerra vai aniquilar, anular, acabar, não vai segurar. É diferente.
0: Mas ainda assim... Isso é ilusório, Clara. Nenhum país do mundo elimina completamente a criminalidade do seu respectivo país.
1: Não.
0: A Itália fez a maior operação militar, policial, jurídica, contra a Camorra e as facções de organização criminosa na Itália. Não acabou. O que o Sacori falou, por exemplo, ele ilustra bem essa situação. Se você não tiver um planejamento onde você vincula a Receita Federal para sufocar a parte financeira, as forças militares... Cara, eu tenho muito respeito pela polícia militar. Você tem policiais militares que têm idade e maturidade para enfrentar a criminalidade. Você quer comparar um policial militar com 10 anos de experiência, com 30, 40 anos de idade nas costas, que já vivenciou várias situações, com um menino de 18 anos do Exército, Clare? Pelo amor de Deus, isso é surreal, você falar que o Exército é capaz de enfrentar a criminalidade. Você está pegando uma pessoa de 18, 19, 20, 21 anos, que é a média de idade dos soldados brasileiros, para colocar para enfrentar traficante que está lá matando gente há 10 anos. É isso que você quer fazer como solução da criminalidade do Brasil? Desculpa,
1: isso não, é surreal. Não é isso. Primeiro que você deu um exemplo muito infeliz, porque o seu exemplo da Itália foi feito aqui no Brasil, chama-se Lava Jato, foi inclusive inspirado no projeto que acabou com essa criminalidade na Itália. Foi inspirado pelo então juiz Sérgio Moro. Mas chegou lá em cima e, assim como na Itália, quando chegou lá em cima, acabaram com a Lava Jato. Agora, falando de crime, de tete a tete, eu não estou reduzindo um, aumentando outro. Estou falando que exército é outra coisa. É outro nível de porradaria. É outro nível de arma. Você está em guerra. É diferente de segurança pública. Exército não é para segurança pública. É em guerra. Eu não estou falando de segurança pública, gente. Estou falando de guerra.
0: Nós estamos falando de segurança pública.
1: Eu estou falando de guerra. Nesse caso, quando você tem domínio territorial,
0: guerra.
1: Você quer
0: causar uma guerra civil no Brasil.
1: Não. Não é guerra civil.
0: A solução é uma guerra civil.
1: Porque as forças armadas do nosso lado, né?
0: Porque não tem a menor condição de você colocar uma pessoa de 18 anos, sem experiência, que é a média dos soldados brasileiros hoje, e querer dizer que ele é melhor preparado que um policial militar de grupos táticos, que tem treinamento, muitos com treinamentos até fora do Brasil, para justamente enfrentar esse problema. A questão, cara, é que
13: eles são poucos, isso.
0: Mal
13: isso
0: remunerados,
13: a fonte disso são vozes da sua cabeça. Eu não falei isso em momento algum. Eu não estou falando pelo contrário. Mas eu sou aqui da bancada, talvez a pessoa que mais respeita a Polícia Militar, especialmente de Minas Gerais, que ela, enquanto Polícia Militar, é a melhor de Minas Gerais para segurança pública. Eu não estou falando de segurança pública, portanto, não estou comparando ninguém. Estou falando de guerra. Guerra é retomada de território.
2: Rodrigo, conclua.
0: Não, eu acho que eu vou ficar chovendo no molhado, porque ele está falando uma coisa que não tem o menor sentido. A guerra você faz contra países. Se você vai fazer guerra interna, isso chama guerra civil. Você destrói a economia. Alguém vai fazer negócio nesse momento, um negócio grande com a Ucrânia, que está em guerra, vai fazer negócio grande com o Irã, que está em guerra. Países que estão em guerra civil nesse momento, você consegue imaginar alguma coisa assim? Então você vai destruir a economia, você vai destruir qualquer possibilidade de expansão, de crescimento, desenvolvimento, vai destruir o trabalho que os empresários estão fazendo há décadas aqui no Brasil, sendo que a gente tem a tecnologia, o know-how, a capacidade dentro da Polícia Militar. O que a Polícia Militar de todos os estados estão dizendo? A gente não tem recurso, falta tecnologia, falta inteligência, falta integração entre as polícias. Aí vem a solução mágica. Vamos colocar o exército porque ele é melhor. Meu amigo, isso é coisa de filme americano. O exército é legal em filme americano. Na prática, quem resolve o problema de segurança pública, que é o que a gente está falando aqui, de território tomado, é problema de segurança pública, são as polícias, civil, militar, federal.
2: O nosso WhatsApp é 31991499898, o nosso youtube.com/98newsoficial. Vou trazer algumas participações aqui. O Lef está lembrando aqui, o Lulinho usando boné de facção, lembram? Acho que isso é fake news, o Lef.
13: Não,
2: isso
13: é PX, não era não aquele boné?
2: É, a facção, não era esse o objetivo, não acho que era isso, né?
13: Não,
2: acho que...
13: obviamente não, mas os objetivos em geral... Eles são subliminares, né?
2: Não
13: sei se é o caso dele, mas eu estou dizendo que ninguém é louco também.
2: Claro que não. O Marcelo está lembrando... Não sei do que significa, não sei nem se sabia.
0: CPX é complexo.
2: Faz sentido. É, complexo.
13: Tá bom.
2: O Marcelo está dizendo que o governo não vai combater nada. Discurso de pré-campanha. Esse atual governo não costuma atacar os seus. O Antônio Carlos falando o seguinte, é preciso investir em investigação qualificada, inteligência policial, combate à lavagem de dinheiro... controle real dos presídios e valorização dos policiais, muita coisa para tomar conta mesmo. O Anônimo aqui está dizendo o seguinte, exército não morre em enxugar gelo. O exército serve para quem então? Dispensa todo mundo. Então é verdade que eles só sabem pintar meio fio, quem está dizendo aqui é o Prata. Nós estamos, daqui a pouquinho a gente vai entregar a rede, mas eu quero mandar aqui um abraço especial, meus queridos, para vocês ficarem tranquilos aí que vocês estão muito nervosos hoje, tá? Um abraço especial para a dona Maria Helena Garcia, que nos acompanha lá de Poços de Caldas. A Silvinha, Claré, cuida dela, diz que ela é muito querida e ela ama a gente. Ela assiste e ama a gente, assiste todas as noites. Poços elas assistem lá de Poços de Caldas. Então, um abraço para a dona Maria Helena Garcia e para a Silvinha também de Poços. Obrigado de coração pelo carinho de vocês aí, pela companhia. Em todos os dias da semana também, a todo mundo de Poços de Caldas, de Pouso Alegre, de Varginha,
13: Sul de Minas. Querido Sul de Minas, um abraço para a dona Maria Helena. E falando Maria Helena, eu me lembrei de alguém que tem um nome parecido com ela, que é o contrário, é Helena Maria, que é minha irmã, que hoje está 40 anos. Mandar os parabéns para minha irmã Helena, que está fazendo 40 anos.
2: Muito bem, parabéns. O Almir está dizendo o seguinte, é inegável que não compete ao Exército o enfrentamento da violência nos centros urbanos, mas cabe às Forças Armadas o controle de fronteira. Se as Forças Armadas fizerem esse controle, irá contribuir muito no combate às grandes facções. Para a gente mudar de assunto, não que o assunto não estivesse bom, porque eu acho que ele estava muito bom, mas eu quero só dar uma pincelada final aqui, gente, rapidinho. Essa história especificamente do controle de fronteiras. Tá? O Exército, independente do Exército fazer o que o Claré defende ou o que o Rodrigo defende, é o Exército realmente que tem que cuidar do controle de fronteiras. Não é a Polícia Federal, por exemplo, como acontece em vários locais das fronteiras brasileiras. Essa preparação para o Exército ela já depende de um treinamento diferenciado. Não pode ser como é hoje. Você acha que nós vamos chegar nesse ponto de a gente ter um exército capaz de cuidar principalmente daquelas fronteiras lá ao norte do país?
13: Ideal mesmo, Luiz, era que a gente tivesse um investimento muito maior em exército, sem sombra de dúvida. E não estou falando investimento em pessoas só, não, tá? Em armamento, em equipamento, tudo. Só que o brasileiro hoje já é tão castigado por impostos, por várias razões, desde previdência, juros de dívida, vários gastos, que a gente fica assim numa situação que primeiro a gente tem que resolver dentro de casa, né, para depois partir para escolher os maiores investimentos.
2: Rodrigo, o que você acha disso?
0: O Exército Brasileiro já é um dos que mais recebem investimentos no mundo, né? Ele é o primeiro da América Latina, é um dos que mais recebem, se eu não me engano, no último ranking estava entre os 10 exércitos com maior orçamento do mundo. O problema é que boa parte desse orçamento vai para custear a previdência do Exército. Né? A gente tem, quando a gente está falando Exército, para o ouvinte entender, nós estamos incluindo aqui Marinha, Aeronáutica, são as Forças Armadas Brasileiras, né? E que você tem uma característica, né, de uma aposentadoria muito precoce, uma quantidade muito grande de generais, né? O Exército hoje, se a gente comparar com o dos Estados Unidos, que é muito maior, a gente tem quase o mesmo número de generais do Exército americano. Então isso drena, né, isso acaba absorvendo muito boa parte do recurso do Exército hoje, que fica aí, que se vê muito limitado para fazer os investimentos em força, em equipamento. Mas tem conseguido bons avanços, né? A Aeronáutica está agora com o projeto do Caça Gripen, junto com a Embraer, que vai dar um salto na nossa proteção do espaço aéreo brasileiro, a Marinha com a construção de várias fragatas, e o Exército também com a aquisição de mísseis e tanques, o que a gente pode aí vislumbrar para os próximos 10 anos. Fundamental fazer isso porque a gente sabe como que o mundo está se tornando cada vez mais perigoso.
2: 7h54, a gente precisa entregar a rede para a Rede Mais, que segue com o Jornal da Record, e a gente segue aqui até as 8 da noite. Um abraço ao pessoal que acompanha pela Rede Mais.
13: Senhores, posso falar uma coisinha?
2: Pode completar, por favor, fica à vontade.
13: Esse
2: é um programa livre.
13: Serginho, fala garoto. Fala garoto. Mas aqui é um programa livre. Mas isso que o Rodrigo falou é algo muito grave, que a gente tem que ficar atento mesmo. Sim, quando fala, é um recorde, é um ranking, é o primeiro que recebe na América Latina, fica parecendo que é um exército maravilhoso. Mas, de fato, 80% dos recursos recebidos pelo exército são para folha. 80%, então só 20% é para investimento. Folha, então. 55% ou 60%, 60%. É para inativo e pensão. Olha a loucura do negócio, cara. Ou seja, não está indo para o exército, de fato, né?
2: E muita coisa já se mudou de um tempo para cá, né? Porque antigamente tinha a história das filhas receberem vitalício, não, a pensão vitalícia, de quando...
13: Ainda tem, não? Direito adquirido?
2: Oficial... Não, isso tem para quem tinha.
13: Sim, para quem tinha.
2: Depois,
13: sim.
2: Depois acabou, de uns anos para cá, já não tem mais. Aposentadoria com promoção também onerava bastante a Previdência e várias outras coisas.
13: Ainda tem, então, 60% do que vai para o Exército vai para inativo, ou seja, não ajuda em nada o nosso Exército.
0: E tem uma característica, Claré, porque hoje, antigamente, até justificado, né? Você tem hoje militares entrando na reserva com 50 anos de idade, 45, 50 anos de idade, né? Então, ainda podem contribuir com a experiência e com o desenvolvimento do sistema militar brasileiro, mas acabam indo para a reserva precocemente se nós compararmos com outras carreiras do Brasil.
2: No mínimo, com a estratégia e a expertise, né? Os caras se formam, desenvolvem essa expertise, quando estão no auge da produtividade, se aposentam. Isso é fato e é verdade. Vou mudar um pouco de assunto aqui, porque o ministro Alexandre de Moraes suspendeu a lei da dosimetria, que prevê a redução de penas para os envolvidos nos atos de 8 de janeiro de 23. A decisão foi tomada monocraticamente e ainda precisa ir ao plenário do Supremo. A suspensão da lei foi sábado, um dia depois que Davi Alcolumbre promulgou o dispositivo. Vocês vão lembrar, a gente até comentou isso aqui semana passada, Lula não quis promulgar, correu de assinar a derrota e mandou para o próprio Davi Alcolumbre fazer essa publicação. Moraes também deu 5 dias... para que a Presidência da República e o Congresso se manifestem sobre a lei. Acho engraçado que o Congresso já se manifestou aprovando a lei, não, Rodrigo Lopes?
0: Me parece que é aquelas coisas do judiciário, que é a famosa rebimboca da parafuseta, né? O detalhe do tecnocracismo do judiciário que fez o Moraes suspender a lei da dosimetria, porque ele quer que a corte avalie, todos os recursos sejam avaliados, porque se você faz a concessão de seguir a dosimetria agora e depois a corte tem uma interpretação diferente sobre alguns pontos, isso pode exigir revisão e tudo mais. mas são aqueles detalhes que tornam a justiça brasileira morosa, burocrática, e parece que, no meu entendimento, é quase que proposital isso.
13: Isso aí. Esse negócio de dar canetada, Luciano, eu fico muito preocupado, porque é o seguinte, a gente sempre fala aqui que você tem o judiciário, o executivo, o legislativo. Essa lei, né, da dosimetria, ela passa por todo o trâmite necessário legislativo. E aí vai um homem, Moraes, e numa canetada suspende seus efeitos. E ele se baseia nos direitos fundamentais. Se você for estudar direito constitucional, direitos fundamentais, eles existem para proteger o indivíduo e não o Estado. Então não existe isso de vou suspender para proteger o Estado. Não. Direito constitucional é básico. Ele traz que direitos fundamentais existem para proteger o indivíduo. Goste você do indivíduo, goste você do crime ou não. Então quando ele faz isso, é para proteger o Estado, sabe o que ele faz? Ele confessa que a gente está vivendo uma verdadeira ditadura. Ditador Alexandre Moraes. É isso. Caiu? Derrubaram o programa? Derrubaram por causa disso?
2: Estou esperando ele falar. Pode falar, você ia responder a isso. Você fez uma cara, eu quero saber o que você tem para dizer sobre isso.
0: Não, o Clarão insiste na tese, né, de que o Brasil vive uma ditadura. Eu já disse já várias vezes aqui que eu discordo dessa percepção que ele tem, e justamente porque a gente está aqui discutindo, as pessoas puderam recorrer, a defesa do Bolsonaro em nenhum momento negou a existência desse processo de golpe, e me parece muito mais aquelas rebimbocas, aquelas curvas que o judiciário tem, que é um tecnocracismo absurdo, e que cria-se realmente uma dificuldade de entendimento de processo, né? A coisa não anda, né? Isso, a gente já discutiu que semana passada a infinidade de instâncias que nós temos, como uma coisa vai e volta, e que de fato, acho que a gente precisa começar a delimitar melhor o papel do judiciário e o papel do legislativo nesse sentido.
2: Muito bem, são 7 horas e 59 minutos, a gente não vai ter tempo para seguir nessa discussão, até porque não tem ninguém para controlar o meu tempo, que não seja o mesmo Vitor Duarte, que está ali freneticamente mandando a gente encerrar o programa. Rodrigo, obrigado pela participação hoje. Claré, obrigado.
13: Boa noite.
2: Vocês vão tomar uma aguinha, que vocês estão nervosos hoje, tá?
0: Eu estou tranquilo. Vamos nada. Ótima noite aí com o Claré.
13: Eu discordo do Claré.
2: 7 horas e 59 minutos, a gente vai embora porque a sequência da programação da 98 News vem aí. Amanhã, às 7 da noite, estamos de volta com o nosso 98 Talks. Um abraço, até lá.
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1: 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As notícias do governo federal que movimentaram o país no dia de hoje.
2: Boa noite.
3: Uma boa noite para você que nos acompanha em todo o país.
2: Segunda-feira, 11 de maio de 2026.
3: E vamos ao destaque do dia, Desenrola Brasil.
2: Quase R$1 bilhão já foram renegociados em uma semana de lançamento do programa.
3: Brasileiros podem conseguir descontos de até 90% nas dívidas do cartão de crédito, cheque especial ou crédito pessoal. Natália Koslick.
4: O novo Desenrola tem previsão de duração de 90 dias. O foco do programa são consumidores que ganham até 5 salários mínimos, o equivalente a R$ 8.105.
2: E ainda acesso à internet ampliado.
3: 3.800 unidades básicas de saúde serão conectadas, o que vai aumentar a oferta do Telesaúde pelo SUS.
2: A medida vai fortalecer atendimento de quem vive em áreas com menor acesso a especialistas e serviços médicos. Pablo Mundim.
5: Com a conexão, os profissionais de saúde passam a usar prontuários eletrônicos, exames digitais, trocas de informações em tempo real e teleconsultas com especialistas.
3: E você vai ouvir também homenagem aos mais de 700 mil mortos de Covid no Brasil.
2: Presidente Lula institui 12 de março como dia em memória às vítimas do vírus no país.
6: Nós precisamos ter consciência que isso aqui é mais morte do que muitas guerras que aconteceram no mundo.
3: Hoje na apresentação da Voz do Brasil, Mariana Jungmann e Nazi Brum.
2: E acompanhe a gente ao vivo, acesse radiogov.ebc.com.br ou o canal Gov na sua TV aberta.
3: Em março de 2020, os estados começavam a se preparar para entrar em quarentena. A Covid-19 chegava ao Brasil.
2: No dia 12 de março, o Brasil registrou a primeira morte da doença.
3: E para lembrar esse período, quando o país registrou mais de 700 mil mortes pela doença, o presidente Lula sancionou hoje o Dia Nacional em Memória das Vítimas da Covid-19, o dia 12 de março.
2: A repórter Graziele Bezerra está no Palácio do Planalto e acompanhou esse evento. Ela fala com a gente agora ao vivo. Boa noite, Graziele.
7: Oi, Mariana. Boa noite para você também. Boa noite para o Nazi. Boa noite para o ouvinte da Voz do Brasil. Para falar sobre esse assunto, a gente vai contar um pouquinho da história da aposentada Norma Ferraz, que seguiu todos os protocolos exigidos pela Organização Mundial da Saúde na época da pandemia de Covid-19. Isolamento, uso de máscaras e higienização das mãos. Mas a esperança da imunização não chegou a tempo de salvar o filho dela, o Diego, de 39 anos. Então, em fevereiro de 2021, após uma semana de internação, ele morreu em um hospital em Rio Branco, no Acre.
8: Ele dizendo para mim, mãe, quinta-feira eu estou indo para casa já, se Deus quiser, eu estou aqui só para tomar o remédio direitinho. Isso dói até hoje, porque eu pergunto para ele às vezes, qual quinta-feira, meu filho, que você vai voltar, porque você não cumpriu, você falou que ia voltar e não voltou.
7: Pois é, e hoje, nesta segunda-feira, o presidente Lula sancionou uma lei que elegeu 12 de março para lembrar os mais de 700 mil brasileiros que morreram, então, aí de Covid-19 no país, a exemplo do Diego, de 39 anos. A data registra a morte da diarista Rosana Aparecida Urbano, que foi a primeira vítima do coronavírus no Brasil. O ministro da Saúde, Alexandre Padilha, diz que relembrar as vítimas é também evitar que novos casos de negligência aconteçam.
9: Na saúde, a gente fala que a memória tem dois papéis fundamentais. Primeiro, acolher o sofrimento, apoiar o sofrimento, poder lidar com esse sofrimento. Mas, sobretudo, o papel da memória é para que a sociedade como um todo nunca mais permita que se repita o que aconteceu durante a condução da pandemia da Covid-19 no nosso país.
7: Para o presidente Lula, a data servirá também para trazer justiça às vítimas.
6: E nós precisamos ter consciência que isso aqui é mais morte do que muitas guerras que aconteceram no mundo. Um dia, nós mudaremos esse mundo e a ignorância não vai prevalecer em lugar nenhum. E a justiça será feita.
7: Bom, a partir da próxima semana será realizada uma exposição itinerante que vai percorrer várias capitais brasileiras com obras de artistas que relembram aí a emergência sanitária enfrentada no período da pandemia. Uma réplica foi instalada aqui no Palácio do Planalto. Essa réplica retrata os nomes, idade, também estados das pessoas, a origem das pessoas mortas pela Covid-19. Eu volto com você, Mariana e Nazi.
3: Obrigado, Graziele, pelas informações.
2: E o ministro da Saúde, Alexandre Padilha, reforçou hoje que nenhum dos casos de hantavírus registrados no Brasil esse ano foi transmitido de um ser humano para o outro.
3: Ele disse que o hantavírus já é conhecido e que os casos do Brasil estão dentro do padrão dos últimos anos, não estando relacionados à cepa andina, que é passada entre humanos e foi encontrada em um cruzeiro.
10: Diferente da Covid-19, o vírus do hantavírus é um vírus conhecido por todos nós. Desde os anos 90, nós temos casos de hantavirose no continente americano. Começou os primeiros casos nos Estados Unidos, depois em vários países do continente. Aqui no Brasil, nós temos uma série histórica que varia com dezenas de casos todos os anos, em torno de 30, 35, 40. Dos 7 casos que nós tivemos esse ano no Brasil, nenhum deles está relacionado com essa cepa andina, até porque ela nunca circulou no Brasil. Essa cepa andina é a única que tem registro até hoje de risco de transmissão interhumanos.
2: Segundo o Ministério da Saúde, o risco global de disseminação do hantavírus permanece baixo.
3: O surto é em um navio de cruzeiro que desembarcou na Espanha e está sendo investigado sem impacto direto para o Brasil até o momento.
2: A hantavirose é uma zoonose viral que pode comprometer pulmões e coração.
3: O vírus é transmitido principalmente pelo contato com urina, saliva e fezes de roedores silvestres infectados.
2: No 3.800 unidades básicas de saúde devem receber sinal de internet e equipamento.
3: A conexão deve chegar também a municípios com menos de 30 mil habitantes.
2: Os editais para os serviços foram publicados pelos Ministérios das Comunicações e da Saúde.
5: O governo do Brasil lançou nesta segunda-feira 2 editais que ampliam o acesso à internet em regiões vulneráveis e conectam unidades de saúde à rede digital. A iniciativa integra os Ministérios das Comunicações e da Saúde com recursos do Fundo de Universalização dos Serviços de Telecomunicações, o FUSH. Um dos editais prevê investimento de R$ 140 milhões para a conexão de 3.800 unidades básicas de saúde. Na prática, o projeto leva internet de qualidade para postos em comunidades rurais, indígenas, ribeirinhas e áreas afastadas dos grandes centros, destaca o ministro das Comunicações, Frederico de Siqueira Filho.
11: Hoje, o governo do Brasil avança na conectividade em áreas essenciais para a população. De um lado, a saúde pública, que necessita de informações rápidas, prontuários integrados e atendimento digital. De outro lado, a inclusão em uma condição fundamental para o acesso a direitos, serviços públicos, oportunidades e cidadania.
5: Com a conexão, os profissionais de saúde passam a usar prontuários eletrônicos, exames digitais, trocas de informações em tempo real e teleconsultas com especialistas. Segundo o ministro da Saúde, Alexandre Padilha, a medida reforça o programa Agora Tem Especialistas, que busca acelerar diagnósticos e diminuir a espera por exames no SUS.
12: Para nós é um avanço muito importante. Nós estamos distribuindo mais 10 mil kits de telesaúde para as unidades básicas de saúde comprados pelo Ministério da Saúde. Equipamentos que permitem você fazer uma avaliação no fundo de olho da retina, equipamentos que fazem uma avaliação do pulmão, eletrocardiogramas, né, ultrassom portátil.
5: O segundo edital foca na expansão da infraestrutura em municípios menores e áreas remotas, por meio do programa Acessa Crédito Telecom, com R$ 500 milhões em recursos. Para o secretário de Telecomunicações do Ministério das Comunicações, Hermano Barros Tércios, os editais devem beneficiar cerca de 2,5 milhões de brasileiros e fazem parte do FUSH 2.0.
13: O público-alvo impacto desse segundo edital, que é o do acesso a crédito, são as cidades abaixo de 30 mil habitantes, as prestadoras com menos de 200 mil acessos, para subir ainda mais esse número de provedores que consigam acessar o recurso do FUSH, provedores pequenos e médios.
14: As empresas interessadas em participar dos editais têm até 22 de maio para apresentar propostas. Reportagem Pablo Mundim.
3: Há 52 anos, uma cooperação entre Brasil e Paraguai transformou uma disputa territorial em um projeto compartilhado de desenvolvimento. Era a criação de Itaipu Binacional.
2: Mais de meio século depois, a empresa olha para o futuro, incentivando pesquisas para novas fontes de geração de energia e atuando como motor de desenvolvimento socioambiental em mais de 400 municípios do país.
3: Em outra frente, Itaipu ainda segue com um papel estratégico no equilíbrio da oferta de energia e do preço pago pelos brasileiros na conta de luz.
2: Sobre tudo isso, a gente conversa hoje com o diretor da companhia, Enio Verri. Boa noite, diretor.
15: Boa noite, ouvintes.
2: Diretor, vamos começar falando daquilo que interessa mais diretamente ao consumidor, que é a tarifa. Brasil e Paraguai estão aí em pleno processo de negociação para redefinição do preço que a gente paga pela energia excedente dos paraguaios, pela parte deles na energia gerada de Itaipu, né? Quais são as expectativas em torno dessa negociação?
15: O presidente Lula nos cobrou, em 2023, quando assumimos, que baixássemos o máximo possível a tarifa. Iniciamos uma negociação com o Paraguai e nós conseguimos baixar em 2023, 30% do valor que era pago. Além de baixar, nós congelamos a tarifa. Portanto, os anos de 23, 24, 25 e 26, a tarifa está congelada após essa redução. E estamos, nesse momento, numa negociação muito profunda com os nossos sócios paraguaios para baixar novamente. Embora não dê para adiantar qual seria essa tarifa, o que nós podemos afirmar a toda a população brasileira é que a tarifa da energia produzida por Itaipu para 27 será ainda mais barata do que essa que está sendo cobrada hoje. Portanto, julgamos assim um momento histórico. Em 53 anos, conseguimos, depois de tanto tempo, baixar de tal maneira a tarifa e ainda garantir que continue baixando a partir de agora.
3: Pois é, diretor, existe esse papel importante de Itaipu, né? Uma empresa pública na estabilidade e previsibilidade do custo da energia no Brasil. O senhor pode explicar para a gente, para os nossos ouvintes, como é que ela faz essa contribuição?
15: Essa é a vantagem de ser uma empresa pública. Ela é 50% do Brasil, 50% do Paraguai, mas elas são absolutamente públicas. Ela não tem esse modelo das estatais brasileiras, porque Itaipu tem um tratado que a rege, mas ela consegue com isso atender os interesses dos dois países. E os dois países esperam exatamente isso. Primeiro, um preço justo, condições de garantir o investimento nas políticas socioambientais e, principalmente, previsibilidade. A população saber que pode contar com o Itaipu, não só no preço, como na garantia. O termo que se usa muito é o termo de bateria. Eu acho que isso é importante dizer. Hoje, tem muita energia a partir do vento e a partir do sol, que é eólica e fotovoltaica. Essas energias são muito boas, são baratas, são limpas, mas elas são intermitentes. Se não tiver vento e não tiver sol, você não tem a energia. E aí, nesse momento, entra Itaipu, que ela tem uma energia firme e garante. Por exemplo, agora, estamos conversando com o Brasil todo já é à noite, e ele tem uma energia acesa na casa dele. Essa energia é Itaipu que garante. Então nós garantimos a estabilidade no preço e na certeza que todas as pessoas têm na sua casa a energia.
2: Pois é, eu ia até falar dessas novas fontes, desse momento de transição energética que a gente vive, porque Itaipu marcou um momento quando foi criada, né? Marcou ali essa coisa da cooperação, dessa integração sul-americana, e agora a gente vive um outro momento, que é o momento da transição energética. E a empresa também incentiva, né, pesquisas na área de geração de energia, de novas energias, como o senhor mencionou aí, a solar e a eólica.
15: Temos muitas pesquisas. A verdade é que a crise climática, ela é um fato concreto. E essa crise climática, ela exige a transição energética. A Itaipu já é um modelo no mundo de transição energética. Ela produz uma energia limpa, de qualidade barata. Agora, além disso, nós pesquisamos e produzimos, por exemplo, a energia fotovoltaica no fio d'água. Como nós temos um reservatório gigante, as placas solares ficam no fio da água produzindo energia solar. Nós temos também experiência com hidrogênio verde, que é uma pesquisa já de 20 anos na Itaipu. Temos também o biogás, que também produz a partir de restos de alimentos e energia. E temos agora também a essência, a matéria-prima para fazer o SAF, que é o combustível de aviação. Então Itaipu lá garante a produção de energia firme, mas faz um grande investimento também em energias alternativas para garantir a transição energética que o mundo cobra e o Brasil já está fazendo.
3: Agora, diretor, Itaipu também contribui para o desenvolvimento social e econômico de mais de 400 municípios no país, né? Que tipos de projetos a empresa desenvolve nesses locais?
15: Nós atingimos hoje 434 municípios que compõem o nosso território. Esses municípios, eles emitem resíduos para o reservatório. Para conter a emissão de resíduos, nós investimos muito em políticas socioambientais, ou seja, geração de emprego, renda com a construção de uma política ambiental. Nós estamos falando de estradas rurais sendo asfaltadas, de investimento em placas solares em prédios públicos. Estamos falando, investimos muito nisso, em associação de catadores e catadoras. Isso é um trabalho fantástico, porque os agentes ambientais são os catadores e catadoras no nosso país. E no nosso território, a Itaipu entra com caminhões, com elevadores, com tratores, fazendo não só que essas pessoas associadas, essas cooperativas, recolham o lixo das ruas, como melhorem em muito a sua renda. Além, lógico, da produção orgânica da agricultura familiar. Portanto, são investimentos que mudam a vida das pessoas, mas fazem uma política socioambiental.
2: Agora, diretor, para a gente concluir, que a gente só tem mais um minutinho, a gente mencionou aqui o passado, o presente. Queria que o senhor falasse um pouco do que esperar de Itaipu para o futuro, para as próximas décadas.
15: Olha, o futuro é Itaipu produzir ainda mais energia hidrelétrica. Nós estamos agora com muitos estudos, com consultoria, para aumentar a produtividade. Nós temos 20 unidades geradoras, 18 sempre funcionando e 2 ficam de backup, de reserva. A ideia é fazermos estudos para colocar mais 2 unidades geradoras e aumentar a capacidade de cada uma delas, que já estão instaladas ali há mais de 40 anos. É oferecer mais energia limpa, barata, para a população brasileira e paraguaia, garantindo a transição que tanto o mundo precisa.
3: Bom, conversamos com o NVR, diretor-geral de Itaipu Binacional. Diretor, obrigado pela entrevista aqui à Voz do Brasil.
15: Um grande abraço.
2: Em uma semana, já foram renegociados R$1 bilhão em dívidas por meio do novo Desenrola Brasil.
3: O programa oferece condições facilitadas de pagamento para ajudar os brasileiros a quitarem seus compromissos financeiros e saírem do vermelho.
2: E essa semana, o programa começa a atender os estudantes que contrataram o FIES e estão com parcelas em atraso.
16: Para trazer alívio ao bolso dos brasileiros e diminuir os índices de inadimplência, foi lançado o novo Desenrola Brasil. São oferecidos descontos de até 90% sobre dívidas antigas, prazo de até 4 anos para pagar e juros reduzidos. Desde o lançamento, na semana passada, o programa acumula cerca de R$1 bilhão em dívidas renegociadas. E o volume de pedidos segue em expansão, segundo o ministro da Fazenda, Dario Durigan.
17: São 200 mil pedidos já em avaliação dos bancos, desses 200 mil, 100 mil praticamente fechados e em volume crescente. Cada dia a gente tem visto mais renegociações sendo feitas, o que é muito importante.
16: O foco do programa são consumidores que ganham até 5 salários mínimos, o equivalente a R$ 8.105. Aqueles que têm dívidas contratadas até 31 de janeiro de 2026, com atraso entre 90 dias e 2 anos, poderão renegociar diretamente com os bancos dívidas de cartão de crédito, cheque especial ou crédito pessoal sem garantia. O programa também oferece condições especiais para micro e pequenas empresas e produtores rurais quitarem seus débitos. E a renegociação para estudantes com empréstimos do FIES deve começar a valer essa semana, afirmou o ministro.
17: O FIES para os inadimplentes deve estar totalmente operativo. A medida provisória semana passada deu as condições, os bancos têm tirado dúvidas junto com o MEC e a Fazenda. Essa semana vai estar operativo.
16: O novo Desenrola tem previsão de duração de 90 dias. De acordo com o ministro Dario Durigan, em breve o programa vai entrar em uma nova fase voltada para estimular os adimplentes. Reportagem Natália Kosli.
2: Você tem dificuldade de guardar dinheiro ou medo de perder o que investiu? Pois olha só, começa a valer hoje o Tesouro Reserva.
3: O novo título é focado em quem quer montar uma reserva de emergência com segurança, uma vez que não sofre com as oscilações do mercado e rende a taxa Selic.
2: O Tesouro Reserva tem rendimento a partir do primeiro dia útil após a aplicação. E o valor mínimo para começar a investir é de R$1.
3: A novidade já está disponível para correntistas do Banco do Brasil.
18: O Tesouro Nacional, o AB3 e o Banco do Brasil lançaram oficialmente o Tesouro Reserva, novo título do Tesouro Direto voltado para quem deseja começar a investir e formar reserva de emergência. O produto começa a funcionar nesta segunda-feira 11, com operações disponíveis 24 horas por dia nos 7 dias da semana. O novo título vai ter rendimento indexado à taxa Selic e vai poder ser adquirido com aplicação mínima de R$1. Diferente do Tesouro Selic, o Tesouro Reserva não vai ter marcação a mercado, o que evita oscilações no valor do investimento em períodos de instabilidade financeira. Inicialmente, o produto vai ficar disponível para clientes do Banco do Brasil. Segundo o Tesouro Nacional, a proposta é ampliar o acesso da população aos investimentos públicos e incentivar a educação financeira. O título permite aplicações de até R$500 mil por mês, sem limite para resgates. As operações vão ser feitas pelo aplicativo Investimentos BB, com transferências via Pix. O Tesouro Reserva seguirá as mesmas regras tributárias dos demais títulos do Tesouro Direto. O imposto de renda vai ser cobrado apenas sobre os rendimentos no momento do resgate. Também poderá haver cobrança de IOF em retiradas realizadas em até 30 dias. Claudimário Carvalho, para a Voz do Brasil.
2: A partir de hoje, brasileiros que viajarem para a China por até 30 dias não vão precisar de visto.
3: E o mesmo acontece com os chineses que vêm visitar o Brasil. Também não vão precisar de visto por um período de até 30 dias.
2: Os dois países fizeram um acordo de isenção recíproca de visto que tem validade até o dia 31 de dezembro desse ano.
3: A medida vale para visitas de turismo, negócios, eventos, atividades artísticas, culturais e desportivas.
2: O Brasil apresentou o painel de monitoramento de agrotóxicos na vida aquática, ferramenta que integra dados coletados em diferentes bacias hidrográficas do país, identificando contaminação de águas por defensivos agrícolas.
3: De acordo com os dados, foram realizadas mais de 10 mil análises que apontaram riscos em 1,3% das amostras.
2: Segundo o ministro do Meio Ambiente e Mudança do Clima, João Paulo Capobianco, o Brasil, como grande produtor de alimentos, deve se alinhar com a sustentabilidade, protegendo o solo, as nascentes e as pessoas que utilizam esses produtos.
19: Sabemos que no século XXI, competitividade e sustentabilidade não podem mais caminhar separadas. Produzir alimentos exige também proteger a água, a biodiversidade, os territórios e a saúde humana. Esse é o desafio que está diante de nós.
3: A ministra do Desenvolvimento Agrário e Agricultura Familiar, Fernanda Machiavelli, afirmou que os dados permitem realizar um trabalho de conscientização com produtores para que usem produtos mais modernos e eficazes.
20: A gente não pode seguir botando em risco a vida e a saúde dos trabalhadores rurais, nem a vida das comunidades que estão em volta, usando substâncias lá da década de 70, que seguem aqui em uso, quando nós já temos alternativas muito mais seguras, com a mesma capacidade de garantir a nossa excelência na produção.
2: É deixar os espaços urbanos mais verdes e assim fortalecer o enfrentamento à mudança do clima.
3: E uma das medidas é incentivar os planos municipais de plantio de árvores nas cidades brasileiras.
21: O governo do Brasil anunciou o edital Arboriza Cidades, que destinará 19 milhões de reais para que os municípios elaborem ou revisem seus planos e realizem ações de arborização urbana. Outra iniciativa apresentada foi o GeoCal, ferramenta que mapeia as ilhas de calor nas cidades e permite identificar e planejar ações para ampliar e qualificar as áreas verdes. Lançado em 2024, o programa Cidades Verdes Resilientes demonstra avanços expressivos na promoção da qualidade ambiental e no fortalecimento da resiliência urbana frente à mudança do clima, alcançando cerca de 1.300 municípios brasileiros, o equivalente a 23% do total. A iniciativa segue as diretrizes previstas no Plano Nacional sobre Mudança do Clima, o Plano Clima. Para acessar o edital Arboriza Cidades, acesse gov.br/m MMA. Thaísa Vitória para a Voz do Brasil.
2: A partir de agora, a atividade circense passa a ser reconhecida como uma manifestação da cultura e da arte popular em todo o território nacional.
3: Com a nova legislação, o circo passa a contar com um respaldo institucional reforçado como patrimônio cultural brasileiro.
2: E isso amplia as possibilidades de políticas públicas voltadas à valorização, preservação e fortalecimento do setor.
3: Dados da Funarte indicam que o Brasil possui cerca de 800 circos de lona em atividade, responsáveis pelo sustento direto de aproximadamente 20 mil profissionais.
2: E essas foram as notícias do Governo do Brasil.
3: Uma realização da Secretaria de Comunicação Social da Presidência da República.
2: Com produção da empresa Brasil de Comunicação.
3: Fique agora com as notícias do Poder Judiciário e do Congresso Nacional. Uma boa noite.
2: Boa noite para você e até amanhã.
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22: STF valida lei da Paraíba que permite ao usuário usar cartão físico para identificação em planos de saúde.
23: TSE vai realizar a confirmação do teste público da urna de 13 a 15 de maio.
22: STJ publica novo edital de chamamento de juízes para auxílio temporário em sessões de direito público, privado e penal.
23: Boa noite, eu sou Carlos Eduardo Cunha.
22: E eu sou Walter Lima.
23: Supremo Tribunal Federal valida a lei do Estado da Paraíba que obriga planos de saúde a oferecer alternativa de identificação física aos usuários nos casos em que haja necessidade de aplicativo ou token.
22: A decisão foi tomada pelo plenário do STF em sessão virtual. Marcelo Della Libera.
24: A lei questionada garante aos beneficiários do plano de saúde a possibilidade de apresentar uma carteira física como forma válida de identificação diante de falhas técnicas ou impossibilidade de acesso à plataforma digital. Em sessão virtual, o plenário do Supremo Tribunal Federal acompanhou o relator da ação, ministro Nunes Marques, e concluiu que a norma estadual não altera o núcleo dos contratos de planos de saúde, mas atua de forma complementar na proteção do consumidor.
23: TSE vai realizar a confirmação do teste público da urna de 13 a 15 de maio.
22: Os participantes retornam ao tribunal para validar correções e aprimoramentos nos sistemas eleitorais. Fábio Ruas.
25: As investigadoras e os investigadores que participaram da 8ª edição do teste da urna no ano passado agora voltam ao TSE para verificar se as contribuições para o aprimoramento dos sistemas eleitorais foram implementadas. As sugestões de melhoria foram apresentadas pelos participantes do teste. A verificação vai ser de 13 a 15 de maio, sempre de 10 horas da manhã às 6 da tarde, na sede do TSE em Brasília.
23: O STJ publicou novo edital de chamamento público de juízes para preenchimento de 30 vagas para auxílio temporário.
22: Os colegiados são das primeiras, ou seja, são das primeira, segunda e terceira sessões, especializadas em direito público, privado e penal, respectivamente. Fátima Uchoa.
26: Estão previstas 10 vagas em cada sessão. O prazo de auxílio ao STJ é de 6 meses, com possibilidade de prorrogação. Os magistrados convocados atuarão de forma remota e sem prejuízo das atividades na jurisdição originária. Podem se candidatar juízes vitalícios de primeira instância, mesmo que atuem como substitutos no segundo grau ou nas turmas recursais do sistema dos juizados especiais. As informações completas sobre requisitos para participação estão no site do STJ. As inscrições estão abertas de hoje até 17 de maio.
23: A Justiça do Trabalho deu um passo histórico no aumento do acesso de trabalhadores amazônicos a direitos.
22: Em Manaus, tribunais trabalhistas assinaram acordos de cooperação voltados ao atendimento de populações de difícil acesso. William Nascimento.
27: A Justiça do Trabalho quer ampliar o atendimento a trabalhadores que vivem em regiões de difícil acesso na Amazônia. Durante encontro realizado em Manaus, representantes dos tribunais trabalhistas do Norte decidiram unir esforços para levar serviços da justiça a comunidades ribeirinhas, indígenas e a cidades afastadas. Os tribunais também assumiram o compromisso de irem até esses locais com mais frequência, para aproximar ainda mais a justiça da população amazônica.
4: Volkswagen é condenada a pagar 15 milhões de reais por fraudes no controle de emissão de gases em veículos.
6: Sentença atende a pedidos do MPF. Vanessa Pereira.
7: Segundo as investigações, a montadora embutiu um software que burlava os testes de emissão de poluentes em mais de 17 mil unidades da picape Amarok, fabricadas entre 2011 e 2012. A prática viola não só as resoluções do Conselho Nacional do Meio Ambiente, como a própria Constituição.